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0: Maravilha, obrigada, meu amor. Obrigada, gente.
1: Ivete.
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Valeu, turma! Essas são as últimas de hoje aqui do nosso Alô Tocaí dessa terça. Obrigado aí pelo teu carinho, pela tua audiência. É sempre bom ter a tua companhia. A gente volta amanhã com mais Alô Tocaí.

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0: Está no ar mais uma edição do seu Jornal de Confiança. Com as informações mais quentes do dia. Trazendo tudo o que você precisa saber de maneira clara e direta. Eu sou Naldo Meirelles e prepare-se para ficar por dentro do que acontece no Brasil e no mundo, com análises e reportagens especiais. A partir de agora no Repórter Brasil News. Sejam bem-vindos.
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2: Previsão do tempo para terça-feira, 19 de maio de 2026. Região Centro-Oeste. Brasília tem previsão de céu encoberto nesta terça-feira. Os termômetros marcam mínima de 17 e máxima de 29 graus. A umidade relativa do ar na capital federal gira em torno de 80 a 45%. Alta Floresta, em Mato Grosso, canta parabéns com céu encoberto, mas sem chuva nesta terça-feira. Temperatura mínima de 22 e máxima de 36 graus. A umidade relativa do ar vai de 80 a 40%. Região Nordeste. Em João Pessoa, Paraíba, a terça-feira amanhece nublada, à tarde e à noite céu claro. Temperatura mínima de 22 e a máxima de 29 graus. A umidade do ar é de 100 a 60%. Lajedo, em Pernambuco, comemora aniversário com céu claro pela manhã. À tarde tem acúmulo de nuvens, mas sem previsão de chuva. A temperatura mínima é de 19 e a máxima de 29 graus. Umidade do ar varia de 100 a 40%. Região Norte. Em Palmas, Tocantins, céu nublado pela manhã, à tarde o tempo abre. A temperatura mínima é de 23 e a máxima de 33 graus nas horas mais quentes do dia. A umidade do ar é de 70 a 30%. Manaus, no Amazonas, tem previsão de céu encoberto com chuvisco. Temperatura mínima é de 24 e a máxima de 33 graus. A umidade relativa do ar é de 98 a 60%. Região Sudeste.

0: Em São Paulo, capital, previsão de tempo encoberto, podendo chuviscar pela manhã. Os termômetros registram mínima de 14 e máxima de 17 graus. Umidade relativa do ar vai de 100% a 80%. Rio Claro, no Rio de Janeiro, sopra velhinhas com céu encoberto, com pancadas de chuva isoladas. A temperatura mínima é de 16 e a máxima de 23 graus. A umidade relativa do ar é de 100% a 80%. A região sul. Em Florianópolis, céu encoberto com previsão de chuvisco pela manhã. Os termômetros registram mínima de 10 e máxima de 13 graus. A umidade relativa do ar na capital catarinense oscila entre 90% e 60%. Em Caiçara, Rio Grande do Sul, dia mais frio e céu claro marcam o aniversário da cidade. Os termômetros registram mínima de 8 e máxima de 21 graus. A umidade relativa do ar fica entre 85% e 30%. Você ouviu a previsão do tempo para terça-feira, 19 de maio de 2026. Com informações do INMET, o Instituto Nacional de Meteorologia.
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2: O Museu Nacional recuperou um conjunto raro de 8 negativos fotográficos em vidro e uma lanterna slide utilizados pelo pai da radiodifusão brasileira, Edgar Roquette Pinto. Os itens estavam preservados sob a guarda da Fundação Biblioteca Nacional há mais de um século. E agora passam a integrar a coleção da Seção de Memória e Arquivo, a CMEAR, do Museu Nacional. Tratam-se de chapas fotográficas antigas que funcionavam como um molde inicial para a geração de fotografias positivas em papel. As imagens, expostas em uma conferência na Biblioteca Nacional em 1913, retratam culturas indígenas, elementos da natureza e exemplares associados à pesquisa científica. O historiador Gustavo Alves Cardoso Moreira, da equipe técnica do CMEAR, e a conservadora restauradora Ana Luísa Castro do Amaral, chefe do Laboratório Central de Conservação e Restauro da UFRJ, analisaram as imagens. O processo envolveu associações entre os negativos preservados da Biblioteca Nacional, a coleção histórica de pranchas fotográficas e os registros documentais da antiga coleção de negativos em vidro do Museu Nacional, perdido no incêndio de 2018. O diretor do Museu Nacional, Ronaldo Fernandes, afirma que a colaboração entre as instituições é fundamental para a preservação histórico-cultural do país.
3: A verdadeira alma do Museu Nacional está na memória, nas ideias. Por isso, receber de volta esses negativos de 1913, que a Biblioteca Nacional guardou com tanto cuidado por anos, é como encaixar uma peça fundamental do nosso mosaico de artefatos, memórias e ideias. E o mais importante disso tudo é que garante que as próximas gerações conheçam o nosso passado para poderem olhar para o futuro. Ver o Museu e a Biblioteca Nacional atuando em conjunto reforça o papel de ambas as instituições como grandes guardiões da memória do Brasil.
2: A restituição desses registros visuais significa um marco simbólico para o museu, ao permitir o reencontro com documentos históricos insubstituíveis que preservam aspectos singulares da ciência, da cultura e das práticas institucionais de sua trajetória. Com informações da Agência Brasil e sob supervisão de Fábio Cardoso.
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4: Nesta terça-feira, 19 de maio, completa um ano da estreia mundial do filme brasileiro O Agente Secreto, do diretor pernambucano Kleber Mendonça Filho, no Festival de Cinema de Cannes, na França. E a trajetória do longa celebra um marco histórico. O Agente Secreto se tornou a produção brasileira com o maior número de prêmios internacionais da história. Até agora, são 99 conquistas acumuladas. As primeiras premiações em terras estrangeiras aconteceram inclusive no Festival Francês, onde o filme conquistou 4 prêmios, entre eles os de melhor diretor para Kleber e de melhor ator para o protagonista Wagner Moura. Depois disso, o longa colecionou vitórias em festivais e premiações da crítica especializada em cidades como Nova York, Chicago, Lima, Zurique e Málaga. Entre os reconhecimentos mais importantes estão o Golden Globe Awards de melhor ator em filme de drama para Wagner Moura e o prêmio de melhor filme em língua não inglesa. As conquistas mais recentes vieram agora em maio, durante a 13ª edição do Prêmio Platino, realizado no México. O Agente Secreto levou 8 troféus, entre eles os de melhor filme ibero-americano, melhor ator, melhor diretor e melhor roteiro. O Platino é considerado a principal premiação do cinema, da televisão e do streaming da comunidade ibero-americana, reunindo produções da América Latina, Espanha e Portugal. Para celebrar a marca histórica e o aniversário de um ano da estreia mundial, a distribuidora do filme no Brasil vai promover exibições especiais em cópias de 35 mil

0: Nos cinemas brasileiros. As primeiras cidades a receber as sessões serão São Paulo, no espaço Petrobras de Cinema, e Fortaleza, no Cinema do Dragão. Na capital paulista, as sessões diárias seguem até esta quarta-feira, sempre às 8h30 da noite, e na capital cearense haverá uma única sessão no sábado, às 4 da tarde. O Agente Secreto já ultrapassou a marca de 2,5 milhões de espectadores nos cinemas brasileiros e também está disponível no streaming.
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2: Semana decisiva para a PEC 6x1. O relator, o deputado Léo Prates do Republicanos, deve apresentar o relatório na quarta-feira. Esse, pelo menos, é o combinado até agora, viu? Para apresentar o relatório na quarta-feira e votar na comissão especial na semana que vem, na terça, dia 26, e no dia seguinte, em plenário. Na última sexta-feira, acabou o prazo para apresentação de emendas. Foram duas apresentadas e as duas sobre o mesmo assunto, regra de transição. São dos deputados do PP, Sérgio Turra e Tião Medeiros. Essas emendas querem o seguinte: uma regra de transição de 10 anos. Justamente o que o governo e as categorias de trabalhadores já disseram que não topam. O presidente da comissão, o deputado Alencar Santana, do PT, quer que essa transição seja a mais rápida possível. O relator, Léo Prates, tem dito que é preciso encontrar um meio termo. Nem tão longa, nem tão curtinha, que não dê tempo do empregador se adaptar. Tanto Alencar quanto Léo Prates podem conversar com ele para afinar os detalhes. Nessa terça-feira tem audiência pública. O assunto vai ser discutido com os sindicatos, com as categorias. E aí a gente fala de CUT, Central Sindical, o GT, entre outras. O calendário, por enquanto, mantido então. Apresentação do relatório na quarta, votação na comissão na semana que vem, dia 26, e dia 27, em plenário.
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3: Os candidatos que tiveram a isenção da taxa de inscrição do Enem 2026 negada têm até esta terça-feira, 19 de maio, para recorrerem. Mesmo prazo para recurso de quem também teve a justificativa de ausência no Enem 2025, reprovada pelo INEP. A recusa de isenção pode acontecer por documentos insuficientes ou ilegíveis, inconsistências no NIS, que é o número de identificação social, e também informações de renda que não estão previstas no edital. Aqueles que tiveram a solicitação de gratuidade negada ou que precisam justificar a ausência na edição anterior devem enviar a documentação comprobatória pela página do participante. O resultado dos recursos está previsto para ser divulgado no dia 25 de maio.
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4: O presidente Luiz Inácio Lula da Silva afirmou que o Brasil está aberto a parcerias internacionais para a exploração de terras raras. Segundo o presidente, uma possível associação com os Estados Unidos está no radar do governo federal. Apesar do aceno positivo para o mercado externo, Lula destacou que qualquer acordo dependerá de condições rigorosas. O presidente enfatizou que o Brasil não abre mão de sua soberania e que as negociações só avançarão se os interesses nacionais forem plenamente respeitados.
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5: Uma mudança aguardada por milhões de trabalhadores brasileiros acaba de dar um passo decisivo em Brasília. O governo federal e a Câmara dos Deputados fecharam um acordo para colocar fim à polêmica escala de trabalho de 6 dias de atuação para 1 de descanso. Além de extinguir o modelo 6x1, o texto acordado entre as lideranças políticas prevê a adoção de uma jornada máxima de 40 horas semanais no país. A medida promete reconfigurar as relações trabalhistas e agora segue para os próximos trâmites no Congresso Nacional.
1: 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Em instantes voltaremos com mais notícias aqui no Jornal Repórter Brasil News. Fique ligado.
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1: O Arsenal venceu o Burnley por 1-0 no Emirates Stadium e manteve vivo o sonho de conquistar a Premier League. O gol da vitória foi marcado por Kai Havertz em um jogo bastante disputado, que colocou os Gunners na liderança provisória e aumentou a pressão sobre o Manchester City, que agora precisa vencer seu compromisso para seguir na disputa pelo título. Com o resultado, o time de Mikel Arteta ficou muito perto de encerrar um jejum de mais de 2 décadas sem conquistar o campeonato inglês. Agora, toda a torcida arsenalista seca o City contra o Bournemouth, já que um tropeço dos comandados de Guardiola pode deixar o caminho aberto para uma conquista histórica do clube londrino.

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1: José Mourinho está de volta ao Real Madrid após acertar contrato de 2 anos com o clube espanhol, marcando seu retorno ao Santiago Bernabéu 13 anos depois de sua primeira passagem. O treinador português deixa o Benfica antes do fim do vínculo e o clube português receberá cerca de 7 milhões de euros como compensação pela saída antecipada, valor previsto em cláusula contratual. A negociação foi conduzida diretamente entre Florentino Pérez e representantes de Mourinho, que retorna com a missão de reorganizar o ambiente merengue após uma temporada turbulenta. A volta de Mourinho representa uma aposta na experiência e no perfil forte do técnico para recolocar o Real Madrid no topo da Europa. No Benfica, ele deixa um trabalho de recuperação competitiva, mas a oportunidade de reassumir um gigante europeu pesou na decisão. Agora, o português inicia uma nova era no clube espanhol, cercado por expectativa e pressão para repetir o sucesso conquistado entre 2010 e 2013.
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2: Dudu foi condenado pela Justiça de São Paulo a pagar R$50 mil de indenização por danos morais à presidente do Palmeiras, Leila Pereira, por conta da publicação com a frase "Me esquece, VTNC", feita durante a polêmica saída do atacante do clube em 2025. O juiz entendeu que a mensagem ultrapassou os limites da liberdade de expressão e configurou ofensa pessoal contra a dirigente. A defesa do jogador alegou que a sigla significava "Vim trabalhar no Cruzeiro", mas a justificativa não foi aceita. Leila havia pedido inicialmente R$500 mil, mas o valor foi reduzido, e ela pretende doar a indenização para uma instituição de apoio a mulheres vítimas de violência. Já a ação movida por Dudu contra Leila foi rejeitada, com a justiça considerando que as declarações da presidente estavam ligadas apenas ao contexto profissional. O caso encerra mais um capítulo da conturbada ruptura entre ídolo e clube.
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2: Shai Gilgeous-Alexander foi eleito MVP da NBA pelo segundo ano consecutivo e segue consolidando seu nome entre os grandes astros da liga. O armador canadense do Oklahoma City Thunder liderou sua equipe com uma temporada dominante, registrando médias de 31,1 pontos, 6,6 assistências e 4,3 rebotes por jogo, além de conduzir o Thunder à melhor campanha da temporada regular. Com o feito, Shai entrou para um seleto grupo de jogadores que conquistaram o prêmio em anos consecutivos. Além do bicampeonato individual, o astro reforça a hegemonia internacional no prêmio de MVP, mantendo a sequência de jogadores estrangeiros no topo da NBA. Aos 27 anos, Shai também se consolida como principal referência do Thunder na busca por mais um título, aumentando ainda mais seu legado em uma fase histórica para a franquia de Oklahoma City.
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3: A Espanha sofreu uma baixa importante para a Copa do Mundo de 2026 com a lesão de Fermín López, uma das joias do Barcelona. O meia-atacante de 23 anos fraturou o quinto metatarso do pé direito durante a vitória sobre o Betis. Precisará passar por cirurgia e está oficialmente fora do Mundial. O corte representa um duro golpe para a seleção espanhola, que contava com o jovem como uma das promessas para reforçar o elenco na competição. Fermín vinha se destacando pelo Barcelona e ganhou espaço como uma peça importante, tanto no clube quanto na seleção. Sua ausência obriga a Espanha a buscar alternativas de última hora para suprir a perda de um jogador que vinha em ascensão e poderia ser um diferencial ofensivo na busca pelo título mundial.
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4: O Disque 100, Disque Direitos Humanos, registrou mais de 32 mil violações sexuais contra crianças e adolescentes de janeiro a abril deste ano, o que representa um aumento de quase 50% em relação ao mesmo período do ano passado. Para chamar atenção para a gravidade deste cenário, foi instituída a campanha Maio Laranja. O objetivo também é alertar para as diferentes formas de abuso e exploração, como identificar os sinais e denunciar o crime. De acordo com a legislação, abuso sexual é toda ação que utiliza a criança ou o adolescente para fins sexuais, estimulação sexual do agente ou de terceiros. Já a exploração sexual é o uso da criança ou do adolescente em atividade sexual, em troca de remuneração ou qualquer outra forma de compensação. Ambas podem ocorrer de forma presencial ou eletrônica. Essas formas de violência muitas vezes são praticadas por alguém de confiança no ambiente familiar, o que pode dificultar a descoberta e a

0: denúncia, ou facilitadas por meios eletrônicos que podem aproximar as vítimas de agressores. Entre as formas de abuso nos meios digitais estão a produção e o compartilhamento de material íntimo de menores. De acordo com o Ministério dos Direitos Humanos e da Cidadania, quase 7.500 denúncias de violações sexuais contra crianças e jovens na casa da própria vítima ou onde também reside o suspeito foram registradas até abril deste ano. Já na internet, no mesmo período, foram mais de 600 denúncias. A psicóloga Natália Campos, representante do Conselho Federal de Psicologia no Conselho Nacional dos Direitos da Criança e do Adolescente, destaca que para perceber a violência é preciso prestar atenção em sinais no comportamento da criança ou jovem.
1: Não existe um padrão único. Podem aparecer mudanças de comportamento, mudanças muito bruscas, como retraimento, agressividade, medo de algumas pessoas, de algum gênero específico, medo de lugares, alterações no sono, alterações na alimentação, na vontade, no brincar, dificuldades com a escola, né? Algumas queixas físicas, dores em determinadas partes do corpo.
0: Ela também sugere como deve ser feita a abordagem à criança ou adolescente em caso de suspeita.
1: Falar sem a manutenção de moralismos, né? Permite que a criança se expresse de forma livre, expresse o que ela está sentindo, o que é que ela está pensando. Então, filho, o que está acontecendo? Por que você não quer ir para esse lugar que você gostava tanto? Por que você não está mais brincando disso? Por que você está com medo de fulano?
0: Para aumentar a proteção contra esses crimes no ambiente da internet, começou a valer neste ano o ECA Digital. A nova lei não substitui o Estatuto da Criança e do Adolescente de 1990, mas estabelece diretrizes mais rigorosas sobre os direitos do público infanto-juvenil. A aprovação ocorreu após o influenciador Felca publicar um vídeo em agosto do ano passado, denunciando a prática de exploração e sexualização de menores para a criação de conteúdo na internet. Alguns canais formais para este tipo de denúncia são o Disque 100, Delegacias Especializadas, Conselho Tutelar e Ministério Público.
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3: O UNICEF, Fundo das Nações Unidas para a Infância, lançou nesta segunda-feira um guia rápido de proteção às crianças e adolescentes durante grandes eventos e festas populares. O guia, elaborado em parceria com a Childhood Brasil e com apoio do Ministério dos Direitos Humanos e Cidadania, é voltado especialmente aos governos municipais brasileiros. Lá estão reunidas orientações práticas para o diagnóstico, planejamento e execução dos eventos de modo mais seguro aos menores. Além disso, o documento tem um passo a passo para a capacitação da rede de segurança municipal nesses contextos, bem como a avaliação de riscos e fortalecimento das ações. Neste Dia Nacional de Combate ao Abuso e à Exploração Sexual de Crianças e Adolescentes, é lançado um alerta para os fatores de risco, entre eles, o aumento da circulação de pessoas nos eventos, conforme explica a especialista em proteção contra violências do UNICEF no Brasil, Luísa Teixeira.
4: Estudos recentes do UNICEF mostram que entre 2021 e 2023, mais de 165 mil crianças e adolescentes foram vítimas de estupro e estupro de vulnerável nesse período. Os estudos também mostram um alto índice de agressões físicas e de letalidade do público infanto-juvenil. Em situações em que há um aumento na circulação de pessoas e uma sobrecarga nos serviços e equipamentos, as crianças e adolescentes acabam ficando ainda mais vulneráveis a diversos tipos de violências.
3: Um dos exemplos que embasam o documento é a realização da Copa do Mundo de 2014 no Brasil. Segundo a Childhood Brasil, o número de denúncias pelo canal Disque 100 aumentou cerca de 15% nas cidades sede. As principais vítimas de violações de direito eram meninas de 12 a 17 anos, muitas em situação de rua ou inseridas em contextos relacionados ao turismo. Para garantir a eficácia da segurança, o documento reforça a necessidade de colaboração e compromisso entre as organizações público-privadas, integração de todos os setores da rede municipal e a disseminação clara de informações para o grande público. O documento destaca positivamente ações integradas de segurança em grandes eventos realizados nos municípios Salvador, Recife, Belém, Parintins e Rio de Janeiro. Entre os exemplos citados estão o trabalho das autoridades durante o sírio

0: de Nazaré, em Belém, a criação do Observatório de Violações de Direitos de Crianças e Adolescentes, da Bahia, e o Comitê de Proteção Integral da Criança e do Adolescente, no Rio de Janeiro.
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3: E aí, cheguei! Tô na área e tá começando agora o Music Pop aqui pela sua melhor sintonia. Do ladinho de cá te fazendo companhia, eu, Bia Ipsen. A partir de agora, já prepara aí, ó, a sua playlist que você vai atualizá-la, viu? Com as nossas músicas por aqui, tudo que tá bombando no Brasil, no mundo, Spotify, YouTube e muito mais. Você confere por aqui, hoje, terça-feira, bora de música!

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1: Você curtindo as melhores músicas do pop atual aqui com a gente na sua rádio favorita e daqui a pouquinho tem mais music pop.
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0: Hora de dar tchau, mas não fica triste não, que amanhã tem mais, tá? A gente se encontra por aqui. Um grande beijo pra você. Fique com Deus. Aquele abraço. Tchau, tchau.
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2: Opa, tudo bem aí? Terça-feira! Aqui é o Kleber Salles e já estamos no ar com o nosso Pagodaço. As melhores músicas, o melhor do samba e do pagode, pintando aqui na nossa programação, campeã de audiência. E o programa líder do samba e do pagode chegou, hein? Chegou pra abalar! E você que gosta de remexer o esqueleto aí, gosta de curtir o programa, né? Fazendo aquela faxina, dando um jeito na casa aí. Quem tá fazendo aquela caminhada, aquela correria com foninho de ouvido, ouvindo a nossa programação aí, bora lá pro nosso pagodaço, vamos curtir mais um pagodaço, mais uma terça-feira então, hein? Aumenta o volume, aqui Kleber Salles no comando do seu pagodaço.

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1: Eita, essa é boa demais, né? Fala a verdade. É o Pagodaço, com o melhor do samba e pagode pra você, que volta já já. Daqui a pouquinho, depois do intervalo. Não sai daí.
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4: Opa, maravilha! Está no ar o Super 10. Alegria, alegria! Vem com a gente e começa as 10 mais tocadas em todo o Brasil. Super 10 está no ar.
3: Décima posição.

0: sétima posição.
1: Oba! Essa foi feita por um compositor daqui e cantada por um cara de lá. Quem conhece essa música, né? Timidez é minha covardia outra vez.

0: Cheio de pau!
1: Muito obrigado!
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3: Uma melhor que a outra aqui no Super 10. Já já tem mais.
2: Não saia da sintonia. O Super 10 volta já. Volta já.

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3: Super 10 na parada. Estamos aqui. Aumenta o som.
2: Sexta posição.
4: Ai, Gil Beats.
5: E aí, Japinha? E aquela mina lá?
6: Original. Ela é tipo Virgínia, tá ligado? Eu fiquei louco, mano. Sem nem explicar, na real. Tô me sentindo Vini Júnior.

0: Marcelo Melo nos teclados, direto de patrocínio. Quem curtiu faz barulho nesse lugar.
1: Terceira posição.

0: Super 10. Encerramos por aqui mais um Super 10. Espero que tenha gostado da programação de hoje. Voltaremos na próxima. Beijos e até lá.
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2: Muito bem, a partir de agora está no ar o Jornal Rádio News. Informação em primeiro lugar. Brasil e o mundo passam aqui na sua rádio favorita. Sejam bem-vindos.
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3: Previsão do tempo para terça-feira, 19 de maio de 2026. Região Centro-Oeste. Brasília tem previsão de céu encoberto nesta terça-feira. Os termômetros marcam mínima de 17 e máxima de 29 graus. A umidade relativa do ar na capital federal gira em torno de 80 a 45%. Alta Floresta, em Mato Grosso, canta parabéns com céu encoberto, mas sem chuva nesta terça-feira. Temperatura mínima de 22 e máxima de 36 graus. A umidade relativa do ar vai de 80 a 40%. Região Nordeste. Em João Pessoa, Paraíba, a terça-feira amanhece nublada, à tarde e à noite céu claro. Temperatura mínima de 22 e a máxima de 29 graus. A umidade do ar é de 100 a 60%. Lajedo, em Pernambuco, comemora aniversário com céu claro pela manhã. À tarde tem acúmulo de nuvens, mas sem previsão de chuva. A temperatura mínima é de 19 e a máxima de 29 graus. Umidade do ar varia de 100 a 40%. Região Norte. Em Palmas, Tocantins, céu nublado pela manhã. À tarde, o tempo abre. A temperatura mínima é de 23 e a máxima de 33 graus nas horas mais quentes do dia. A umidade do ar é de 70 a 30%. Manaus, no Amazonas, tem previsão de céu encoberto com chuvisco. Temperatura mínima é de 24 e a máxima de 33 graus. A umidade relativa do ar é de 98 a 60%. Região Sudeste. Em São Paulo, capital, previsão de tempo encoberto, podendo chuviscar pela manhã. Os termômetros registram mínima de 14 e máxima de 17 graus. Umidade relativa do ar vai de 100 a 80%. Rio Claro, no Rio de Janeiro, sopra velinhas com céu encoberto, com pancadas de chuva isoladas. A temperatura mínima é de 16 e a máxima de 23 graus. A umidade relativa do ar é de 100 a 80%. A região Sul. Em Florianópolis, céu encoberto com previsão de chuvisco pela manhã. Os termômetros registram mínima de 10 e máxima de 13 graus. A umidade relativa do ar na capital catarinense oscila entre 90 e 60%. Em Caiçara, Rio Grande do Sul, dia mais frio e céu claro marcam o aniversário da cidade. Os termômetros registram mínima de 8 e máxima de 21 graus. A umidade relativa do ar fica entre 85 e 30%. Você ouviu a previsão do tempo para terça-feira, 19 de maio de 2026. Com informações do INMET, o Instituto Nacional de Meteorologia.
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4: O Museu Nacional.

0: O canal recuperou um conjunto raro de 8 negativos fotográficos em vidro e uma lanterna slide utilizados pelo pai da radiodifusão brasileira, Edgar Roquette Pinto. Os itens estavam preservados sob a guarda da Fundação Biblioteca Nacional há mais de um século e agora passam a integrar a coleção da Seção de Memória e Arquivo, a CMEAR, do Museu Nacional. Trata-se de chapas fotográficas antigas que funcionavam como um molde inicial para a geração de fotografias positivas em papel. As imagens, expostas em uma conferência na Biblioteca Nacional em 1913, retratam culturas indígenas, elementos da natureza e exemplares associados à pesquisa científica. O historiador Gustavo Alves Cardoso Moreira, da equipe técnica do CMEAR, e a conservadora restauradora Ana Luísa Castro do Amaral, chefe do Laboratório Central de Conservação e Restauro da UFRJ, analisaram as imagens. O processo envolveu associações entre os negativos preservados da Biblioteca Nacional, a coleção histórica de pranchas fotográficas e os registros documentais da antiga coleção de negativos em vidro do Museu Nacional, perdido no incêndio de 2018. O diretor do Museu Nacional, Ronaldo Fernandes, afirma que a colaboração entre as instituições é fundamental para a preservação histórico-cultural do país.
1: A verdadeira alma do Museu Nacional está na memória, nas ideias. Por isso, receber de volta esses negativos de 1913, que a Biblioteca Nacional guardou com tanto cuidado por anos, é como encaixar uma peça fundamental do nosso mosaico de artefatos, memórias e ideias. E o mais importante disso tudo é que garante que as próximas gerações conheçam o nosso passado para poderem olhar para o futuro. Ver o Museu e a Biblioteca Nacional atuando em conjunto reforça o papel de ambas instituições como grandes guardiões da memória do Brasil.
0: A restituição desses registros visuais significa um marco simbólico para o museu, ao permitir o reencontro com documentos históricos insubstituíveis que preservam aspectos singulares da ciência, da cultura e das práticas institucionais de sua trajetória. Com informações da Agência Brasil e sob supervisão de Fábio Cardoso.
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3: Nesta terça-feira, 19 de maio, completa um ano da estreia mundial do filme brasileiro O Agente Secreto, do diretor pernambucano Kleber Mendonça Filho, no Festival de Cinema de Cannes, na França. E a trajetória do longa celebra um marco histórico. O Agente Secreto se tornou a produção brasileira com o maior número de prêmios internacionais da história. Até agora, são 99 conquistas acumuladas. As primeiras premiações em terras estrangeiras acontecerão inclusive no Festival Francês, onde o filme conquistou 4 prêmios, entre eles os de melhor diretor para Kleber e de melhor ator para o protagonista Wagner Moura. Depois disso, o longa colecionou vitórias em festivais e premiações da crítica especializada em cidades como Nova York, Chicago, Lima, Zurique e Málaga. Entre os reconhecimentos mais importantes estão o Golden Globe Awards de melhor ator em filme de drama para Wagner Moura e o prêmio de melhor filme em língua não inglesa. As conquistas mais recentes vieram agora em maio, durante a 13ª edição do Prêmio Platino, realizado no México. O Agente Secreto levou 8 troféus, entre eles os de melhor filme ibero-americano, melhor ator, melhor diretor e melhor roteiro. O Platino é considerado a principal premiação do cinema, da televisão e do streaming da comunidade ibero-americana, reunindo produções da América Latina, Espanha e Portugal. Para celebrar a marca histórica e o aniversário de um ano da estreia mundial, a distribuidora do filme no Brasil vai promover exibições especiais em cópias de 35mm nos cinemas brasileiros. As primeiras cidades a receber as sessões serão São Paulo, no espaço Petrobras de Cinema, e Fortaleza, no Cinema do Dragão. Na capital paulista, as sessões diárias seguem até esta quarta-feira, sempre às 8h30 da noite, e na capital cearense haverá uma única sessão no sábado, às 4 da tarde. O Agente Secreto já ultrapassou a marca de 2,5 milhões de espectadores nos cinemas brasileiros e também está disponível no streaming.
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4: Semana decisiva para a PEC 6x1. O relator, o deputado Léo Prates, do Republicanos, deve apresentar o relatório na quarta-feira. Esse, pelo menos, é o combinado até agora, viu? para apresentar o relatório na quarta-feira e votar na comissão especial na semana que vem, na terça, dia 26, e no dia seguinte, em plenário. Na última sexta-feira, acabou o prazo para apresentação de emendas.

0: São duas apresentadas e as duas sobre o mesmo assunto, regra de transição. São dos deputados do PP, Sérgio Turra e Tião Medeiros. Essas emendas querem o seguinte, uma regra de transição de 10 anos, justamente o que o governo e as categorias de trabalhadores já disseram que não topam. O presidente da comissão, o deputado Alencar Santana, do PT, quer que essa transição seja a mais rápida possível. O relator, Léo Prates, tem dito que é preciso encontrar um meio termo, nem tão longa, nem tão curtinha, que não dê tempo do empregador se adaptar. Tanto Alencar quanto Léo Prates podem conversar com ele para afinar os detalhes. Nessa terça-feira tem audiência pública. O assunto vai ser discutido com os sindicatos, com as categorias. E aí a gente fala de CUT, Central Sindical, o GT, entre outras. O calendário, por enquanto, mantido então. Apresentação do relatório na quarta, votação na comissão na semana que vem, dia 26 e dia 27, em plenário.
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2: Os candidatos que tiveram a isenção da taxa de inscrição do Enem 2026 negada têm até esta terça-feira, 19 de maio, para recorrerem. Mesmo prazo para recurso de quem também teve a justificativa de ausência no Enem 2025, reprovada pelo INEP. A recusa de isenção pode acontecer por documentos insuficientes ou ilegíveis, inconsistências no NIS, que é o número de identificação social, e também informações de renda que não estão previstas no edital. Aqueles que tiveram a solicitação de gratuidade negada ou que precisam justificar a ausência na edição anterior devem enviar a documentação comprobatória pela página do participante. O resultado dos recursos está previsto para ser divulgado no dia 25 de maio.
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3: O presidente Luiz Inácio Lula da Silva afirmou que o Brasil está aberto a parcerias internacionais para a exploração de terras raras. Segundo o presidente, uma possível associação com os Estados Unidos está no radar do governo federal. Apesar do aceno positivo para o mercado externo, Lula destacou que qualquer acordo dependerá de condições rigorosas. O presidente enfatizou que o Brasil não abre mão de sua soberania e que as negociações só avançarão se os interesses nacionais forem plenamente respeitados.
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3: Uma mudança aguardada por milhões de trabalhadores brasileiros acaba de dar um passo decisivo em Brasília. O governo federal e a Câmara dos Deputados fecharam um acordo para colocar fim à polêmica escala de trabalho de 6 dias de atuação para 1 de descanso. Além de extinguir o modelo 6x1, o texto acordado entre as lideranças políticas prevê a adoção de uma jornada máxima de 40 horas semanais no país. A medida promete reconfigurar as relações trabalhistas e agora segue para os próximos trâmites no Congresso Nacional.
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4: Depois do intervalo, tem mais Jornal Rádio News. Fique na sintonia.
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3: Estamos de volta e agora vamos falar de esporte aqui no Jornal Rádio News.
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4: E em noite de festa no Maracanã para a apresentação de Hulk, o Fluminense venceu São Paulo por 2-1. Os gols do Fluminense foram marcados por John Kennedy e Canóbio, ambos no primeiro tempo. Já Dória fez o de honra para o São Paulo. Agora as equipes viram a chave para as Copas Continentais nesta terça. O Fluminense recebe o Bolívar da Bolívia no Maracanã para se manter vivo na Libertadores. E o São Paulo encara o Milionários da Colômbia no Morumbi com a chance de garantir a classificação na Sul-Americana.
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4: E Palmeiras e Cruzeiro empataram por 1-1 pela 16ª rodada da Série A do Brasileirão. Arroio abriu o placar pelos visitantes e Felipe Anderson empatou pelos donos da casa. Arroio abriu o placar e tomou amarelo na comemoração. O ponta do Cruzeiro foi encontrado livre pela direita por Christian, finalizou forte de fora da área e acertou o cantinho de Carlos Miguel aos 10 minutos. Ao comemorar o gol, bateu na bandeira palmeirense e foi advertido pelo árbitro. As equipes agora voltam a campo pela Libertadores. Os mineiros enfrentam o Boca Juniors na Argentina nesta terça-feira, às 9h30 da noite, horário de Brasília. E os paulistas recebem o Cerro Porteño do Paraguai nesta quarta, ao mesmo horário.
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4: E o Atlético Mineiro venceu o Mirassol por 3-1 em confronto pela 16ª rodada da Série A do Brasileirão. A partida foi disputada na Arena MRV. Os gols dos donos da casa foram marcados por Minda, Maicon e Cissé, que se redimiu após ter sido expulso com 3 minutos na Copa do Brasil contra o Ceará. O William Machado diminuiu pelos visitantes, mas o Galo ficou com a vitória e subiu para 21 pontos conquistados, enquanto o Leão permaneceu com 13 dentro do Z4. As equipes voltam a campo nesta semana. O elenco do interior de São Paulo joga na Bolívia pela Copa Libertadores nesta terça-feira, às 21 horas, horário de Brasília. E o Clube Mineiro recebe o Cienciano do Peru em casa na quinta-feira, às 19 horas, pela Sul-Americana.
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5: O samba perdeu um de seus baluartes. Noca da Portela morreu nesse domingo, aos 93 anos. O velório será nessa terça-feira, das 8 horas da manhã às 2 da tarde, na quadra da Portela, em Madureira, reduto do samba carioca. Nascido Oswaldo Alves Pereira, em Leopoldina, Minas Gerais, começou a compor aos 15 anos. Já no Rio de Janeiro, participou da fundação da Escola de Samba Paraíso do Tuiuti. De lá, foi para Portela, sua escola de alma e coração, onde consolidou sua trajetória com sambas que atravessaram gerações e ajudaram a contar parte da história do carnaval. Um mestre imortal aclamado por gerações.

0: gerações, uma das figuras mais queridas no mundo do samba. É assim que amigos e fãs se referem à Noca da Portela. Muito emocionado, o sambista Leandro Fregonese falou sobre o amigo.
1: O Noca é um cara de um repertório incrível, assim, muito além do que ele escreveu para as escolas de samba, né, para o Tuiuti, para a Portela. Ele é um cara fundamental. Minha preferida é Veja Bem, o que você vai fazer, pense bem, para depois não se arrepender.
0: Júnior Nova Geração, intérprete oficial do Cacique de Ramos, também prestou homenagem.
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0: Júnior Nova Geração, intérprete oficial do Cacique de Ramos, também prestou homenagem à Noca da Portela.
2: Um gigante do samba, um compositor de mão cheia, que deixou um legado absurdo, gigantesco, para todos nós sambistas, para todos nós da cultura. Obrigado por tudo, Noca. Salve Noca da Portela, salve Noca do Cacique, salve Noca do Brasil.
0: A portelense Vilma Nascimento, o cisne da passarela, escreveu: Descanse em paz. Lá se vão 69 anos de amizade. Que Deus te receba de braços abertos e dê muita força aos que aqui ficarão. Muito obrigada por tudo que fez pela nossa escola. Em edição extra do Diário Oficial do Município, a Prefeitura do Rio decretou luto oficial de 3 dias pela morte de Noca da Portela e o descreveu como uma das personalidades mais respeitadas do Carnaval Carioca.
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4: Os beneficiários do programa Bolsa Família têm novidades importantes na palma da mão. O governo federal atualizou o aplicativo oficial do programa, que agora conta com novas funcionalidades para facilitar o acesso à informação. Com a atualização, os usuários poderão gerenciar seus dados de forma mais intuitiva e rápida, sem precisar sair de casa. A medida visa diminuir as filas nos centros de atendimento e garantir mais transparência no repasse dos benefícios mensais.
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5: O cenário geopolítico internacional viveu horas de extrema tensão neste início de semana. O presidente dos Estados Unidos, Donald Trump, declarou que as Forças Armadas Americanas suspenderam um ataque militar contra o Irã, que estava planejado para esta terça-feira. A escalada do conflito gerou reações imediatas de diversos países ao redor do mundo. O governo de Cuba, por exemplo, emitiu um alerta contundente, afirmando que qualquer ação militar estadunidense na região do Oriente Médio provocaria um verdadeiro banho de sangue.
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5: O mercado financeiro elevou a estimativa de inflação para este ano pela 10ª semana consecutiva. A projeção faz parte do Boletim Focus, divulgado pelo Banco Central com base em consultas a mais de 100 instituições financeiras. Com esse novo ajuste, os especialistas veem um espaço cada vez menor para o corte na taxa básica de juros. O cenário reflete as incertezas econômicas e a cautela dos investidores em relação aos próximos passos da política monetária no Brasil.
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5: No cenário internacional, ativistas de direitos humanos denunciam que o Irã está acelerando as execuções de prisioneiros políticos e dissidentes. A repressão interna aumentou enquanto a atenção global se volta para os conflitos e tensões no Oriente Médio. De acordo com a Organização das Nações Unidas, cerca de 4 mil cidadãos iranianos foram detidos recentemente sob a justificativa de ameaça à segurança nacional. Organizações alertam que o regime de Teherã se aproveita do foco externo para silenciar opositores com o menor custo político possível.
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5: O governo de Santa Catarina anunciou que vai decretar estado de alerta climático em todo o território estadual. A medida preventiva ocorre em meio às previsões da chegada de um forte fenômeno El Niño e da possibilidade de eventos meteorológicos extremos. Com o decreto, o estado e os municípios ficarão em constante prontidão, desburocratizando processos para agilizar ações de resposta a fortes temporais. O objetivo principal é proteger a população e minimizar os danos.

0: causados pelas mudanças
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2: Essas foram as últimas de hoje do Jornal Rádio News. Voltaremos na próxima edição. Fique ligado.
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0: 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Vem que tá começando mais um Alô, toca aí nessa terça-feira linda! Está no ar o programa que você é o patrão, você manda e desmanda na parada! Aumenta o som! Está no ar o Alô, toca aí, já tem gente na linha! Alô, alô, alô, quem fala?
1: Olá, meu nome é Flávia Regina e estou aqui no São Brás. Ofereço a programação para todos que estão curtindo. Um forte abraço. Uhul!
0: Você é o padrão aqui, você manda e desmanda. 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
2: Essa pergunta é difícil de responder.

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1: Like, really messy.
2: Uma super sequência aqui no nosso Alô Toca Aí. Não sai daí, daqui a pouco tem mais. 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

0: Isso é a Alô Tocaí, levando sempre muita alegria, descontração. E o melhor de tudo é você que tá no controle. Não sai daí, hein? Daqui a pouco tem mais.
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0: Maravilha, obrigada, meu amor. Obrigada, gente.
1: Ai,
2: alô, toca!

Valeu, turma! Essas são as últimas de hoje aqui do nosso Alô Tocaí dessa terça. Obrigado pelo teu carinho, pela tua audiência. É sempre bom ter a tua companhia. A gente volta amanhã com mais Alô Tocaí.

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0: Está no ar mais uma edição do seu Jornal de Confiança. Com as informações mais quentes do dia. Trazendo tudo o que você precisa saber de maneira clara e direta. Eu sou Naldo Meirelles e prepare-se para ficar por dentro do que acontece no Brasil e no mundo, com análises e reportagens especiais. A partir de agora no Repórter Brasil News. Sejam bem-vindos.
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2: Previsão do tempo para terça-feira, 19 de maio de 2026. Região Centro-Oeste. Brasília tem previsão de céu encoberto nesta terça-feira. Os termômetros marcam mínima de 17 e máxima de 29 graus. A umidade relativa do ar na capital federal gira em torno de 80 a 45%. Alta Floresta, em Mato Grosso, canta parabéns com céu encoberto, mas sem chuva nesta terça-feira. Temperatura mínima de 22 e máxima de 36 graus. A umidade relativa do ar vai de 80 a 40%. Região Nordeste. Em João Pessoa, Paraíba, a terça-feira amanhece nublada, à tarde e à noite céu claro. Temperatura mínima de 22 e a máxima de 29 graus. A umidade do ar é de 100 a 60%. Lajedo, em Pernambuco, comemora aniversário com céu claro pela manhã. À tarde tem acúmulo de nuvens, mas sem previsão de chuva. A temperatura mínima é de 19 e a máxima de 29 graus. Umidade do ar varia de 100 a 40%. Região Norte. Em Palmas, Tocantins, céu nublado pela manhã, à tarde o tempo abre. A temperatura mínima é de 23 e a máxima de 33 graus nas horas mais quentes do dia.

0: A umidade do ar é de 70 a 30%. Manaus, no Amazonas, tem previsão de céu encoberto com chuvisco. Temperatura mínima é de 24 e a máxima de 33 graus. A umidade relativa do ar é de 98 a 60%. Região Sudeste. Em São Paulo, capital, previsão de tempo encoberto, podendo chuviscar pela manhã. Os termômetros registram mínima de 14 e máxima de 17 graus. Umidade relativa do ar vai de 100 a 80%. Rio Claro, no Rio de Janeiro, sopra velhinhas com céu encoberto, com pancadas de chuva isoladas. A temperatura mínima é de 16 e a máxima de 23 graus. A umidade relativa do ar é de 100 a 80%. A região sul. Em Florianópolis, céu encoberto com previsão de chuvisco pela manhã. Os termômetros registram mínima de 10 e máxima de 13 graus. A umidade relativa do ar na capital catarinense oscila entre 90 e 60%. Em Caiçara, Rio Grande do Sul, dia mais frio e céu claro marca o aniversário da cidade. Os termômetros registram mínima de 8 e máxima de 21 graus. A umidade relativa do ar fica entre 85 e 30%. Você ouviu a previsão do tempo para terça-feira, 19 de maio de 2026. Com informações do INMET, o Instituto Nacional de Meteorologia.
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2: O Museu Nacional recuperou um conjunto raro de 8 negativos fotográficos em vidro e uma lanterna slide utilizados pelo pai da radiodifusão brasileira, Edgar Roquette Pinto. Os itens estavam preservados sob a guarda da Fundação Biblioteca Nacional há mais de um século. E agora passam a integrar a coleção da Seção de Memória e Arquivo, a CMEAR, do Museu Nacional. Tratam-se de chapas fotográficas antigas que funcionavam como um molde inicial para a geração de fotografias positivas em papel. As imagens, expostas em uma conferência na Biblioteca Nacional em 1913, retratam culturas indígenas, elementos da natureza e exemplares associados à pesquisa científica. O historiador Gustavo Alves Cardoso Moreira, da equipe técnica do CMEAR, e a conservadora restauradora Ana Luísa Castro do Amaral, chefe do Laboratório Central de Conservação e Restauro da UFRJ, analisaram as imagens. O processo envolveu associações entre os negativos preservados da Biblioteca Nacional, a coleção histórica de pranchas fotográficas e os registros documentais da antiga coleção de negativos em vidro do Museu Nacional, perdido no incêndio de 2018. O diretor do Museu Nacional, Ronaldo Fernandes, afirma que a colaboração entre as instituições é fundamental para a preservação histórico-cultural do país.
3: A verdadeira alma do Museu Nacional está na memória, nas ideias. Por isso, receber de volta esses negativos de 1913, que a Biblioteca Nacional guardou com tanto cuidado por anos, é como encaixar uma peça fundamental do nosso mosaico de artefatos, memórias e ideias. E o mais importante disso tudo é que garante que as próximas gerações conheçam o nosso passado para poderem olhar para o futuro. Ver o Museu e a Biblioteca Nacional atuando em conjunto reforça o papel de ambas instituições como grandes guardiões da memória do Brasil.
2: A restituição desses registros visuais significa um marco simbólico para o museu, ao permitir o reencontro com documentos históricos insubstituíveis que preservam aspectos singulares da ciência, da cultura e das práticas institucionais de sua trajetória. Com informações da Agência Brasil e sob supervisão de Fábio Cardoso.
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4: Nesta terça-feira, 19 de maio, completa um ano da estreia mundial do filme brasileiro O Agente Secreto, do diretor pernambucano Kleber Mendonça Filho, no Festival de Cinema de Cannes, na França. E a trajetória do longa celebra um marco histórico. O Agente Secreto se tornou a produção brasileira com o maior número de prêmios internacionais da história. Até agora, são 99 conquistas acumuladas. As primeiras premiações em terras estrangeiras aconteceram inclusive no Festival Francês, onde o filme conquistou 4 prêmios, entre eles os de melhor diretor para Kleber e de melhor ator para o protagonista Wagner Moura. Depois disso, o longa colecionou vitórias em festivais e premiações da crítica especializada em cidades como Nova York, Chicago, Lima, Zurique e Málaga. Entre os reconhecimentos mais importantes estão o Golden Globe Awards de melhor ator em filme de drama para Wagner Moura e o prêmio de melhor filme em língua não inglesa. As conquistas mais recentes vieram agora em maio, durante a 13ª edição do Prêmio Platino, realizado no México. O Agente Secreto levou 8 troféus, entre eles os de melhor filme ibero-americano, melhor ator, melhor diretor e melhor roteiro. O Platino é considerado a principal premiação do cinema, da televisão

0: do streaming da comunidade ibero-americana, reunindo produções da América Latina, Espanha e Portugal. Para celebrar a marca histórica e o aniversário de um ano da estreia mundial, a distribuidora do filme no Brasil vai promover exibições especiais em cópias de 35mm nos cinemas brasileiros. As primeiras cidades a receber as sessões serão São Paulo, no espaço Petrobras de Cinema, e Fortaleza, no Cinema do Dragão. Na capital paulista, as sessões diárias seguem até esta quarta-feira, sempre às 8h30 da noite, e na capital cearense haverá uma única sessão no sábado, às 16h. O Agente Secreto já ultrapassou a marca de 2,5 milhões de espectadores nos cinemas brasileiros e também está disponível no streaming.
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2: Semana decisiva para a PEC 6x1. O relator, o deputado Léo Prates, do Republicanos, deve apresentar o relatório na quarta-feira. Esse, pelo menos, é o combinado até agora, viu? Para apresentar o relatório na quarta-feira e votar na comissão especial na semana que vem, na terça, dia 26, e no dia seguinte, em plenário. Na última sexta-feira, acabou o prazo para apresentação de emendas. Foram duas apresentadas e as duas sobre o mesmo assunto, regra de transição. São dos deputados do PP, Sérgio Turra e Tião Medeiros. Essas emendas querem o seguinte: uma regra de transição de 10 anos. Justamente o que o governo e as categorias de trabalhadores já disseram que não topam. O presidente da comissão, o deputado Alencar Santana, do PT, quer que essa transição seja a mais rápida possível. O relator, Léo Prates, tem dito que é preciso encontrar um meio termo. Nem tão longa, nem tão curtinha, que não dê tempo do empregador se adaptar. Tanto Alencar quanto Léo Prates podem conversar com ele para afinar os detalhes. Nessa terça-feira tem audiência pública. O assunto vai ser discutido com os sindicatos, com as categorias. E aí a gente fala de CUT, Central Sindical, o GT, entre outras. O calendário, por enquanto, mantido então. Apresentação do relatório na quarta, votação na comissão na semana que vem, dia 26, e dia 27, em plenário.
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3: Os candidatos que tiveram a isenção da taxa de inscrição do Enem 2026 negada têm até esta terça-feira, 19 de maio, para recorrerem. Mesmo prazo para recurso de quem também teve a justificativa de ausência no Enem 2025, reprovada pelo INEP. A recusa de isenção pode acontecer por documentos insuficientes ou ilegíveis, inconsistências no NIS, que é o número de identificação social, e também informações de renda que não estão previstas no edital. Aqueles que tiveram a solicitação de gratuidade negada ou que precisam justificar a ausência na edição anterior devem enviar a documentação comprobatória pela página do participante. O resultado dos recursos está previsto para ser divulgado no dia 25 de maio.
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4: O presidente Luiz Inácio Lula da Silva afirmou que o Brasil está aberto a parcerias internacionais para a exploração de terras raras. Segundo o presidente, uma possível associação com os Estados Unidos está no radar do governo federal. Apesar do aceno positivo para o mercado externo, Lula destacou que qualquer acordo dependerá de condições rigorosas. O presidente enfatizou que o Brasil não abre mão de sua soberania e que as negociações só avançarão se os interesses nacionais forem plenamente respeitados.
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5: Uma mudança aguardada por milhões de trabalhadores brasileiros acaba de dar um passo decisivo em Brasília. O governo federal e a Câmara dos Deputados fecharam um acordo para colocar fim à polêmica escala de trabalho de 6 dias de atuação para 1 de descanso. Além de extinguir o modelo 6x1, o texto acordado entre as lideranças políticas prevê a adoção de uma jornada máxima de 40 horas semanais no país. A medida promete reconfigurar as relações trabalhistas e agora segue para os próximos trâmites no Congresso Nacional.
1: 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Fique ligado.
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1: O Arsenal venceu o Burnley por 1 a 0 no Emirates Stadium e manteve vivo o sonho de conquistar a Premier League. O gol da vitória foi marcado por Kai Havertz em um jogo bastante disputado, que colocou os Gunners na liderança provisória e aumentou a pressão sobre o Manchester City, que agora precisa vencer seu compromisso para seguir na disputa pelo título. Com o resultado, o time de Mikel Arteta ficou muito perto de encerrar um jejum de mais de 2 décadas sem conquistar o campeonato inglês. Agora, toda a torcida arsenalista seca o City contra

0: o Bournemouth, já que um tropeço dos comandados de Guardiola pode deixar o caminho aberto para uma conquista histórica do clube londrino.
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2: José Mourinho está de volta ao Real Madrid após acertar contrato de 2 anos com o clube espanhol, marcando seu retorno ao Santiago Bernabéu 13 anos depois de sua primeira passagem. O treinador português deixa o Benfica antes do fim do vínculo e o clube português receberá cerca de 7 milhões de euros como compensação pela saída antecipada, valor previsto em cláusula contratual. A negociação foi conduzida diretamente entre Florentino Pérez e representantes de Mourinho, que retorna com a missão de reorganizar o ambiente merengue após uma temporada turbulenta. A volta de Mourinho representa uma aposta na experiência e no perfil forte do técnico para recolocar o Real Madrid no topo da Europa. No Benfica, ele deixa um trabalho de recuperação competitiva, mas a oportunidade de reassumir um gigante europeu pesou na decisão. Agora, o português inicia uma nova era no clube espanhol, cercado por expectativa e pressão para repetir o sucesso conquistado entre 2010 e 2013.
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2: Dudu foi condenado pela Justiça de São Paulo a pagar R$50 mil de indenização por danos morais à presidente do Palmeiras, Leila Pereira, por conta da publicação com a frase "Me esquece, VPNC", feita durante a polêmica saída do atacante do clube em 2025. O juiz entendeu que a mensagem ultrapassou os limites da liberdade de expressão e configurou ofensa pessoal contra a dirigente. A defesa do jogador alegou que a sigla significava "Vim trabalhar no Cruzeiro", mas a justificativa não foi aceita. Leila havia pedido inicialmente R$500 mil, mas o valor foi reduzido, e ela pretende doar a indenização para uma instituição de apoio a mulheres vítimas de violência. Já a ação movida por Dudu contra Leila foi rejeitada, com a justiça considerando que as declarações da presidente estavam ligadas apenas ao contexto profissional. O caso encerra mais um capítulo da conturbada ruptura entre ídolo e clube.
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2: Shai Gilgeous-Alexander foi eleito MVP da NBA pelo segundo ano consecutivo e segue consolidando seu nome entre os grandes astros da liga. O armador canadense do Oklahoma City Thunder liderou sua equipe com uma temporada dominante, registrando médias de 31,1 pontos, 6,6 assistências e 4,3 rebotes por jogo, além de conduzir o Thunder à melhor campanha da temporada regular. Com o feito, Shai entrou para um seleto grupo de jogadores que conquistaram o prêmio em anos consecutivos. Além do bicampeonato individual, o astro reforça a hegemonia internacional no prêmio de MVP, mantendo a sequência de jogadores estrangeiros no topo da NBA. Aos 27 anos, Shai também se consolida como principal referência do Thunder na busca por mais um título, aumentando ainda mais seu legado em uma fase histórica para a franquia de Oklahoma City.
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2: A Espanha sofreu uma baixa importante para a Copa do Mundo de 2026 com a lesão de Fermín López, uma das joias do Barcelona. O meia-atacante de 23 anos fraturou o quinto metatarso do pé direito durante a vitória sobre o Betis. Precisará passar por cirurgia e está oficialmente fora do Mundial. O corte representa um duro golpe para a seleção espanhola, que contava com o jovem como uma das promessas para reforçar o elenco na competição. Fermín vinha se destacando pelo Barcelona e ganhou espaço como uma peça importante tanto no clube quanto na seleção. Sua ausência obriga a Espanha a buscar alternativas de última hora para suprir a perda de um jogador que vinha em ascensão e poderia ser um diferencial ofensivo na busca pelo título mundial.
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3: O Disque 100, Disque Direitos Humanos, registrou mais de 32 mil violações sexuais contra crianças e adolescentes de janeiro a abril deste ano, o que representa um aumento de quase 50% em relação ao mesmo período do ano passado. Para chamar atenção para a gravidade deste cenário, foi instituída a campanha Maio Laranja. O objetivo também é alertar para as diferentes formas de abuso e exploração, como identificar os sinais e denunciar o crime. De acordo com a legislação, abuso sexual é toda ação que utiliza a criança ou o adolescente para fins sexuais, estimulação sexual do agente ou de terceiros. Já a exploração sexual é o uso da criança ou do adolescente em atividade sexual, em troca de remuneração ou qualquer outra forma de compensação. Ambas podem ocorrer de forma presencial ou eletrônica. Essas formas de violência

0: violência muitas vezes são praticadas por alguém de confiança no ambiente familiar, o que pode dificultar a descoberta e a denúncia, ou facilitadas por meios eletrônicos que podem aproximar as vítimas de agressores. Entre as formas de abuso nos meios digitais estão a produção e o compartilhamento de material íntimo de menores. De acordo com o Ministério dos Direitos Humanos e da Cidadania, quase 7.500 denúncias de violações sexuais contra crianças e jovens na casa da própria vítima ou onde também reside o suspeito foram registradas até abril deste ano. Já na internet, no mesmo período, foram mais de 600 denúncias. A própria vítima ou onde também reside o suspeito foram registradas até abril deste ano. Já na internet, no mesmo período, foram mais de 600 denúncias. A psicóloga Natália Campos, representante do Conselho Federal de Psicologia no Conselho Nacional dos Direitos da Criança e do Adolescente, destaca que para perceber a violência é preciso prestar atenção em sinais no comportamento da criança ou jovem.
1: Não existe um padrão único. Podem aparecer mudanças de comportamento, mudanças muito bruscas, como retraimento, agressividade, medo de algumas pessoas, de algum gênero específico, medo de lugares, alterações no sono, alterações na alimentação, na vontade, no brincar, dificuldades com a escola, né? Algumas queixas físicas, dores em determinadas partes do corpo.
0: Ela também sugere como deve ser feita a abordagem à criança ou adolescente em caso de suspeita.
1: Falar sem a manutenção de moralismos, né? Permitir que a criança se expresse de forma livre, expresse o que ela está sentindo, o que é que ela está pensando. Então, filho, o que é que está acontecendo? Por que é que você não quer ir para esse lugar que você gostava tanto? Por que é que você não está mais brincando disso? Por que é que você está com medo de fulano?
0: Para aumentar a proteção contra esses crimes no ambiente da internet, começou a valer neste ano o ECA Digital. A nova lei não substitui o Estatuto da Criança e do Adolescente de 1990, mas estabelece diretrizes mais rigorosas sobre os direitos do público infanto-juvenil. A aprovação ocorreu após o influenciador Felca publicar um vídeo em agosto do ano passado denunciando a prática de exploração e sexualização de menores para a criação de conteúdo na internet. Alguns canais formais para este tipo de denúncia são o Disque 100, delegacias especializadas, conselho tutelar e Ministério Público.
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3: O UNICEF, Fundo das Nações Unidas para a Infância, lançou nesta segunda-feira um guia rápido de proteção às crianças e adolescentes durante grandes eventos e festas populares. O guia, elaborado em parceria com a Childhood Brasil e com apoio do Ministério dos Direitos Humanos e Cidadania, é voltado especialmente aos governos municipais brasileiros. Lá estão reunidas orientações práticas para o diagnóstico, planejamento e execução dos eventos de modo mais seguro aos menores. Além disso, o documento tem um passo a passo para a capacitação da rede de segurança municipal nesses contextos, bem como a avaliação de riscos e fortalecimento das ações. Neste Dia Nacional de Combate ao Abuso e à Exploração Sexual de Crianças e Adolescentes, é lançado um alerta para os fatores de risco, entre eles, o aumento da circulação de pessoas nos eventos, conforme explica a especialista em proteção contra violências do UNICEF no Brasil, Luísa Teixeira.
4: Estudos recentes do UNICEF mostram que entre 2021 e 2023, mais de 165 mil crianças e adolescentes foram vítimas de estupro e estupro de vulnerável nesse período. Os estudos também mostram um alto índice de agressões físicas e de letalidade do público infanto-juvenil. Em situações em que há um aumento na circulação de pessoas e uma sobrecarga nos serviços e equipamentos, as crianças e adolescentes acabam ficando ainda mais vulneráveis a diversos tipos de violências.
3: Um dos exemplos que embasam o documento é a realização da Copa do Mundo de 2014 no Brasil. Segundo a Childhood Brasil, o número de denúncias pelo canal Disque 100 aumentou cerca de 15% nas cidades sede. As principais vítimas de violações de direito eram meninas de 12 a 17 anos, muitas em situação de rua ou inseridas em contextos relacionados ao turismo. Para garantir a eficácia da segurança, o documento reforça a necessidade de colaboração e compromisso entre as organizações público-privadas, integração de todos os setores da rede municipal.

0: municipal e a disseminação clara de informações para o grande público. O documento destaca positivamente ações integradas de segurança em grandes eventos realizados nos municípios Salvador, Recife, Belém, Parintins e Rio de Janeiro. Entre os exemplos citados estão o trabalho das autoridades durante o Círio de Nazaré, em Belém, a criação do Observatório de Violações de Direitos de Crianças e Adolescentes, da Bahia, e o Comitê de Proteção Integral da Criança e do Adolescente, no Rio de Janeiro.
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3: E aí, cheguei! Tô na área e tá começando agora o Music Pop aqui pela sua melhor sintonia. Do ladinho de cá te fazendo companhia, eu, Bia Ipsen. A partir de agora, já prepara aí, ó, a sua playlist que você vai atualizá-la, viu? Com as nossas músicas por aqui, tudo que tá bombando no Brasil, no mundo, Spotify, YouTube e muito mais. Você confere por aqui, hoje, terça-feira, bora de música!
2: Música.

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0: agora é hora de dar tchau. Mas não fica triste não, que amanhã tem mais, tá? A gente se encontra por aqui. Um grande beijo pra você. Fique com Deus. Aquele abraço. Tchau, tchau. 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Mas não fica triste não, que amanhã tem mais, tá? A gente se encontra por aqui. Um grande beijo pra você. Fique com Deus. Aquele abraço. Tchau, tchau. 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
2: Opa, tudo bem aí? Terça-feira! Aqui é o Kleber Salles e já estamos no ar com o nosso Pagodaço. As melhores músicas, o melhor do samba e do pagode, pintando aqui na nossa programação, campeã de audiência. E o programa líder do samba e do pagode chegou, hein? Chegou pra abalar! E você que gosta de remexer o esqueleto aí, gosta de curtir o programa, né? Fazendo aquela faxina, dando um jeito na casa aí... Quem tá fazendo aquela caminhada, aquela correria com foninho de ouvido, ouvindo a nossa programação aí? Bora lá pro nosso pagodaço, vamos curtir mais um pagodaço, mais uma terça-feira então, hein? Aumenta o volume, aqui Kleber Salles no comando do seu pagodaço.

0: Valeu, Janice Bambu, da Brasil de Irajaí!
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1: Eita, essa é boa demais, né? Fala a verdade. É o Pagodaço, com o melhor do samba e pagode pra você, que volta já já. Daqui a pouquinho, depois do intervalo. Não sai daí.
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3: Opa, maravilha! Está no ar o Super 10. Alegria, alegria! Vem com a gente e começa as 10 mais tocadas em todo o Brasil. 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
2: Décima posição. We'll be right back.

0: Cidade.
1: Sétima posição.
2: Oba! Essa foi feita por um compositor daqui e cantada por um cara de lá. Quem conhece essa música, né? Timidez é minha covardia outra vez.

0: Cachinho de pau!
1: Muito obrigado!
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3: Uma melhor que a outra aqui no Super 10.

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4: Super 10 na parada. Estamos aqui. Aumenta o som.
3: Sexta posição.
5: Ai, Gil Beats.
6: E aí, Japinha? E aquela mina lá? A original. Ela é tipo Virgínia, tá ligado? Eu fiquei louco, mano, sem nem explicar, na real. Tô me sentindo Vini Júnior.

0: Marcelo Melão nos teclados, direto de patrocínio. Quem curtiu faz barulho nesse lugar.
1: Terceira posição.

0: 10. Encerramos por aqui mais um Super 10. Espero que tenha gostado da programação de hoje. Voltaremos na próxima. Beijos e até lá.
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2: Muito bem, a partir de agora está no ar o Jornal Rádio News. Informação em primeiro lugar. Brasil e o mundo passam aqui na sua rádio.
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2: Muito bem, a partir de agora está no ar o Jornal Rádio News. 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Brasil e o mundo passam aqui na sua rádio favorita. Sejam bem-vindos.
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3: Previsão do tempo para terça-feira, 19 de maio de 2026. Região Centro-Oeste. Brasília tem previsão de céu encoberto nesta terça-feira. Os termômetros marcam mínima de 17 e máxima de 29 graus. A umidade relativa do ar na capital federal gira em torno de 80 a 45%. Alta Floresta, em Mato Grosso, canta parabéns com céu encoberto, mas sem chuva nesta terça-feira. Temperatura mínima de 22 e máxima de 36 graus. A umidade relativa do ar vai de 80 a 40%. Região Nordeste. Em João Pessoa, Paraíba, a terça-feira amanhece nublada, à tarde e à noite céu claro. Temperatura mínima de 22 e a máxima de 29 graus. A umidade do ar é de 100 a 60%. Lajedo, em Pernambuco, comemora aniversário com céu claro pela manhã. À tarde tem acúmulo de nuvens, mas sem previsão de chuva. A temperatura mínima é de 19 e a máxima de 29 graus. Umidade do ar varia de 100 a 40%. Região Norte. Em Palmas, Tocantins, céu nublado pela manhã, à tarde o tempo abre. A temperatura mínima é de 23 e a máxima de 33 graus nas horas mais quentes do dia. A umidade do ar é de 70 a 30%. Manaus, no Amazonas, tem previsão de céu encoberto com chuvisco. Temperatura mínima é de 24 e a máxima de 33 graus. A umidade relativa do ar é de 98 a 60%. Região Sudeste. Em São Paulo, capital, previsão de tempo encoberto, podendo chuviscar pela manhã. Os termômetros registram mínima de 14 e máxima de 17 graus. Umidade relativa do ar vai de 100 a 80%. Rio Claro, no Rio de Janeiro, sopra velinhas com céu encoberto, com pancadas de chuva isoladas. A temperatura mínima é de 16 e a máxima de 23 graus. A umidade relativa do ar é de 100 a 80%. A região sul. Em Florianópolis, céu encoberto com previsão de chuvisco pela manhã. Os termômetros registram mínima de 10 e máxima de 13 graus. A umidade relativa do ar na capital catarinense oscila entre 90 e 60%. Em Caiçara, Rio Grande do Sul, dia mais frio e céu claro marcam o aniversário da cidade. Os termômetros registram mínima de 8 e máxima de 21 graus. A umidade relativa do ar fica entre 85 e 30%. Você ouviu a previsão do tempo para terça-feira, 19 de maio de 2026. Com informações do INMET, o Instituto Nacional de Meteorologia.
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4: O Museu Nacional recuperou um conjunto raro de 8 negativos fotográficos em vidro e uma lanterna slide utilizados pelo pai da radiodifusão brasileira, Edgar Roquette Pinto. Os itens estavam preservados sob a guarda da Fundação Biblioteca Nacional há mais de um século e agora passam a integrar a coleção da Seção de Memória e Arquivo, a CMA, do Museu Nacional. Tratam-se de chapas fotográficas antigas que funcionavam como molde inicial para a geração de fotografias positivas em papel. As imagens, expostas em uma conferência na Biblioteca Nacional em 1913, retratam culturas indígenas, elementos da natureza e exemplares associados à pesquisa científica. O historiador Gustavo Alves Cardoso Moreira, da equipe técnica do CMA, e a conservadora restauradora Ana Luísa Castro do Amaral, chefe do Laboratório Central de Conservação e Restauro da UFRJ, analisaram as imagens. O processo envolveu associações entre os negativos preservados da Biblioteca Nacional, a coleção histórica de pranchas fotográficas e os registros documentais da antiga coleção de negativos em vidro do Museu Nacional, perdido no incêndio de 2018. O diretor do Museu Nacional, Ronaldo Fernandes, afirma que a colaboração entre as instituições é fundamental para a preservação histórico-cultural do país.
5: A verdadeira alma do Museu Nacional está na memória, nas ideias. Por isso, receber de volta esses negativos de 1913, que a Biblioteca Nacional guardou com tanto cuidado por anos, é como encaixar uma peça fundamental do nosso mosaico.

0: por artefatos, memórias e ideias. E o mais importante disso tudo é que garante que as próximas gerações conheçam o nosso passado para poderem olhar para o futuro. Ver o Museu e a Biblioteca Nacional atuando em conjunto reforça o papel de ambas instituições como grandes guardiões da memória do Brasil.
1: A restituição desses registros visuais significa um marco simbólico para o museu, ao permitir o reencontro com documentos históricos insubstituíveis que preservam aspectos singulares da ciência, da cultura e das práticas institucionais de sua trajetória. Com informações da Agência Brasil e sob supervisão de Fábio Cardoso.
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3: Nesta terça-feira, 19 de maio, completa um ano da estreia mundial do filme brasileiro O Agente Secreto, do diretor pernambucano Kleber Mendonça Filho, no Festival de Cinema de Cannes, na França. E a trajetória do longa celebra um marco histórico. O Agente Secreto se tornou a produção brasileira com o maior número de prêmios internacionais da história. Até agora, são 99 conquistas acumuladas. As primeiras premiações em terras estrangeiras aconteceram inclusive no Festival Francês, onde o filme conquistou 4 prêmios, entre eles os de melhor diretor para Kleber e de melhor ator para o protagonista Wagner Moura. Depois disso, o longa colecionou vitórias em festivais e premiações da crítica especializada em cidades como Nova York, Chicago, Lima, Zurique e Málaga. Entre os reconhecimentos mais importantes estão o Golden Globe Awards de melhor ator em filme de drama para Wagner Moura e o prêmio de melhor filme em língua não inglesa. As conquistas mais recentes vieram agora em maio, durante a 13ª edição do Prêmio Platino, realizado no México. O Agente Secreto levou 8 troféus, entre eles os de melhor filme ibero-americano, melhor ator, melhor diretor e melhor roteiro. O Platino é considerado a principal premiação do cinema, da televisão e do streaming da comunidade ibero-americana, reunindo produções da América Latina, Espanha e Portugal. Para celebrar a marca histórica e o aniversário de um ano da estreia mundial, a distribuidora do filme no Brasil vai promover exibições especiais em cópias de 35mm nos cinemas brasileiros. As primeiras cidades a receber as sessões serão São Paulo, no espaço Petrobras de Cinema, e Fortaleza, no Cinema do Dragão. Na capital paulista, as sessões diárias seguem até esta quarta-feira, sempre às 8h30 da noite, e na capital cearense haverá uma única sessão no sábado, às 4 da tarde. O Agente Secreto já ultrapassou a marca de 2,5 milhões de espectadores nos cinemas brasileiros e também está disponível no streaming.
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4: Semana decisiva para a PEC 6x1. O relator, o deputado Léo Prates do Republicanos, deve apresentar o relatório na quarta-feira. Esse, pelo menos, é o combinado até agora, viu? Para apresentar o relatório na quarta-feira e votar na comissão especial na semana que vem, na terça, dia 26, e no dia seguinte, em plenário. Na última sexta-feira, acabou o prazo para apresentação de emendas. Foram 2 apresentadas e as 2 sobre o mesmo assunto, regra de transição. São dos deputados do PP, Sérgio Turra e Tião Medeiros. Essas emendas querem o seguinte: uma regra de transição de 10 anos. Justamente o que o governo e as categorias de trabalhadores já disseram que não topam. O presidente da comissão, o deputado Alencar Santana, do PT, quer que essa transição seja a mais rápida possível. O relator, Léo Prates, tem dito que é preciso encontrar um meio termo. Nem tão longa, nem tão curtinha, que não dê tempo do empregador se adaptar. Tanto Alencar quanto Léo Prates podem conversar com ele para afinar os detalhes. Nessa terça-feira tem audiência pública. O assunto vai ser discutido com os sindicatos, com as categorias. E aí a gente fala de CUT, Central Sindical, o GT, entre outras. O calendário, por enquanto, mantido então. Apresentação do relatório na quarta, votação na comissão na semana que vem, dia 26, e dia 27, em plenário.
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5: Os candidatos que tiveram a isenção da taxa de inscrição do Enem 2026 negada têm até esta terça-feira, 19 de maio, para recorrerem. Mesmo prazo para recurso de quem também teve a justificativa de ausência no Enem 2025, reprovada pelo INEP. A recusa de isenção pode acontecer por documentos insuficientes ou ilegítimos,

0: Inconsistências no NIS, que é o número de identificação social, e também informações de renda que não estão previstas no edital. Aqueles que tiveram a solicitação de gratuidade negada ou que precisam justificar a ausência na edição anterior devem enviar a documentação comprobatória pela página do participante. O resultado dos recursos está previsto para ser divulgado no dia 25 de maio.
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2: O presidente Luiz Inácio Lula da Silva afirmou que o Brasil está aberto a parcerias internacionais para a exploração de terras raras. Segundo o presidente, uma possível associação com os Estados Unidos está no radar do governo federal. Apesar do aceno positivo para o mercado externo, Lula destacou que qualquer acordo dependerá de condições rigorosas. O presidente enfatizou que o Brasil não abre mão de sua soberania e que as negociações só avançarão se os interesses nacionais forem plenamente respeitados.
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2: Uma mudança aguardada por milhões de trabalhadores brasileiros acaba de dar um passo decisivo em Brasília. O governo federal e a Câmara dos Deputados fecharam um acordo para colocar fim à polêmica escala de trabalho de 6 dias de atuação para 1 de descanso. Além de extinguir o modelo 6x1, o texto acordado entre as lideranças políticas prevê a adoção de uma jornada máxima de 40 horas semanais no país. A medida promete reconfigurar as relações trabalhistas e agora segue para os próximos trâmites no Congresso Nacional.
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3: Depois do intervalo, tem mais Jornal Rádio News. Fique na sintonia.
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2: Estamos de volta e agora vamos falar de esporte aqui no Jornal Rádio News.
3: E em noite de festa no Maracanã para a apresentação de Hulk, o Fluminense venceu São Paulo por 2-1. Os gols do Fluminense foram marcados por John Kennedy e Canóbio, ambos no primeiro tempo. Já Dória fez o de honra para o São Paulo. Agora as equipes viram a chave para as Copas Continentais nesta terça. O Fluminense recebe o Bolívar da Bolívia no Maracanã para se manter vivo na Libertadores. E o São Paulo encara o Milionários da Colômbia no Morumbi com a chance de garantir a classificação na Sul-Americana.
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3: E Palmeiras e Cruzeiro empataram por 1-1 pela 16ª rodada da Série A do Brasileirão. Arroio abriu o placar pelos visitantes e Felipe Anderson empatou pelos donos da casa. Arroio abriu o placar e tomou amarelo na comemoração. O ponta do Cruzeiro foi encontrado livre pela direita por Christian, finalizou forte de fora da área e acertou o cantinho de Carlos Miguel aos 10 minutos. Ao comemorar o gol, bateu na bandeira palmeirense e foi advertido pelo árbitro. As equipes agora voltam a campo pela Libertadores. Os mineiros enfrentam o Boca Juniors na Argentina nesta terça-feira, às 9h30 da noite, horário de Brasília. E os paulistas recebem o Cerro Porteño do Paraguai nesta quarta, ao mesmo horário.
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3: E o Atlético Mineiro venceu o Mirassol por 3-1 em confronto pela 16ª rodada da Série A do Brasileirão. A partida foi disputada na Arena MRV. Os gols dos donos da casa foram marcados por Minda, Maicon e Cissé, que se redimiu após ter sido expulso com 3 minutos na Copa do Brasil contra o Ceará. William Machado diminuiu pelos visitantes, mas o Galo ficou com a vitória e subiu para 21 pontos conquistados, enquanto o Leão permaneceu com 13 dentro do Z4. As equipes voltam a campo nesta semana. O elenco do interior de São Paulo joga na Bolívia pela Copa Libertadores nesta terça-feira, às 21 horas, horário de Brasília. E o Clube Mineiro recebe o Cienciano do Peru em casa na quinta-feira, às 19 horas, pela Sul-Americana.
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4: O samba perdeu um de seus baluartes. Noca da Portela morreu nesse domingo, aos 93 anos. O velório será nessa terça-feira, das 8 horas da manhã, às 2 da tarde, na quadra da Portela, em Madureira, reduto do samba carioca. Nascido Oswaldo Alves Pereira, em Leopoldina, Minas Gerais, começou a compor aos 15 anos. Já no Rio de Janeiro, participou da fundação da Escola de Samba Paraíso do Tuiuti. De lá, foi para Portela, sua escola de alma e coração, onde consolidou sua trajetória com sambas que atravessaram gerações e ajudaram a contar parte da história do carnaval. Um mestre imortal aclamado por gerações, uma das figuras mais queridas no mundo do samba. É assim que amigos e fãs se referem à Noca da Portela. Muito emocionado, o sambista Leandro Fregonese falou sobre o amigo.
5: O Noca é um cara de um repertório incrível, assim, muito além do que ele escreveu para as escolas de samba, né, para o Tuiuti, para a Portela. Ele é um cara fundamental. Minha preferida é Veja bem o que você vai fazer, pense bem para depois não se arrepender.
4: Júnior Nova Geração, intérprete oficial do Cacique de Ramos, também prestou homenagem a Noca da Portela.
6: Um gigante do samba, um compositor de mão cheia, que deixou um legado absurdo, gigantesco, para todos nós sambistas, para todos nós da cultura. Obrigado por tudo, Noca. Salve Noca da Portela, salve Noca do Cacique, salve Noca do Brasil.
4: A portelense Vilma Nascimento, o cisne da passarela, escreveu: Descanse em paz. Lá se vão 69 anos de amizade. Que Deus te receba de braços abertos e dê muita força aos que aqui ficarão. Muito obrigada por tudo que fez pela nossa escola. em edição extra do Diário Oficial do Município.

0: município, a Prefeitura do Rio decretou luto oficial de 3 dias pela morte de Noca da Portela e o descreveu como uma das personalidades mais respeitadas do Carnaval Carioca.
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2: Os beneficiários do programa Bolsa Família têm novidades importantes na palma da mão. O governo federal atualizou o aplicativo oficial do programa, que agora conta com novas funcionalidades para facilitar o acesso à informação. Com a atualização, os usuários poderão gerenciar seus dados de forma mais intuitiva e rápida, sem precisar sair de casa. A medida visa diminuir as filas nos centros de atendimento e garantir mais transparência no repasse dos benefícios mensais.
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3: O cenário geopolítico internacional viveu horas de extrema tensão neste início de semana. O presidente dos Estados Unidos, Donald Trump, declarou que as Forças Armadas americanas suspenderam um ataque militar contra o Irã, que estava planejado para esta terça-feira. A escalada do conflito gerou reações imediatas de diversos países ao redor do mundo. O governo de Cuba, por exemplo, emitiu um alerta contundente, afirmando que qualquer ação militar estadunidense na região do Oriente Médio provocaria um verdadeiro banho de sangue.
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3: O mercado financeiro elevou a estimativa de inflação para este ano pela 10ª semana consecutiva. A projeção faz parte do Boletim Focus, divulgado pelo Banco Central com base em consultas a mais de 100 instituições financeiras. Com esse novo ajuste, os especialistas veem um espaço cada vez menor para o corte na taxa básica de juros. O cenário reflete as incertezas econômicas e a cautela dos investidores em relação aos próximos passos da política monetária no Brasil.
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3: No cenário internacional, ativistas de direitos humanos denunciam que o Irã está acelerando as execuções de prisioneiros políticos e dissidentes. A repressão interna aumentou enquanto a atenção global se volta para os conflitos e tensões no Oriente Médio. De acordo com a Organização das Nações Unidas, cerca de 4 mil cidadãos iranianos foram detidos recentemente sob a justificativa de ameaça à segurança nacional. Organizações alertam que o regime de Teherã se aproveita do foco externo para silenciar opositores com o menor custo político possível.
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3: O governo de Santa Catarina anunciou que vai decretar estado de alerta climático em todo o território estadual. A medida preventiva ocorre em meio às previsões da chegada de um forte fenômeno El Niño e da possibilidade de eventos meteorológicos extremos. Com o decreto, o estado e os municípios ficarão em constante prontidão, desburocratizando processos para agilizar ações de resposta a fortes temporais. O objetivo principal é proteger a população e minimizar os danos causados pelas mudanças
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3: Climáticas.
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4: Essas foram as últimas de hoje do Jornal Rádio News. Voltaremos na próxima edição. Fique ligado.
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1: Coisa linda, meu povo.
2: Ah, que surpresa maravilhosa.
1: É muita emoção, né?
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0: Que prazer imenso, cara.
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0: Benítez manda! Alô, toca aí! Interatividade e muita música e um só programa! 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Vamos lá então, começando mais um programa Alô Toca Aí, nessa meiuca de semana, e já tem gente na linha já, produção, aumenta aí.
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0: Isso é a Lotocaí, levando sempre muita alegria, descontração. E o melhor de tudo é você que tá no controle. Não sai daí, hein? Daqui a pouco tem mais.
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3: A gravação é igual antigamente, sem ensaio, sem combinar.
4: Isso.
3: Pede o tom e canta.
4: Vamos junto.
3: É que nem futebol, meu preto. Se não souber, assiste, né, pai?

0: o problema que tem.
1: Salve de palmas. Manda o nome dele. Magia. Obrigado, meu irmãozinho. Deus abençoe você. Muito sucesso, tá?
2: Encerrando a edição de hoje, dessa quarta-feira. Que meiuca de semana. Que bom.

gente, está com você sempre aqui de segunda a sexta com o nosso Alô Tocaí. Obrigado aí pela tua companhia, pela tua audiência. É, já sabe, né? Aqui a gente liga sempre em você e a gente volta amanhã na quinta com mais Alô Tocaí.

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2: Está no ar mais uma edição do seu Jornal de Confiança. Com as informações mais quentes do dia. Trazendo tudo o que você precisa saber de maneira clara e direta. Eu sou Naldo Meirelles e prepare-se para ficar por dentro do que acontece no Brasil e no mundo, com análises e reportagens especiais. A partir de agora no Repórter Brasil News. Sejam bem-vindos.
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3: Previsão do tempo para quarta-feira, 20 de maio de 2026. Região Centro-Oeste. Em Goiânia, Goiás, o dia vai ser de céu encoberto. Os termômetros registram mínima de 21 e máxima de 32 graus. A umidade relativa do ar gira em torno de 100 a 30%. Em Cuiabá, Mato Grosso, a quarta-feira vai ser de céu encoberto. A temperatura mínima é de 21 e a máxima de 29.

0: 9 graus. A umidade relativa do ar é de 90 a 50%. Região Nordeste. Aracaju, Sergipe, vai ter uma quarta-feira com céu encoberto, mas pode chover no período da tarde. A temperatura marca mínima de 23 graus e máxima de 29 graus. A umidade relativa do ar vai de 75 a 60%. Em Bonito, Pernambuco, a comemoração de aniversário vai ser com céu nublado. A temperatura mínima é de 20 e a máxima de 30 graus. A umidade do ar varia de 100 a 40%. Região Norte. Em Porto Velho, Rondônia, o dia vai ser de muitas nuvens, mas sem previsão de chuva. A temperatura mínima é de 20 e a máxima de 29 graus. A umidade do ar é de 100 a 50%. Palmas, capital do Tocantins, comemora aniversário nesta quarta-feira com céu nublado, mas sem previsão de chuva. A temperatura mínima é de 24 e a máxima de 36 graus. A umidade relativa do ar é de 75 a 25%. Região Sudeste. Em Belo Horizonte, Minas Gerais, a previsão é de céu encoberto com chuvisco à tarde e à noite. Os termômetros registram mínima de 18 e máxima de 26 graus. A umidade relativa do ar vai de 100 a 40%. Piedade, São Paulo, festeja aniversário com céu encoberto, mas pode chover pela manhã. A temperatura mínima é de 12 e a máxima de 19 graus. A umidade relativa do ar é de 100 a 80%. Região Sul. Em Florianópolis, Santa Catarina, o dia vai ser de céu claro. Os termômetros registram mínima de 12 e máxima de 19 graus. A umidade relativa do ar oscila entre 90 e 60%. Estrela, no Rio Grande do Sul, comemora aniversário com céu claro, sem previsão de chuva. Os termômetros registram mínima de 6 e máxima de 18 graus. A umidade relativa do ar fica entre 80 e 30%. Você ouviu a previsão do tempo para quarta-feira, 20 de maio de 2026. Com informações do IMET, o Instituto Nacional de Meteorologia.
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2: Enquanto o Congresso retoma o debate sobre a redução da maioridade penal para crimes hediondos, a ministra dos Direitos Humanos, Janine Mello, argumenta que a lei existente já atende o tema, só precisa ser bem aplicada.
3: A gente trabalha com a lei de socioeducativa, uma lei já que tem vários anos, um regime que parte do pressuposto da ressocialização, tem que ter um caráter pedagógico. Para a gente é importante acreditar na capacidade de ressocialização desses meninos de maneira geral, assim como, né, da população carcerária de maneira ampla no Brasil. Então, a legislação, na minha opinião, é suficiente. O que a gente precisa é garantir a implementação dela de maneira adequada.
2: A ministra deu a declaração nesta terça-feira durante o programa Bom Dia, Ministra, da EBC. Na ocasião, ela conversou com jornalistas a respeito de assuntos ligados à pasta. De acordo com o Conselho Nacional de Justiça, o Brasil tem mais de 11 mil adolescentes em restrição de liberdade, cumprindo medidas de ressocialização. Segundo a ministra de Direitos Humanos, o novo ECA digital é uma forma de proteger também os meninos da exposição a conteúdos que incentivem a prática de violência, incluindo a misoginia.
3: As crianças têm consumido de maneira cada vez mais precoce conteúdos de pornografia de maneira livre e irrestrita. Então a gente tem uma geração de meninos consumindo conteúdos de violência sexual contra mulheres. E eles trazem isso para a vida real. Mas a gente precisa garantir que isso não aconteça. No momento em que a criança ainda não tem todos os instrumentos e todas as ferramentas, né, para ter a capacidade crítica suficiente, a gente está expondo essas crianças a vídeos que vão acabar, em alguma medida, para alguns desses meninos, se tornando referências de como lidar com mulheres.
2: Janine Mello também comentou a respeito das pessoas que vivem em situação de rua no Brasil. Segundo ela, o país tem uma população de rua estimada em mais de 320 mil pessoas. Mas o IBGE prepara um grande censo para essas pessoas a partir do ano que vem.
3: Vai ser um censo inédito, nunca foi feito um censo com essas características. É uma metodologia inovadora. A gente tem uma primeira etapa prevista para 2027, depois uma outra para 2028, porque vai ser uma forma nova de perguntar. É muito diferente de você bate na porta da pessoa, entra, faz um questionário. O IBGE tem trabalhado de maneira muito forte em relação a isso, junto com o IPEA, junto com a gente no Ministério, para a gente garantir que seja uma abordagem adequada e que a gente consiga ter um censo que efetivamente capte a realidade da população em situação de rua no Brasil hoje.
2: Ainda ao se referir ao novo ECA digital, que está em vigor desde março deste ano, a ministra de Direitos Humanos lembrou que esta semana marca o Dia de Combate ao Abuso Sexual de Crianças e Adolescentes. Segundo ela, a proteção nas plataformas online é uma forma de negar o modelo de negócio baseado

0: na vulnerabilidade das crianças.
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2: Já estão em vigor as novas regras do empréstimo consignado para beneficiários do INSS. Agora, aposentados e pensionistas que solicitarem esse tipo de crédito deverão validar a operação por biometria facial, pelo aplicativo ou no site Meu INSS. Nova exigência, a anuência biométrica está prevista na lei que aumentou a segurança para os beneficiários do Instituto que contratam consignados e atende a recomendações do TCU, Tribunal de Contas da União. Segundo a norma, está proibida a tomada desse tipo de empréstimo por telefone ou procuração de terceiros. Como vai funcionar na prática? Após solicitar o consignado, o beneficiário vai receber a proposta no aplicativo Meu INSS com o status pendente de confirmação. Ele terá até 5 dias corridos para confirmar a operação por reconhecimento facial. Se o procedimento não for realizado dentro do prazo, o contrato será automaticamente cancelado. Outra novidade é o maior prazo para pagamento do empréstimo, que passa a ser de até 108 parcelas, o equivalente a 9 anos, com carência de 3 meses.
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3: O encontro anual da Rede Nacional de Comunicação Pública, que acontece no Rio de Janeiro, reúne representantes das 330 emissoras de rádios e televisões do setor no país. Os debates giram em torno dos rumos da cadeia de veículos públicos e os desafios em tempos de programação digital, em que os algoritmos e redes sociais influenciam na audiência. Nesta edição, o encontro busca também ampliar a cooperação entre as emissoras regionais e aquelas administradas pela EBC, a Empresa Brasil de Comunicação, além de discutir formas de fomentar conteúdos públicos. O evento acontece no Palácio Gustavo Capanema, no centro da capital fluminense. Na abertura, a presidenta da EBC, Antônia Pellegrino, enfatizou que esta é uma grande oportunidade de trocar experiências entre veículos parceiros.
4: Eles trazem a diversidade regional, né? A diversidade regional é o que forma a nossa cara, né? A nossa cultura, ela é diversa. Então, ter o conteúdo dos parceiros na grade de programação, nas rádios, nos nossos veículos, garante com que a EBC seja ainda mais brasileira.
3: A mesma opinião tem o gerente da TV Encontro das Águas do Amazonas, o Helder Alves. Para ele, a troca de conteúdo é uma janela para mostrar a todo o Brasil quais são as realidades locais.
5: A primeira grande conquista foi justamente transformar a TV Encontro das Águas em janela de todos os conteúdos locais, com a perspectiva do que é feito localmente, de uma forma não romantizada, não exótica, mas mostrando de fato como é a realidade das pessoas que vivem ali, quais são as conquistas, os desafios do dia a dia de quem vive ali.
3: Também presente ao evento, o gerente executivo das rádios EBC, Tiago Regoto, enfatizou que mesmo na era das plataformas digitais, a radiodifusão mantém a confiança do público. Também ressaltou que a comunicação pública tem a missão de estar nos locais onde emissoras comerciais abriram mão de operar.
6: As emissoras, principalmente, que estão entendendo o rádio no papel de hoje e no papel, principalmente, do combate às fake news e a confiança, o carinho que o ouvinte tem com essa plataforma, são as emissoras que estão fazendo sentido e estão chegando efetivamente nesse novo mundo com telas e com plataformas digitais.
3: Iniciado nesta segunda-feira, o Encontro Nacional da Rede de Comunicação Pública é aberto ao público, celebrando os 90 anos da Rádio Nacional do Rio de Janeiro. Na quarta e na quinta-feira, também no Palácio Gustavo Capanema, acontece mais um evento voltado para a radiodifusão brasileira. É o 7º Simpósio Nacional do Rádio, que vai debater o futuro da mídia sonora no país.
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7: A taxa de aprovação do governo de Donald Trump caiu para 35%, aproximando-se da mínima histórica de seu segundo mandato. Os dados foram divulgados por uma pesquisa da Reuters em parceria com o Instituto Ipsos. A queda expressiva foi puxada principalmente pela perda de apoio entre os próprios eleitores republicanos. O cenário reflete os desafios políticos enfrentados pela atual administração americana na busca por estabilidade e aprovação popular.
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7: O frio voltou com força e deve permanecer durante toda a semana em grande parte do Brasil. Uma sequência de frentes frias, aliada à chegada de uma massa de ar polar, derrubou

0: boas temperaturas e colocou a região sul em alerta para geadas. Além do frio intenso, que pode registrar marcas negativas no interior gaúcho, há risco de temporais entre Minas Gerais e o Rio de Janeiro. A recomendação é que a população se prepare para a mudança brusca no clima nos próximos dias.
1: 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Fique ligado.
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1: O Chelsea venceu o Tottenham por 2-1 em Stamford Bridge pela 37ª rodada da Premier League. Enzo Fernandes abriu o placar ainda no primeiro tempo, enquanto Andrei Santos ampliou na etapa final. Richarlison descontou para os Spurs, mas não evitou mais uma derrota do time londrino no clássico. O detalhe curioso é que Andrei Santos e Richarlison ficaram fora da lista de convocados de Carlo Ancelotti para a Copa do Mundo de 2026. Com a vitória, o Chelsea chegou aos 52 pontos e subiu para a 8ª colocação, entrando na zona de classificação para a Conference League. Já o Tottenham segue ameaçado pelo rebaixamento, com apenas 2 pontos de vantagem sobre o West Ham, primeiro time dentro da zona da degola. A última rodada da Premier League promete muita emoção, com os Spurs precisando pontuar para evitar um vexame histórico.
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1: O Manchester City empatou em 1-1 com o Bournemouth pela penúltima rodada da Premier League e desperdiçou a chance de seguir firme na disputa pelo título inglês. Mesmo dominando boa parte da partida, o time de Pep Guardiola encontrou dificuldades para transformar a posse de bola em gols e acabou frustrando seus torcedores fora de casa. O City saiu atrás no placar após gol de Solanke ainda no primeiro tempo, mas conseguiu empatar na etapa final com Haaland. A equipe pressionou até os minutos finais em busca da virada, porém parou na boa atuação da defesa do Bournemouth e do goleiro Neto. O resultado aumenta a pressão sobre o elenco de Guardiola na reta final da temporada inglesa.
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1: O Ministério Público de São Paulo negou o recurso apresentado pelo Corinthians e manteve o inquérito civil que investiga a possibilidade de intervenção judicial no clube. A decisão foi tomada pelo Conselho Superior do MP, permitindo a continuidade das apurações sobre possíveis irregularidades administrativas e financeiras na gestão corintiana. A investigação envolve denúncias de uso indevido de cartões corporativos, supostas falhas de governança e inconsistências financeiras apontadas nos balanços do clube. O Corinthians tentava encerrar o processo alegando autonomia administrativa e defendendo que já adota medidas para reorganizar as contas, mas o Ministério Público entendeu que há elementos suficientes para seguir com o inquérito.
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1: O San Antonio Spurs saiu na frente na final da Conferência Oeste da NBA após vencer o Oklahoma City Thunder por 122 a 115 em um jogo eletrizante decidido apenas na segunda prorrogação. A partida aconteceu no Paycom Center, em Oklahoma, e teve Victor Wembanyama como o grande nome da noite. O francês brilhou com 41 pontos e 24 rebotes, comandando a vitória dos Spurs fora de casa. O confronto foi marcado por muito equilíbrio e emoção até os segundos finais. O Thunder, liderado por Shai Gilgeous-Alexander, chegou perto da vitória no tempo extra, mas Wembanyama acertou uma bola decisiva de longa distância para manter os Spurs vivos no jogo. Com o resultado, San Antonio rouba a vantagem de mando de quadra e abre 1-0 na série melhor de 7. O segundo duelo será nesta quarta-feira, 20 de maio, novamente em Oklahoma City.
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2: Neymar foi preservado pelo Santos e não vai enfrentar o São Lorenzo nesta quarta-feira, 20 de maio, pela Copa Sul-Americana, na Vila Belmiro. Convocado para a Copa do Mundo de 2026, o camisa 10 ficou fora da lista de relacionados após sentir um desconforto na panturrilha na derrota para o Coritiba. Exames realizados a pedido da CBF apontaram um edema, mas sem gravidade. A decisão faz parte de um planejamento para evitar riscos físicos antes da apresentação à seleção brasileira, marcada para o próximo dia 27, na Granja Comari. Internamente, existe a possibilidade de Neymar também ser poupado dos próximos compromissos do Santos para chegar em melhores condições ao Mundial.
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3: O cenário político mineiro sofreu uma reviravolta. O presidente nacional do PT, Edinho Silva, confirmou que o senador Rodrigo Pacheco, do PSB, não será candidato ao governo de Minas Gerais nas eleições de outubro. Pacheco era a principal aposta do presidente Lula para garantir garantir um palanque forte no segundo maior colégio eleitoral do país. Com a desistência, o Partido dos Trabalhadores reabriu o diálogo com outras lideranças para definir um novo nome no estado.
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1: Uma mega operação da Polícia Federal, batizada de Sem Refino, está desarticulando um esquema bilionário de sonegação fiscal no setor de combustíveis. As investigações contam com o apoio de dados levantados pelo Instituto Combustível Legal. O principal alvo da operação é a empresa Refit, apontada pelas autoridades como uma das maiores devedoras tributárias do Brasil. A fraude, que nasceu no Rio de Janeiro e se espalhou pelo país, causou prejuízos incalculáveis aos cofres públicos.
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1: News. Como uma das maiores devedoras tributárias do Brasil. A fraude, que nasceu no Rio de Janeiro e se espalhou pelo país, causou prejuízos incalculáveis aos cofres públicos.
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2: O Ministério dos Transportes lançou, em Brasília, o Centro Nacional de Estudos de Sinistros de Trânsito. A iniciativa conta com o apoio da Organização Pan-Americana da Saúde e busca promover vias mais seguras em todo o país. O novo centro vai produzir diagnósticos e relatórios técnicos sobre acidentes graves de relevância nacional. O objetivo é usar evidências científicas para criar políticas públicas eficientes e evitar que novas tragédias aconteçam nas estradas brasileiras.
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3: Em 10 anos, as internações por doenças inflamatórias intestinais cresceram mais de 60% no Brasil. O número saltou de pouco menos de 15 mil registros em 2015 para quase 24 mil internações em 2024. Os dados são da Sociedade Brasileira de Coloproctologia. O aumento acende um alerta durante o Maio Roxo, campanha dedicada à conscientização sobre essas doenças, que ainda não têm cura, que exigem acompanhamento contínuo. A principal mensagem é a importância do diagnóstico precoce e do acesso ao tratamento adequado, como explica o coloproctologista Danilo Munhoz.
4: Tem paciente que convive com isso por meses, às vezes anos, achando que é algo da alimentação ou do estresse. E esse atraso no diagnóstico pode levar a complicações, internações e até necessidade de cirurgia. A gente tem observado um aumento expressivo nas internações por essas doenças no Brasil nos últimos anos. Além do impacto físico, existe também um impacto muito importante na qualidade de vida. São doenças que podem interferir no trabalho, na vida social e até na saúde emocional.
3: As doenças inflamatórias intestinais mais comuns são a doença de Crohn e a retrocolite ulcerativa. As duas atingem o sistema digestivo, provocam inflamação crônica e costumam alternar períodos de crise e de melhora. O problema é que no início os sinais podem ser confundidos com outras condições, o que atrasa o diagnóstico e limita as opções de tratamento. Foi isso que aconteceu com o servidor público Fábio Viana. Ele começou com uma fissura anal, passou por cirurgia e cauterização, mas não apresentou melhora. Só após buscar uma segunda opinião médica e realizar uma investigação mais detalhada, incluindo exames para doenças infecciosas, veio o diagnóstico correto. Hoje, Fábio aguarda na fila para receber a medicação, que tem custo elevado. Em alguns casos, os remédios usados no tratamento da doença de Crohn podem chegar a quase R$40 mil por frasco, o que dificulta o acesso para muitos pacientes.
5: Eu estou na espera pelo medicamento que controla a doença, né? Como ela é autoimune, só é possível tratar ela, ela não tem cura, né? Então, eu acabei entrando na farmácia de alto custo do DF, porém tem demorado bastante, o que mantém a crise que eu estou no momento e a doença continua agravando, né?
3: A doença de Crohn pode comprometer qualquer parte do tubo digestivo, da boca ao ânus. Já a retocolite ulcerativa atinge apenas o intestino grosso. Apesar dessas diferenças, os impactos no dia a dia são semelhantes. Dor abdominal, diarreia frequente, sangramentos e cansaço.

0: cansaço intenso afetam a rotina, o trabalho, os relacionamentos e a qualidade de vida. Especialistas reforçam que informação, diagnóstico precoce e tratamento adequado fazem toda a diferença.
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2: Esse foi mais uma edição do Repórter Brasil News. Obrigado pela sua companhia e até a próxima edição.
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Sua melhor sintonia, do ladinho de cá, te fazendo companhia a partir de agora, eu, Bia Ipsen, trazendo as principais músicas aí do mundo pop pra você ficar antenado, antenada, conhecer aí tudo que tá bombando no Brasil e no mundo, também nas redes sociais e muito mais. Hoje, quarta-feira já, tem

0: Tribunal de Contas alerta para risco da volta dos lixões em Pernambuco. Diário de Pernambuco. Tribunal de Contas do Estado alerta para risco da volta dos lixões em Pernambuco. Jornal do Comércio de Pernambuco. Viaduto da Vitarella será construído após uma década. Presta atenção, senhores, a manchete do Jornal do Comércio de Pernambuco. Viaduto da Vitarella será construído após uma década. E agora, outros jornais do país. A tarde, Salvador. Tragédia na capital alerta para riscos das construções irregulares. Diário do Nordeste, Fortaleza. Tribunal de Justiça do Ceará e o Ministério Público do Ceará criam novos penduricalhos. E atenção para a safadeza. Tribunal de Justiça do Ceará e o Ministério Público do Ceará criam novos penduricalhos. Zero Hora, Porto Alegre. A Assembleia aprova reajuste de 5,35% no salário mínimo regional, retroativo ao dia 1º de maio. Atenção, Zero Hora, Porto Alegre. É o salário mínimo regional, não é o nacional, é o regional. A Assembleia aprova reajuste de 5,35% no salário mínimo regional, retroativo ao dia 1º de maio. Essas e muitas outras já estão nos principais jornais de Pernambuco e também do Brasil. É o país nas suas principais manchetes dos seus jornais. 7:10, 7:10. E aí, portanto, a informação da hora certa. Aí pra você.
1: Brasil!
0: Canal aberto, linha aberta,
1: Brasil.
0: Linha aberta. Linha aberta, canal aberto. Principais manchetes na violência pernambucana. Principais manchetes na violência pernambucana. E atenção, Garanhuns. Pepe apreende traficante. Ele estava com crack. Ele estava com balanças. E ele estava indo com um simulacro de arma de fogo. É a famosa arma de mentirinha. Ele estava com um simulacro de arma de fogo.
2: Credo,
0: que é crime também, a posse. Consequentemente, é aquela chamada arma de mentirinha. Presta atenção. Homem morto a facadas. No bairro São Pedro, em Belo Jardim. Homem é morto a facadas. No bairro São Pedro, em Belo Jardim. Polícia Militar prende 3 suspeitos de homicídio em Tamandaré, aleluia.
2: Pense no cabelo.
0: E atenção, olha a bronca.

Execução. Homem é morto a tiros em Jaboatão dos Guararapes. Crime espalha medo na região. Este crime está espalhando medo na região. Este cabra foi executado. E detalhes bronca. A qualquer momento. Polícia Militar. Com um primandado de prisão pelo tráfico de drogas em Lajedo. Estudo revela como abusadores sexuais manipulam e silenciam adolescentes na internet. Presta atenção, senhores. Um estudo revela como abusadores sexuais manipulam e silenciam adolescentes na internet. Suspeito é detido com drogas em Gameleira e revela plano de ataque em Ribeirão. E ainda presta atenção, homem é preso em flagrante por torturar enteado de apenas 2 anos em Tamandaré. Homem é preso em flagrante por torturar um enteado de apenas 2 anos em Tamandaré. Bep prende homem com mais de 3 quilogramas de cocaína. Arma e veículo roubado lá em Petrolina. Ação da PM apreende cocaína e crack já prontos para venda em Vitória de Santo Adão. Polícia Militar apreende cocaína e maconha em residencial de Petrolina. Homem é preso por agredir e manter esposa em casa de privado em Altinho. Polícia Civil apresenta plataforma 197, 127 mulher, lá em Santa Cruz do Capibaribe. Preste atenção, senhores, a Polícia Civil de Pernambuco apresenta uma plataforma, é o 197 mulher. Essa apresentação se deu lá em Santa Cruz do Capibaribe. Quero deduzir, quero pensar que serve para todo o estado, o 197 mulher. Polícia Civil de Pernambuco e Polícia Militar de Pernambuco realizam operação contra grupo criminoso perigoso lá em Abreu e Lima. Detalhes a qualquer momento. Homem morre após ser atropelado por uma motocicleta na BR-232 em Caruaru. Essas e muitas outras serão notícias ao longo deste programa Combate. 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Obrigado você, muito obrigado pelo carinho da honrosa audiência. Obrigado você que chegou, está por aí, tá na pauta ainda, deixe o programa Combate, agência Rádio Web, Mário Laranja, traz a seguinte reportagem, processo judicial, prevê proteção às vítimas, agência Rádio Web 2, Diego Brião, pagamento da segunda parcela, do 13º mês, do INSS começa em 25 de maio. Agência Rádio Web 3, Cassi Balog, CCJ, debate redução da maioridade penal e adia votação. Agência Rádio Web 4, Breno Zonta, estudo revela como abusadores aliciam adolescentes pela internet. Essas estão na agência Rádio Web, direto para este programa Combate, Brasil, que serão detalhados ao longo deste programa. E ainda na pauta deste programa, canal aberto, linha aberta, linha aberta, canal aberto, tá na pauta, tá na lupa, tá na lupa, tá na pauta. Canal aberto, blog do jornalista Carlos Eugênio. E atenção, Tribunal de Contas volta a apontar.

superfaturamento de mais de 7 milhões em contrato da iluminação pública de Garanhuns. Ministério Público também investiga o caso. E atenção, luminárias LED e serviços. E atenção, tá na pauta, tá na lupa, direto do blog do jornalista Carlos Eugênio. Tribunal de Contas volta a apontar, Quer dizer, se volta é porque em tempo pretérito já apontou. Se volta a apontar é porque em um tempo pretérito já apontou. Tribunal de Contas volta a apontar superfaturamento de mais de 7 milhões em contrato da iluminação pública de Garanhuns. Ministério Público entra no caso. Ministério Público entra no caso e passa a investigar esta situação. Ministério Público entra no caso e passa a investigar esta situação. Tudo isso aqui em contrato com a Prefeitura de Garanhuns. Contrato de iluminação pública, um superfaturamento em torno de 7 milhões. Detalhes a qualquer momento. Tá na lupa, tá na pauta. Blog do jornalista Carlos Eugênio. Deputado federal Fernando Rodolfo defende apoio da Polícia Federal em caso de crianças desaparecidas. Detalhes daqui a pouco. Deputado e toda a comitiva lá no Maranhão. Presta atenção, deputado e toda comitiva lá, no Maranhão, já que ele é o presidente dessa comitiva que visa tão somente investigar e combater os crimes relacionados às crianças e adolescentes no quesito sexualidade e tantos outros crimes. No quesito sexualidade, como também outros crimes. Então a comissão agora, através do seu presidente, defende apoio da Polícia Federal em caso de crianças desaparecidas. Detalhes daqui a pouco. E atenção, Hospital de Amor, vagas e empregos. Hospital de Amor abre cadastro para vagas de empregos em Garanhuns. O texto diz que indicação política proibido. O texto diz aqui que a indicação política, neste caso, no Hospital do Amor, hospital privado, a indicação política está proibida. Daqui a pouco detalhes. E atenção, daqui a pouco a Dielson Galvão, repórter de Pernambuco, chegando e trazendo as suas tragédias. Primeira tragédia: mulher foi assassinada pelo companheiro em Limoeiro. Mulher foi assassinada pelo companheiro em Limoeiro. É a primeira tragédia. Segunda tragédia: preso elemento por violência doméstica. Essas estão em poder do repórter de Pernambuco, Adielson Galvão. E daqui a pouco, repórter Luiz Andrade chegando por aqui e, segundo ele, trazendo as broncas da cidade, dentro do Lasca Tudo Luiz, 7h21, 7h21. Aí, portanto, Brasil, a informação da hora certa. Aí, pra você. Canal aberto, linha aberta. Este, portanto, é o meu, é o seu e é o nosso programa Combate. Maior porta-voz do rádio pernambucano. E agora, canal aberto, linha aberta. Vamos só para a agência Rádio Web 1. Maio Laranja. Processo judicial prevê

0: proteção às vítimas, dentro do Maio Laranja. E a agência Rádio Web trazendo essa reportagem para todos nós aqui agora. Alô, reportagem, alô, você. Maio Laranja. E a agência Rádio Web trazendo essa reportagem para todos nós aqui agora. Alô, reportagem, alô, você. Detona.
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8: Sete e 26.
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10: 7:31.
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10: Sete e 31.
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0: 7:33.
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2: Legal, legal. 7h34, ó. 7h34. E aí, portanto, a informação da hora certa. Aí pra você, trabalhador. E aí pra você, trabalhadora do meu Brasil. 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

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Para todo o Agreste Meridional Brasil. Pernambucano 7:37 7 horas já mais 37 minutos. 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Falar com Alexandro Brasil. 7:41, 7 horas já mais 41 minutos. E aí, portanto, a informação da hora certa. Aí é pra você. Canal aberto, linha aberta, violência chamando, BEP apreende traficante.

BEP apreende não traficante. BEP prende traficante. Com crack não é apreende, é prende traficante. BEP prende traficante. Só que o traficante estava com crack, balanças e simulacro de arma em Garanhões. BEP prende traficante e em seu poder muito crack, balanças e simulacro de arma de fogo aqui em Garanhões. E atenção, um traficante foi preso. Um traficante foi preso na noite da última segunda-feira, 18, durante uma ação realizada por policiais do BEP, ali do Parque Fênix, no município de Garanhões. A equipe participava da operação Combate quando abordou um adolescente, cabra de 17 anos, nesse caso agora. Nesse caso agora é apreende mesmo, porque o cabra é de menor, é filho de papai político, é filho de papai político, é filhinho do ECA, é filhinho das normas, é filhinho do Estado Quo, é filhinho do Congresso Nacional, é filhinho do presidente da República, é filhinho dos políticos, de um modo geral, este cabra de menor. Neste caso não é preso, neste caso é apreendido, porque ele recebe toda a proteção aqui na terra. Cabra estava em atitude suspeita. Durante a revista, hoje os policiais encontraram 21 pedras de crack com este cabra de 17. Duas balanças de precisão com este cabra de 17. Um simulacro de arma de fogo com este cabra de 17. Ácido bórico com este cabra de 17. E diversas embalagens plásticas utilizadas para armazenamento e comercialização de entorpecentes. Tudo isso com este cabra de 17 anos. Após a apreensão, cabra menor e todo o material recolhido foram encaminhados para 18 Regional de Polícia. Lá foram adotadas as medidas legais cabíveis. 7h44, 7h44. E aí, portanto, a informação da hora certa. Aí é pra você, trabalhador. E aí é pra você, trabalhadora do meu Brasil. E atenção, Jaboatão dos Guararapes, execução, cabra é morto a tiros em Jaboatão dos Guararapes. Crime espalha medo em toda a região. Violência tá chamando, a violência pernambucana tá chamando. Preste atenção, projéteis de calibre 38 foram encontrados na cena do crime, terça-feira, 19 de maio do ano de 26. Cabra de 37 anos, ele foi executado, ele foi barbaramente assassinado a tiros na noite da segunda-feira, 18, loteamento Engenho Suassuna Mirim, lá no bairro de Santana, em Jaboatão dos Guararapes, na região metropolitana do Recife. A vítima foi identificada como Marcos Marques Santos. De acordo com informações da polícia, Marcos foi atingido por disparos de arma de fogo e ele morreu no local antes de receber o socorro. Durante os procedimentos periciais, equipes encontraram projéteis de calibre 38 e também um aparelho celular da vítima atingida por um dos disparos. Até o momento, a autoria e a motivação para este crime permanecem desconhecidas. O medo e a insegurança ficaram espalhados por toda a região. Caso foi registrado como homicídio doloso e consumado, e será investigado pela Força Tarefa de Homicídios
lá em

Jaboatão dos Guararapes. É a violência pernambucana e, consequentemente, a violência brasileira. 7h47, 7h47. E aí, portanto, a informação da hora certa. Aí, então, somente para você, trabalhador. E aí, para você, trabalhadora do meu Brasil. E atenção! Atenção, gama de desempregados. Trabalhador. E aí, para você, trabalhadora do meu Brasil. E atenção! Atenção, gama de desempregados. Atenção, gama de desempregados. Atenção, pessoas que só procuram do emprego. Tem algumas oportunidades por aqui. É que o Hospital de Amor abre cadastro para vagas de empregos em Garanhões. Canal aberto, linha aberta, blog Carlos Eugênio, terça-feira, 19 de maio do ano de 26. E atenção, presta atenção, vem sendo divulgado um link nas redes sociais para cadastro de interessados em trabalhar no Hospital de Amor, que será inaugurado nos próximos dias em Garanhões. O endereço eletrônico que pode ser acessado é clicando aqui. Você vai lá no blog do Carlos Eugênio, você procura essa matéria, cuja manchete é: Hospital de Amor abre cadastro para vagas e empregos em Garanhões. E quando você abrir a matéria, você vai ver dizendo assim: o endereço eletrônico que pode ser acessado clicando aqui. Aí você vai clicar onde se manda e você vai ter acesso direto ao endereço eletrônico para você fazer o seu cadastro. Aí você é direcionado, os candidatos são direcionados para a plataforma oficial de recrutamento da instituição, onde é possível realizar a inscrição e preencher formulários com dados pessoais para concorrer às futuras oportunidades de emprego e adesão. A página de cadastro não informa quantidade de vagas nem funções disponíveis. No entanto, por se tratar de uma unidade hospitalar, a expectativa é de que sejam ofertadas oportunidades para profissionais da área de saúde, além de setores como limpeza, copa, cozinha, manutenção e serviços administrativos. E atenção, presta atenção agora, você que vive pendurado aí, político, doido por uma indicação política, preste atenção, você que não confia em você mesma, você que não confia em você mesmo, e você precisa de um dedão de um político, preste atenção agora. É bom deixar muito claro que o Hospital de Amor é uma entidade filantrópica privada. Ou seja, eles farão essa seleção simplificada. O Hospital de Amor é muito criterioso em relação aos profissionais. São reconhecidos pelo seu padrão internacional de recurso humano e capacidade técnica. E ainda, é preciso deixar claro que os profissionais serão recrutados pela capacidade técnica. Preste atenção, você que para tudo precisa do político. Preste atenção, você que para tudo precisa de um dedão político. Preste atenção. É bom deixar claro que os profissionais serão recrutados pela capacidade técnica e não por indicações políticas. O Hospital de Amor é uma instituição privada filantrópica mantida pela Fundação Pio XII. Apesar de atuar majoritariamente pelo SUS, a unidade

e não integra a estrutura pública de saúde. Por isso, as contratações ocorrem por meio de processos seletivos próprios, sob regime CLT, e não através de concurso público. Portanto, eis aí mais uma grandiosa oportunidade. Tenha capacidade, faça sua inscrição, lute e conquiste. 7h52, 7h já mais 52 minutos. E aí, portanto, a informação da hora certa. Aí é pra você, trabalhador. E aí é pra você, trabalhadora do meu Brasil, apresentando este programa Combate. Verdadeiramente maior porta-voz do rádio pernambucano. 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A partir de Garanhões para todo o Agreste Meridional Pernambucano. 7h55, 7h mais 55 minutos. E atenção, 7h55, daqui a pouco, daqui a pouco, Tribunal de Contas volta a apontar superfaturamento de mais de 7 milhões em contrato da iluminação pública de Garanhões. Ministério Público também entra no caso. Ministério Público também entra no caso. Ministério Público também entra no caso. E atenção, daqui a pouco detalhes direto do blog do jornalista Carlos Eugênio. E no mesmo blog, deputado Fernando Rodolfo defende apoio da Polícia Federal em caso de crianças desaparecidas. É o blog do Carlos Eugênio, terça-feira, 19 de maio do ano de 26. Presta atenção, senhores, uma audiência pública realizada nessa segunda-feira, dia 18, na Câmara Municipal de Bacabal, lá no Maranhão, reacendeu o debate sobre o desaparecimento dos irmãos Agatha Isabelle, de apenas 6 anos, e Alain Michel, de apenas 4 anos. As crianças desapareceram
no povoado São Sebastião.

Bastião dos Pretos, na zona rural do município, e seguem sem paradeiro conhecido 4 meses após o caso. Seguem sem paradeiro conhecido 4 meses após este caso. A atividade foi promovida em alusão ao Dia Nacional de Combate ao Abuso.

0: ultrapassou os limites do município e defendeu a participação urgente da Polícia Federal, nas investigações. Abre aspas, não é mais um caso de bacabal. Quem quer resposta é o povo brasileiro. Quem quer resposta é o Estado brasileiro. Não há como aceitar em silêncio essa demora toda, declarou o deputado Fernando durante a audiência. Segundo ele, já passou da hora dessa investigação ter o apoio federal. Já passou da hora dessa investigação ter o apoio federal. A comissão esteve em Bacabal para uma visita técnica autorizada pelo Congresso Nacional, com o objetivo de coletar informações sobre o desaparecimento das crianças. O grupo possui autorização para realizar diligências, vistorias técnicas e acompanhar denúncias graves em diferentes regiões do país. O Poder Judiciário foi representado pelo doutor juiz Celso Serafim, coordenador do núcleo especializado de atenção às vítimas de crimes e atos infracionais. Segundo a comissão da Câmara Federal, novas diligências ainda serão realizadas na comunidade onde aconteceu o desaparecimento. Familiares também deverão ser ouvidos nos próximos dias. Ainda de acordo com a comissão, as informações coletadas durante a visita técnica irão compor um relatório que será encaminhado ao Ministério da Justiça e poderá subsidiar uma possível federalização do caso. Portanto, eis aí, essa notícia de suma importância para todos nós brasileiros, através da atuação dessa comissão, presidida pelo garanhuense deputado Fernando Rodolfo, que defende apoio da Polícia Federal em caso de crianças desaparecidas. 8 horas, senhor pontualmente. 8 horas, senhor pontualmente. É a informação da hora certa. Aê pra você, trabalhador.
1: Brasil.
0: E aê pra você, trabalhadora Brasil. Do meu Brasil. Canal aberto, Brasil. Linha aberta, chamar. Agência Rádio Web 2, chamar Agência Rádio Web 2, o repórter Diego Brião, ele traz a seguinte informação e é boa, e a informação é boa, pagamento da segunda parcela do 13º salário do INSS começa agora, em 25 de maio. Alô, Diego Brião, detona, cabra!

0: cronograma de pagamento da segunda parcela do 13º salário para aposentados e pensionistas do Instituto Nacional do Seguro Social, INSS, terá início no dia 25 de maio. A previsão é que o período de pagamentos do benefício se estenda até 8 de junho, conforme indica o calendário oficial divulgado pelo governo federal. Entre as alternativas de saque dos valores do 13º salário está a rede Banco 24 Horas, que é gerida pela empresa Tecban. O gerente de produtos e canais de distribuição da Tecban, Rodrigo Maranini, salienta a abrangência da rede e como informações sobre o benefício podem ser acessadas.
1: Com ampla capilaridade e presença em todo o país, a rede oferece mais conveniência e agilidade para que aposentados e pensionistas possam realizar os saques de forma simples e segura, próximo dos locais onde residem. Essa disponibilidade contribui para evitar deslocamentos longos, além também de facilitar o planejamento financeiro dos brasileiros em um momento importante do ano. Os beneficiários podem consultar essas informações diretamente nos caixas eletrônicos do Banco 24 Horas. Por meio da opção de consulta de saldo e extrato, é possível verificar o crédito e acompanhar as movimentações da conta.
0: Maranini também dimensiona a presença dos terminais da rede no país.
1: A rede Banco 24 Horas está presente em mais de 2.100 municípios de todo o Brasil. São mais de 150 instituições conectadas em um único ponto de atendimento, o que permite à população

0: realizar diversas transações, dentre elas saque, consulta, pagamento e recarga de celulares, com muita conveniência e agilidade. Toda essa capilaridade fortalece a inclusão financeira ao levarmos serviços essenciais a regiões remotas, onde muitas vezes o acesso a agências bancárias é limitado.
1: A segunda parcela do 13º salário contempla mais de 35 milhões de beneficiários. O pagamento representa uma injeção de 78 bilhões de reais na economia nacional, considerando o montante total das duas etapas do abono, conforme aponta a projeção do INSS. Agência Rádio Web. Produção e reportagem, Diego Brião.

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1: 8 e 14.

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2: 8 horas a mais 15 minutos. E aí, portanto, a informação da hora certa. Aí é pra você, trabalhador.
3: Brasil!
2: E aí é pra você, trabalhadora do meu Brasil. Obrigado você, muito obrigado pelo rádio ligado. E obrigado você sempre pela companhia amiga. Todas as pessoas, sejam bem-vindas aqui a este programa Combate. Olha, Juliane Coxa, ela chega por aqui, ela diz bom dia. Que Deus abençoe vocês sempre, amém, minha amiga. Maria Cícera, ela chega. Bom dia, meus amigos. Hermino Araújo. Bom dia, Pereira Filho, Luiz Andrade. Bom dia, Mané. Bom dia, toda a equipe do programa Combate. O Nota 10 de Garanhuns e região. E que Deus os abençoe todos vocês. Hoje e sempre, amém?
4: Amém,
2: amém, amém, amém, amém. André Silva, bom dia, Pereira Filho e toda a turma do Combate. Uma abençoada quarta-feira para todos vocês, amém?
4: Amém.
2: Amém, amém, obrigado. Obrigado mesmo, de coração. E agora canal aberto, linha aberta. Linha aberta, canal aberto. Chamar repórter de Pernambuco, Adielson Galvão. Primeira participação. E o tema é, a tragédia foi, mulher assassinada pelo chamado companheiro em Limoeiro. Alô, repórter, alô, você, detona!
5: Adielson Galvão, o repórter de Pernambuco.
6: Uma jovem de 20 anos de idade foi assassinada a facadas pelo próprio companheiro, crime que aconteceu na rua Nova Descoberta, no centro da cidade de Limoeiro. A vítima, a Chayane Vitória Araújo Silva, estava grávida de 3 meses. Ela foi morta com vários golpes de faca peixeira, inclusive o assassino deixou a faca encravada na barriga da vítima. Aqui com o delegado doutor Humberto Pimentel, doutor, o assassino Carlos Felipe Correia de Lima Costa, de 33 anos de idade, ele foi preso, né? Já estava homiciado lá na cidade de Lagoa do Carro, zona da Mata Norte aqui.

0: do estado, mas foi preso ainda no período flagrancial, delegado.
1: Com certeza, após cometer o feminicídio, o autor, ele tentou fugir para a cidade de Recife. Policiais militares que chegaram primeiro ao local entraram em contato com familiares e fizeram com que ele não fugisse, porque a sua foto ia ser divulgada, seu mandado de prisão ia ser deferido, a população ia ficar muito, muito, muito revoltada com o que ele fez e ele ia ser preso de qualquer maneira. Diante disso, policiais conseguiram detê-lo na cidade de Lagoa do Carro, ele já estava sentido Recife, e o conduziram ao plantão da delegacia de Limoeiro, onde eu estava. Nesse horário, e iniciamos o flagrante. Ele confessou no seu interrogatório que ele tem direito a ficar em silêncio, mas mesmo assim ele decidiu falar tudo com riqueza de detalhes. Ele alegou que durante a noite, por volta da meia-noite, estava com sua companheira já dormindo e tentou realizar relações sexuais. Ela se negou, ela estava grávida de 3 meses, não se sabe o motivo. Mesmo assim, iniciaram uma discussão. Aí, durante a discussão, alega o autor do crime, só ele alega isso, que ela informou que o filho não seria dele. Mesmo na cama, ele se levantou, foi até a cozinha, premeditou e pegou uma faca peixeira e iniciou os golpes, ela mesma deitada na cama. Primeiro golpe, ele tentou atingir o seu rosto, ela foi se defender, pegou no antebraço. A partir daí, vários golpes foram executados no tórax, na traqueia, no rosto, no abdômen, na perna, em cima da cama mesmo. Ela foi atingida por mais de 30 golpes de faca peixeira. Ela rolou da cama, caiu enrolada em uma coxa mais grossa e, após isso, ele cobriu o corpo com um lençol mais fino, e de meia-noite até 3:30 da manhã, ele não chamou ninguém, ele ficou esperando, deixando ela agonizar. Durante a ação, ele tampou a boca dela para que ela não gritasse nem pedisse socorro. Durante a ação, as duas criancinhas, filhas de Chayane, não dele, mas dela, de um antigo relacionamento, estavam dormindo. Por sorte, ele não fez nenhuma maldade com essas crianças, tá certo? Porque seria uma tragédia muito maior, certo? O autor, ele tinha mais 2, 3 filhos de outro relacionamento que residiam na casa de sua genitora. Tudo transcorreu normalmente. Ele antes de cometer tudo isso, até as 9 horas do sábado, ele jantou na casa de sua genitora com Chayane e seus filhos, certo? E foi para casa dele, as crianças dormiram, as filhas de Chayane dormiram, e a partir daí ele tentou praticar, ter relações sexuais com Chayane, ela se negou. E não é não. A mulher tem o domínio do seu corpo e da sua decisão. Se fosse um forçado, seria um estupro. Diante disso, ele alegando que no fervor da discussão ela disse isso. Isso é alegado só por ele, tá certo? Não existe nenhum BO registrado na delegacia de Limoeiro, nem pedido de protetiva, nem denúncia, nada. Ou seja, foi uma situação que ocorreu naquele momento. Embora após o homicídio, vizinhos informaram que ele era possessivo, ciumento, mas infelizmente nenhum BO foi registrado. Ela não pediu socorro, ela não pediu protetiva. Caso fizesse, nós poderíamos dar uma resposta, certo? Mas infelizmente aconteceu isso. Ele foi preso em flagrante, ele vai responder por feminicídio com agravante da gestação, podendo pegar uma pena de até 60 anos de prisão.
0: Doutor, aquela facada que ele desferiu na barriga da vítima, inclusive deixando a faca encravada, seria uma tentativa de acertar o bebê, de matar também o bebê a facadas, bebê este que ela esperava no ventre?
1: Ele não disse sobre isso, ele só disse que tentou tirar a faca, mas ela foi cravada com tanta violência que quase um terço do seu cabo ficou introduzido no interior do abdômen de Vitória. Ele disse que tentou tirar, mas a lâmina não saiu, ficou travada. Ou seja, o que ele alega, que a gente achava que ele queria perfurar o feto para que o filho não fosse dele, ele desconstituiu na ouvida dele. Ele disse que tentou tirar a faca, mas ficou travada. Em momento algum, ele disse que queria atingir o feto.
0: Elemento já com passagens pela polícia?
1: Não tinha passagens, não tinha nenhuma situação de violência, nada.
0: E a Chayane, o senhor falou que ela tinha essas duas filhinhas, né, que estavam na casa dormindo quando a mãe foi assassinada, e ela estava convivendo com esse capeta havia quanto tempo, doutor?
1: Há cerca de um ano. Segundo informações, uma das crianças chamava ele até de pai, ou seja, era uma vida normal, certo? E ela estava grávida dele, ele confirmou que ela fazia pré-natal no PSF próximo à residência.

0: inocência, entendeu? Tudo transcorria bem. Agora, ao ser preso, não escorreu uma lágrima do rosto dele, ou seja, frio e calculista.
1: Ou seja, pelo que o senhor viu, né, ele...
0: O rosto dele, ou seja, frio e calculista.
1: Ou seja, pelo que o senhor viu, né, ele não demonstra qualquer tipo de arrependimento. Um indivíduo que é muito nocivo à sociedade. Após a lavratura do flagrante, ele foi apresentado na audiência. O senhor tem conhecimento se ele foi recolhido ao presídio?
0: Ele foi apresentado na custódia no mesmo dia, no domingo. O flagrante nós conseguimos lavrar até 7 horas da manhã. Ele foi apresentado à audiência de custódia. O juiz converteu a prisão em flagrante em prisão preventiva, estava tudo de acordo com a legalidade, e diante disso ele foi encaminhado no mesmo dia à penitenciária em Pessoa Guerra, onde vai ficar à disposição da justiça para responder por esse crime hediondo.
1: O doutor, e as menininhas ficam com quem?
0: As filhas dela, quando ocorreu o fato, ele foi procurar a sua genitora e ela foi até a residência. Quando observou, pegou as criancinhas ainda dormindo e levou para sua residência. Atualmente as crianças estão com a sua avó materna.
1: Ok, obrigado, doutor Humberto Pimentel. Tá aí, gente. Caso de feminicídio que aconteceu lá na cidade de Limoeiro. A vítima, Chaiane Vitória Araújo Silva, apenas 20 anos de idade, assassinada a facadas, inclusive ficando ali com a faca encravada na sua barriga. Crime este cometido pelo próprio companheiro Carlos Felipe Correia de Lima Costa, de 33 anos de idade, que já se encontra encarcerado. Repórter Adielson Galvão.
2: 8:24, 8:24, e agora canal aberto, linha aberta, canal aberto, chamar o repórter Lenivaldo Pereira, ele vai trazer o balanço policial verdade nas últimas horas em Pernambuco. Alô, repórter, alô, você, detona.

0: São 140 assassinatos neste mês de maio. Este ano, de janeiro até agora, mataram no estado 1.082 pessoas. Em Carumaru, um jovem foi assassinado a tiros na Vila Rafael, zona rural do município. O crime aconteceu na noite desta terça-feira, às margens da BR-104. O ex-presidiário José Jair Vanderlei de Souza, de 20 anos, conduzia uma moto no momento em que foi abordado por criminosos e executado. A autoria e motivação do crime ainda são desconhecidas. Este é o 8º homicídio deste mês de maio em Carumaru. São 48 assassinatos este ano no município. Em Belo Jardim, também no Agreste, um homem foi assassinado a facadas no bairro São Pedro. A vítima, identificada como Rafael Menezes dos Santos, de 29 anos, chegou a ser socorrida para o hospital local, mas não resistiu aos ferimentos e faleceu. O crime aconteceu após uma discussão com um homem desconhecido. De Caruaru, Helenivaldo Pereira.
1: Grande abraço, amigo. Helenivaldo, obrigado, obrigado, obrigado. Até amanhã, amigo. 8:26, 8 horas, mais de 26 minutos. E aí, portanto, a informação da hora certa para você, trabalhador. E aí, para você, trabalhadora do meu Brasil. Olha a bronca. Olha a bronca do momento, olha a bronca do momento. Tribunal de Contas volta, se volta é porque já apontou uma certa vez. Tribunal de Contas volta a apontar superfaturamento de mais de 7 milhões em contrato da iluminação pública de Garanhões. E atenção, Ministério Público também investiga o caso. E atenção, Ministério Público entrou no caso. E atenção, Ministério Público entrou no caso. Blog do Carlos Eugênio, terça-feira, 19 de maio de 26. E atenção, olha a bronca. Uma nova análise técnica do Tribunal de Contas de Pernambuco, solicitada pelo Ministério Público de Contas, MPCO, voltou a apontar indícios de superfaturamento superior a 7 milhões.

sermos mais exatos, 7.018.903,72 reais no contrato firmado pela Prefeitura de Garanhuns para modernização do Parque de Iluminação Pública do município. O parecer anexado ao processo indica possível sobrepreço de aproximadamente 123% em relação ao valor considerado adequado pela auditoria. Segundo os técnicos do TCE, enquanto a prefeitura desembolsou 12,7 milhões, o custo estimado para a execução dos serviços seria de cerca de 5,7 milhões. Enquanto a prefeitura desembolsou 12,7 milhões, o custo estimado para a execução dos mesmos serviços seria de cerca de 5,7 milhões. De acordo com o relatório, as principais irregularidades estariam relacionadas aos preços das luminárias de LED, aos índices de produtividade da mão de obra e à composição da taxa de despesas indiretas e lucro. A auditoria aponta que as luminárias representaram cerca de 72% do contrato e teriam sido adquiridas por valores até 102% acima da praticada pelo fabricante. E atenção, o parecer ainda questiona a decisão do governo de Garanhuns, a ata de registro de preço de Minas Gerais. Segundo a análise técnica, a pesquisa de preço realizada pela gestão municipal foi limitada e autorreferencial, sem comprovar a efetiva vantajosidade para a administração pública. O relatório compara ainda valores pagos por outros municípios pernambucanos. Em um dos exemplos, Garanhuns teria pago R$ 1.235,34 por luminária LED de 150 watts, enquanto Oricuri, olha a diferença, Garanhuns pagou R$ 1.235,34 por luminária LED de 150 watts a unidade, enquanto Oricuri adquiriu o mesmo equipamento por apenas R$ 380. A defesa dos responsáveis, incluindo o secretário de Obras e Serviços Públicos, o Falbino, sustenta que os preços seriam compatíveis com outras licitações e argumenta que o contrato envolveu solução integrada com instalação, logística, garantias e assistência técnica, além de proporcionar maior celeridade administrativa. Mesmo após as justificativas, a auditoria concluiu que permanecem evidências claras, indícios claros de sobrepreços, fragilidade na pesquisa de preços e possível afronta aos princípios da economicidade e da proposta mais vantajosa para a administração pública. O parecer assinado pelo auditor Alexandre Inácio, Eric Halley e Safilho será analisado pelo Conselho Substituto Luiz Acoverde Filho. E você pode baixar o parecer todo na íntegra acessando o blog do Carlos Eugênio. E atenção, contrato irregular. O caso ganha relevância porque em agosto do ano passado, o próprio Tribunal de Contas de Pernambuco julgou o contrato regular, com ressalvas, regular, porém com ressalvas, apesar de o relatório técnico já apontar indícios de superfaturamento. Na ocasião, o relator Ranilson Ramos entendeu não haver comprovação efetiva de dano ao erário e optou apenas por determinações administrativas à gestão do Sivaldo Albino.

0: Ministério Público de Pernambuco, preste atenção. Além do Tribunal de Contas do Estado, o caso também é investigado agora pelo Ministério Público de Pernambuco, que instaurou já um inquérito civil para apurar possíveis danos aos cofres públicos relacionados aos contratos. A investigação foi aberta pelo promotor de justiça, Bruno Gotardi, com base nos relatórios do Tribunal de Contas. Justiça, o contrato também é alvo de ação judicial que tramita desde 2023 na Justiça de Pernambuco, que foi movida pelo então vereador Bruno da Luz. Até o momento, não há informações públicas atualizadas sobre o andamento desse processo. Eis aí, portanto, a bronca do momento. Eis aí, portanto, a bronca. Mais uma bronca do momento. Eis aí, portanto, mais uma bronca do momento. E o caso passou também a ser investigado pelo Ministério Público, já havendo, portanto, um processo em tramitação que foi iniciado pelo Bruno da Luz, então vereador desta cidade. É bronca, é bronca, é bronca. Hoje, 34, 8 horas, mais de 34 minutos. Canal aberto, linha aberta. Linha aberta, canal aberto. Chamaram Luiz Sebastião de Andrade. Alô, você, repórter. Detona.
1: Luiz Andrade. Brasil.
0: Bom dia.
2: Bom dia, Feja Filho, bom dia, Garanhuns. Brasil. Bom dia, Brasil, porque vocês Brasil. Também nos acompanham através do Facebook.
1: Brasil.
2: Ou então pelo aplicativo ou no tradicional histórico rádio. Seja onde você estiver, já dizendo a todos uma ótima quarta-feira, já 20 do mês de maio de 2026, apenas 11 dias para o término do quinto mês do ano. É vapt-vupt. E o ponteiro do tempo ninguém consegue amarrar, mesmo que passa uma velocidade incrível. Não só para nós, mas para toda a humanidade. Mas antes das informações, mandando um abraço em especial ao Severino Neves e o Cicinho Sanfoneiro, ambos residentes lá na Várzea. A senhora Zefinha, Rosângela, o Tião, o Foguinho, o Zé Mário, o Dívio Timbu, essa galera toda são residentes lá no bairro de Manuel Shell. O Gledson Magano, que segundo ele é o original. Os profissionais liberais estavam lá no centro da cidade, o Gaspar, o Dono Relojoeiro, o Nene Espantalho, o Balfuscão, e ainda também mandando um abração especial ao Merengue, sua irmã Severina, e todos os profissionais liberais que trabalham diariamente em nosso município. Mais uma vez, quero chamar a atenção, muita atenção, Tiago Marinho Alves, o senhor perdeu um leque de documentos. Esses documentos foram encontrados pelo pessoal que faz corpo todos os dias aqui na cidade de Ganizá, ali próximo da Fonte Luminosa. E aqui ele reside na rua Professora Mabela Azevedo Leite Cardoso, que é no bairro Dom Helder, Câmara, aqui em Garanhuns. Então, quem conheceu o Tiago Marinho Alves, diga que ele vem aqui até esta emissora pegar comigo seus documentos, que foi encontrado ali nas proximidades da Fonte Luminosa. E aqui o pessoal fala, viu, Manel? Vamos ao canal da 87M falar com os moradores de uma das avenidas aqui que senador Paulo Guerra, não muito bonito, mas a avenida realmente está uma guerra de destruição. Então, Manel, falar com o morador, um dos moradores neste momento.
3: Falando de todo canto.
2: Bem, nesse momento nos encontramos aqui no coração da cidade. Vamos falar com um dos moradores da rua Senador Paulo Guerra. Veja só, que nome tão bonito, Avenida Senador Paulo Guerra. Mas realmente está uma guerra de destroços e falta de sinalização, buraco e de abacote. Quer dizer que essa avenida está precisando praticamente de tudo.
4: Isso. Bom dia. É isso mesmo, amigo. Aqui é a Avenida Senador Paulo Guerra, que é conhecida como a Estrada do Flamengo, que dá acesso a Coab 2 e ao Balneário Antônio Justino, está intransitável. Buracos enormes que carros estão caindo dentro. Estão com mais de ano que passaram uma máquina aí, no centro da cidade. Do centro da cidade para lá, dá 800 metros. É uma vergonha ter o nome de uma avenida, não ter uma lâmpada nos postos, tem uns postos.

0: postos, mas não tem lâmpada. E os buracos, os carros não passam, não. Não tem condição, é uma vergonha.
1: Quer dizer que tá um desprezo. Eu digo geral.
0: Geral, desde o começo do ano, verão, que não passa máquina. Tá com quase um ano que não passa máquina lá. E tá intransitável. Só eles indo lá para verificar como é que tá a situação daquela avenida, né?
1: A avenida que tem um movimento de veículo intenso, né?
0: Tem, que tem aquela do ladeirão quando desce, né? Que entra à direita, que é a Senador Paulo Guerra. Que passa, vai para o Boneário Antônio Justino. Aquilo ali que dá acesso a Coab 2, que é asfalto já lá. Mas até para subir, não sobe para Coab 2, está acabado.
1: Então esse é o retrato falado, escrito, né? Relatado por um dos moradores da Avenida Senador Paulo Guerra. Veja só que nome lindo. Avenida Senador Paulo Guerra, que realmente está uma guerra. Luiz Andrade, direto do centro da cidade, para o programa Combate.

0: Não vai não. Ele não vai não.
1: Obrigado. Trabalha, rapaz. Não fala em crise não. Vamos trabalhar, rapaz.
2: Cadê?
0: Não vai não. Ele não vai não. Não vai não. Ele não vai não.
3: Tá tudo dominado. Em geral, tá dominado.
4: Isso
3: tá
4: é tudo uma dominado. Vergonha.
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15: 8:40. Canal aberto, linha aberta. Agência Rádio Web 4. Não, Agência Rádio Web 3. Agência Rádio Web 3. Cass Balog. CCJ Debate. Redução da maioridade penal. E adia votação. Canal aberto, linha aberta. Linha aberta, canal aberto. Agência Rádio Web Brasília. Alô, você. Detona.
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17: A Comissão de Constituição e Justiça da Câmara dos Deputados, a CCJ, adiou nesta terça-feira a análise de propostas que reduzem a maioridade penal de 18 para 16 anos. As PECs em discussão prevêem que adolescentes passem a responder criminalmente como adultos no sistema prisional comum. A proposta principal foi apresentada em 2015 pelo então deputado Gonzaga Patriota e recebeu parecer favorável do relator, deputado Coronel Assis. Hoje, adolescentes que cometem atos infracionais cumprem medidas socioeducativas previstas no Estatuto da Criança e do Adolescente, como internação e semiliberdade. Ariel de Castro Alves, advogado e membro da Comissão de Defesa dos Direitos da Criança e do Adolescente do Conselho Federal da OAB, afirma que a proposta é inconstitucional e pode ser barrada pelo STF.
18: Já existem entendimentos da Ordem dos Advogados do Brasil, do Conselho Nacional de Justiça, do próprio Ministério Público Federal, de que os direitos e garantias fundamentais dos adolescentes que se envolvem com atos infracionais estariam sendo suprimidos por essa mudança na legislação.
17: Durante o debate na comissão, parlamentares favoráveis à proposta afirmaram que a redução da maioridade penal seria uma resposta ao aumento da violência. Já deputados contrários argumentaram que adolescentes representam uma parcela pequena dos autores de crimes graves e defenderam o fortalecimento das políticas de proteção e inclusão social. Segundo Ariel, o número de adolescentes privados de liberdade caiu nos últimos anos.

0: Ele afirma ainda que o sistema socioeducativo tem índices de reincidência menores do que o sistema prisional comum e critica a inserção de adolescentes em presídios superlotados, sem estrutura de ressocialização e dominados por facções criminosas.
1: É completamente inadequado colocar adolescentes num sistema prisional completamente falido, dominado por facções criminosas, tirá-los então de unidades onde eles possuem escolarização, atendimento de saúde mental, para jogá-los em cárceres superlotadas, seria colocá-los em verdadeiras universidades do crime para que eles voltem muito pior.
0: Além da PEC principal, o relator, deputado Coronel Assis, também deu parecer favorável a outras duas PECs sobre redução da maioridade penal. Uma delas prevê a redução da maioridade apenas em casos excepcionais, como crimes hediondos. Outra amplia a responsabilização criminal para adolescentes entre 12 e 16 anos em casos de violência grave ou crimes contra a vida. A análise das propostas deve ser retomada pela comissão nos próximos dias. Agência Rádio Web, produção e reportagem, Cassie Balog.

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0: chegando e abalando.
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3: Oito horas já mais 50 minutos, 10 minutos para as 9 horas da manhã. Canal aberto, linha aberta. Luiz Andrade, alô, você é amigo da dona.
4: Luiz Andrade.
5: Vem daqui o das manchetes que está estampado no Diário de Pernambuco de hoje e trazendo a seguinte manchete, que o Recife é a quinta capital brasileira com pior qualidade de vida, aponta IPS 2026. Tá uma beleza, viu? É a quinta capital brasileira com a pior qualidade de vida, aponta o IPS 2026. E voltando aqui para Garanhuns, moradores lá da Fabrício pedindo socorro, viu? Onda de assalto e mais assaltos está sendo registrado lá na Coab 3 e os moradores pedindo proteção policial. Rapaz, raramente você vê uma viatura da Polícia Militar circulando, viu? Pessoal, mais a guarda municipal. Uhul! Que deveria estar aí fazendo ronda ostensiva, né, nos bairros e vilas da nossa cidade, mas só quando acontece um fato, aí que liga e olha lá, viu? Quando o 190 atende, qualquer emergência, ligue para o 190. Agora o pior é o 190 atender. Que coisa raríssima. Então, a situação da Coab 3 é essa. Muitos assaltos, moradores apreensivos, sem saber mais o que fazer nem para quem apelar. Apelar para quem? Tem que ser a polícia, né, militar, que faz ronda ostensiva, mas raramente se vê uma viatura circulando aqui na cidade. A não ser quando tem uma ocorrência, aí sim, aí aparece. Quando não tem, é mosca branca.
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3: 8 horas, mais 52 minutos. 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
1: Brasil.
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0: 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Agora 8h53. Eu disse 8h53. 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
0: 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E atenção, alô, dona Helena Dias, 83 anos, ouvinte deste programa, aí no sítio Barriguda. Grande abraço para a senhora, dona Helena Dias, de 83 anos. Alô, Marcelo, alô, Roseane, na rua Carmen Miranda, 126, no Magano. Alô, Tiago, fanzaço do Mané, direto de Brejão, para este programa Combate. Obrigado vocês, muito obrigado. Obrigado pelo carinho da audiência, muito obrigado. Obrigado pelo rádio ligado, obrigado pela companhia, amiga. Alô, dona Maria José, dona Nega. Fala, neguinha. Aí na rua Dom Espírito Lopes, 65. Alô, dona Maria José, dona Nega. Fala, dona Neguinha. Na rua Dom Espírito Lopes, 65. Obrigado, dona Nega. Obrigado, dona Nega, pelo carinho da audiência. Obrigado pelo rádio ligado sempre. 8h56. Reta, reta finalíssima. Luiz Andrade,
1: Brasil,
0: alô você. Detona aí, amigo.
1: Brasil.
2: Ainda mandando um abraço em especial ao nosso amigo Carlão de Maçã Liares, lá no Polo Heliópolis, bairro do mesmo nome. E atenção, lá vem mais escândalo religioso. O Bloco Social, lá do Paraná, o Bloco Social, o portal Bloco Social, estampando. Presta atenção. Padre é acusado de 25 crimes de estupro. 16 vítimas só lá no Paraná. Padre é acusado de 20 crimes. O Ministério Público do Paraná divulgou novos detalhes sobre o caso envolvendo o padre Genival Santos, investigado por diversos crimes em Cascavel, no oeste do estado. O Tribunal de Justiça do Paraná decidiu que todas as acusações quanto religioso serão julgadas na comarca de Cascavel, atendendo um recurso apresentado pelo Ministério Público do Paraná.

0: reação religiosa, acusado de 25 estupro, crime de estupro.
1: É a famosa bimba abençoada.
0: Essa aí é a batizada.
1: Mais 57 minutos. E aí, portanto, a informação da hora certa. Aí, pra você, trabalhador.

Estamos juntos, sempre juntos, unidos aqui diante da palavra de Deus. Eu fico tão feliz por saber que o Este Dia com Deus reúne gente das mais diferentes denominações religiosas. Sim, que bom. Que bom ver essa unidade. Eu encontro por aí nas minhas viagens, fazendo evangelismos pelo Brasil, tanta gente de diferentes igrejas que me dizem: pastor, eu recebo seus vídeos, assisto, compartilho com o pessoal da minha comunidade religiosa. Muito obrigado. Deus abençoe vocês. Estamos juntos nessa unidade, nessa parceria. O objetivo é anunciar o reino de Deus. Texto bíblico inicial, Gênesis, capítulo 1, verso 27. Assim Deus criou o ser humano à sua imagem. A imagem de Deus o criou. Homem e mulher os criou. Essas palavras, ao mesmo tempo simples, são também profundamente transformadoras. Em poucas palavras, a Bíblia revela algo que muda completamente a forma como nós enxergamos a nós mesmos e aos outros. Fomos criados, sim, à imagem de Deus, não como uma ideia abstrata, não como um detalhe secundário da criação, mas como um ato intencional, cuidadoso e cheio de significado. Ser criado à imagem de Deus não significa que nos parecemos fisicamente com Ele, mas que nós carregamos reflexos do seu caráter. É um privilégio imenso que muitas vezes passa despercebido no meio da correria da vida. Em um mundo que mede valor por aparência, desempenho ou status, Deus estabelece um valor que nasce antes de qualquer conquista, o valor de sermos a sua imagem. Nós amamos porque Deus é amor. A capacidade de cuidar, de se doar, de sentir compaixão e de criar laços profundos não surgiu por acaso ou do acaso. Ela reflete aquele que nos criou. Quando nós amamos, mesmo em um mundo ferido pelo pecado, estamos revelando algo do próprio Deus. Da mesma forma, nós somos criativos porque Deus é criador. A arte, a música, as ideias, os projetos e até os sonhos são ecos da criatividade divina impressa em nós desde o princípio. Também fomos feitos para relacionamentos. Deus nos criou. Marcelo.

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1: A sua melhor rádio com o melhor programa de pop pra você. Daqui a pouquinho tem mais, não sai daí não.
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2: Tá, agora eu, Bia Y, vou indo nessa. Obrigada pela companhia, obrigada pela sua audiência. E a gente se encontra por aqui, belezeira? Beijão pra você, viu? Fica com Deus, um abraço, tchau, tchau.
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2: Eita, que beleza! Quarta-feira, quartamos, hein? Eu sou Kleber Salles e este é o Pagodaço, o programa que vai fazer você remexer o esqueleto, rebolar, dançar, soltar com certeza, né? Aquela criança que existe dentro de você, não é verdade? Ah, tem que fazer isso mesmo de vez em sempre, né? Eu sou Kleber Salles, vamos juntos com o melhor do samba e do pagode, o ritmo que contagia a galera!

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1: Gosto muito dessa canção. Uma música faz tempo que eu fiz e é bom relembrar. Assim, ó.

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1: Esse pagodaço é bom demais, hein, rapaz? Só música boa pra gente mexer o esqueleto. Daqui a pouquinho tem mais sucessos. Aqui, os melhores do samba e do pagode, né? O ritmo mais brasileiro que contagia, né? De volta depois do intervalo.
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3: A partir de agora tem o Super 10, as 10 mais tocadas da programação. Aumenta o som e vem com a gente. Vai ser bom demais passar uma horinha com você. O Super 10 está no ar.
2: Décima posição.
4: Será que já?

0: Ferrugem.
1: Chão de Pilares.
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3: Maravilha, que bom estar aqui contigo. Já já volto com mais Super 10 pra você.
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3: Super 10 de volta, vem comigo.
2: Sexta posição.

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2: Quinta posição.

0: 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Encerramos por aqui mais um Super 10. Espero que tenha gostado da programação de hoje. Voltaremos na próxima. Beijos e até lá.
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2: Muito bem, a partir de agora está no ar o Jornal Rádio News. Informação em primeiro lugar. Brasil e o mundo passam aqui na sua rádio favorita. Sejam bem-vindos.
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3: Previsão do tempo para quarta-feira, 20 de maio de 2026. Região Centro-Oeste. Em Goiânia, Goiás, o dia vai ser de céu encoberto. Os termômetros registram mínima de 21 e máxima de 32 graus. A umidade relativa do ar gira em torno de 100 a 30%. Em Cuiabá, Mato Grosso, a quarta-feira vai ser de céu encoberto. A temperatura mínima é de 21 e a máxima de 29 graus. A umidade relativa do ar é de 90 a 50%. Região Nordeste. Aracaju, Sergipe, vai ter uma quarta-feira com céu encoberto, mas pode chover no período da tarde. A temperatura marca mínima de 23 graus e máxima de 29 graus. A umidade relativa do ar vai de 75% a 60%. Em Bonito, Pernambuco, a comemoração de aniversário vai ser com céu nublado. A temperatura mínima é de 20 e a máxima de 30 graus. A umidade do ar varia de 100% a 40%. Região Norte. Em Porto Velho, Rondônia, o dia vai ser de muitas nuvens, mas sem previsão de chuva. A temperatura mínima é de 20 e a máxima de 29 graus. A umidade do ar é de 100% a 50%. Palmas, capital do Tocantins.

0: Tocantins comemora aniversário nesta quarta-feira com céu nublado, mas sem previsão de chuva. A temperatura mínima é de 24 e a máxima de 36 graus. A umidade relativa do ar é de 75% a 25%. Região Sudeste. Em Belo Horizonte, Minas Gerais, a previsão é de céu encoberto com chuvisco à tarde e à noite. Os termômetros registram mínima de 18 e máxima de 26 graus. A umidade. Região Sudeste. Em Belo Horizonte, Minas Gerais, a previsão é de céu encoberto com chuvisco à tarde e à noite. Os termômetros registram mínima de 18 e máxima de 26 graus. A umidade relativa do ar vai de 100 a 40%. Piedade, São Paulo, festeja aniversário com céu encoberto, mas pode chover pela manhã. A temperatura mínima é de 12 e a máxima de 19 graus. A umidade relativa do ar é de 100 a 80%. Região Sul. Em Florianópolis, Santa Catarina, o dia vai ser de céu claro. Os termômetros registram mínima de 12 e máxima de 19 graus. A umidade relativa do ar oscila entre 90% e 60%. Estrela, no Rio Grande do Sul, comemora aniversário com céu claro, sem previsão de chuva. Os termômetros registram mínima de 6 e máxima de 18 graus. A umidade relativa do ar fica entre 80% e 30%. Você ouviu a previsão do tempo para quarta-feira, 20 de maio de 2026. Com informações do IMET, o Instituto Nacional de Meteorologia.
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2: Enquanto o Congresso retoma o debate sobre a redução da maioridade penal para crimes hediondos, a ministra dos Direitos Humanos, Janine Mello, argumenta que a lei existente já atende o tema, só precisa ser bem aplicada.
3: A gente trabalha com a lei de socioeducativa, uma lei já que tem vários anos, um regime que parte do pressuposto da ressocialização, tem que ter um caráter pedagógico. Para a gente é importante acreditar na capacidade de ressocialização desses meninos de maneira geral, assim como da população carcerária de maneira ampla no Brasil. Então, a legislação, na minha opinião, é suficiente. O que a gente precisa é garantir a implementação dela de maneira adequada.
2: A ministra deu a declaração nesta terça-feira durante o programa Bom Dia, Ministra, da EBC. Na ocasião, ela conversou com jornalistas a respeito de assuntos ligados à pasta. De acordo com o Conselho Nacional de Justiça, o Brasil tem mais de 11 mil adolescentes em restrição de liberdade, cumprindo medidas de ressocialização. Segundo a ministra de Direitos Humanos, o novo ECA digital é uma forma de proteger também os meninos da exposição a conteúdos que incentivem a prática de violência, incluindo a misoginia.
3: As crianças têm consumido de maneira cada vez mais precoce conteúdos de pornografia de maneira livre e irrestrita. Então a gente tem uma geração de meninos consumindo conteúdos de violência sexual contra mulheres. E eles trazem isso para a vida real. Mas a gente precisa garantir que isso não aconteça. No momento em que a criança ainda não tem todos os instrumentos e todas as ferramentas, né, para ter a capacidade crítica suficiente, a gente está expondo essas crianças a vídeos que vão acabar, em alguma medida, para alguns desses meninos, se tornando referências de como lidar com mulheres.
2: Janine Mello também comentou a respeito das pessoas que vivem em situação de rua no Brasil. Segundo ela, o país tem uma população de rua estimada em mais de 320 mil pessoas. Mas o IBGE prepara um grande censo para essas pessoas a partir do ano que vem.
3: Vai ser um censo inédito, nunca foi feito um censo com essas características, é uma metodologia inovadora, a gente tem uma primeira etapa prevista para 2027, depois uma outra para 2028, porque vai ser uma forma nova de perguntar, é muito diferente de você bate na porta da pessoa, entra, faz um questionário. O IBGE tem trabalhado de maneira muito forte em relação a isso, junto com o IPEA, junto com a gente no Ministério, para a gente garantir que seja uma abordagem adequada e que a gente consiga ter um censo que efetivamente capte a realidade da população em situação de rua no Brasil hoje.
2: Ainda ao se referir ao novo ECA digital, que está em vigor desde março deste ano, a ministra de Direitos Humanos lembrou que esta semana marca o Dia de Combate ao Abuso Sexual de Crianças e Adolescentes. Segundo ela, a proteção nas plataformas online é uma forma de negar o modelo de negócio baseado na vulnerabilidade das crianças.
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4: Já estão em vigor as novas regras do empréstimo consignado para beneficiários do INSS. Agora, aposentados e pensionistas que solicitarem esse tipo de crédito deverão validar a operação por biometria facial, pelo aplicativo ou no site Meu INSS. Nova exigência, a anuência biométrica está prevista na lei que aumentou a segurança para os beneficiários do Instituto que contratam consignados e atende a recomendações.

0: ações do TCU, Tribunal de Contas da União. Segundo a norma, está proibida a tomada desse tipo de empréstimo por telefone ou procuração de terceiros. Como vai funcionar na prática? Após solicitar o consignado, o beneficiário vai receber a proposta no aplicativo Meu INSS com o status pendente de confirmação. Ele terá até 5 dias corridos para confirmar a operação por reconhecimento facial. Se o procedimento não for realizado dentro do prazo, o contrato será automaticamente cancelado. Outra novidade é o maior prazo para pagamento do empréstimo, que passa a ser de até 108 parcelas, o equivalente a 9 anos, com carência de 3 meses.
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2: O encontro anual da Rede Nacional de Comunicação Pública, que acontece no Rio de Janeiro, reúne representantes das 330 emissoras de rádios e televisões do setor no país. Os debates giram em torno dos rumos da cadeia de veículos públicos e os desafios em tempos de programação digital, em que os algoritmos e redes sociais influenciam na audiência. Nesta edição, o encontro busca também ampliar a cooperação entre as emissoras regionais e aquelas administradas pela EBC, a Empresa Brasil de Comunicação, além de discutir formas de fomentar conteúdos públicos. O evento acontece no Palácio Gustavo Capanema, no centro da capital fluminense. Na abertura, a presidenta da EBC, Antônia Pellegrino, enfatizou que esta é uma grande oportunidade de trocar experiências entre veículos parceiros.
3: Eles trazem a diversidade regional, né? A diversidade regional é o que forma a nossa cara, né? A nossa cultura, ela é diversa. Então, ter o conteúdo dos parceiros na grade de programação, nas rádios, nos nossos veículos, garante com que a EBC seja ainda mais brasileira.
2: A mesma opinião tem o gerente da TV Encontro das Águas do Amazonas, o Helder Alves. Para ele, a troca de conteúdo é uma janela para mostrar a todo o Brasil quais são as realidades locais.
4: A primeira grande conquista foi justamente transformar a TV Encontro das Águas em janela de todos os conteúdos locais, com a perspectiva do que é feito localmente, de uma forma não romantizada, não exótica, mas mostrando de fato como é a realidade das pessoas que vivem ali, quais são as conquistas, os desafios do dia a dia de quem vive ali.
2: Também presente ao evento, o gerente executivo das rádios EBC, Tiago Regoto, enfatizou que mesmo na era das plataformas digitais, a radiodifusão mantém a confiança do público. Também ressaltou que a comunicação pública tem a missão de estar nos locais onde emissoras comerciais abriram mão de operar.
5: As emissoras, principalmente, que estão entendendo o rádio no papel de hoje e no papel, principalmente, do combate às fake news e a confiança, o carinho que o ouvinte tem com essa plataforma, são as emissoras que estão fazendo sentido e estão chegando efetivamente nesse novo mundo com telas e com plataformas digitais.
2: Iniciado nesta segunda-feira, o Encontro Nacional da Rede de Comunicação Pública é aberto ao público, celebrando os 90 anos da Rádio Nacional do Rio de Janeiro. Na quarta e na quinta-feira, também no Palácio Gustavo Capanema, acontece mais um evento voltado para a radiodifusão brasileira. É o 7º Simpósio Nacional do Rádio, que vai debater o futuro da mídia sonora no país.
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6: 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A taxa de aprovação do governo de Donald Trump caiu para 35%, aproximando-se da mínima histórica de seu segundo mandato. Os dados foram divulgados por uma pesquisa da Reuters em parceria com o Instituto Ipsos. A queda expressiva foi puxada principalmente pela perda de apoio entre os próprios eleitores republicanos. O cenário reflete os desafios políticos enfrentados pela atual administração americana na busca por estabilidade e aprovação popular.
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6: 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O frio voltou com força e deve permanecer durante toda a semana em grande parte do Brasil. Uma sequência de frentes frias, aliada à chegada de uma massa de ar polar, derrubou as temperaturas e colocou a região sul em alerta para geadas. Além do frio intenso, que pode registrar marcas negativas no interior gaúcho, há risco de temporais entre Minas Gerais e o Rio de Janeiro. A recomendação é que a população se prepare para a mudança brusca no clima nos próximos dias.
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3: Estamos de volta e agora vamos falar de esporte aqui no Jornal Rádio News.
4: E com a atuação decisiva de Arthur Cabral, o Botafogo venceu o Corinthians por 3-1 no último domingo no Nilton Santos pelo Campeonato Brasileiro. O centroavante marcou os 3 gols da equipe carioca, enquanto o Rodrigo Garro descontou para o Timão. O Botafogo entra em campo novamente nesta quarta-feira, às 21 horas, horário de Brasília, contra o Independente Petroleiro da Bolívia, fora de casa. O Corinthians, por sua vez, joga nesta quinta, às 21h30, horário de Brasília, diante do Peñarol em Montevidéu pela Libertadores.
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4: E o Internacional venceu o Vasco da Gama por 4-1 no Beira-Rio, em jogo válido pela 16ª rodada do Campeonato Brasileiro. Carboneiro, Alejandro e Barnabé marcaram os gols do Inter. Andrés Gomes marcou para o Vasco. Antes do apito inicial, a torcida fez homenagem a Fernandão. Com um mosaico que fazia alusão à conquista do Mundial em 2006, tema da camisa que o Inter estreou, a torcida colorada prestou seu carinho ao ex-atacante. O Internacional volta a campo nesta quinta contra o Vitória pelo Campeonato Brasileiro. Já o Vasco volta a campo nesta quarta contra o Olímpia do Paraguai pela fase de grupos da Copa Sul-Americana.
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4: E o Coritiba frustrou o Santos e venceu por 3-0 dentro da Neoquímica Arena. Em jogo decisivo para Neymar, na véspera da convocação para a Copa, o protagonista foi Breno Lopes. O atacante do Coritiba marcou 2 gols e ainda sofreu pênalti, convertido por Josué, para garantir o resultado da equipe visitante. Neymar foi substituído aos 19 minutos, após um erro bizarro da arbitragem. O assistente entendeu que o camisa 10 sairia quando estava recebendo atendimento médico e levantou a placa indicando a entrada de Robinho Júnior. O jogador do Santos se revoltou, invadiu o campo e ainda mostrou o erro no papel da CBF.
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5: As plataformas de jogos online, além de estarem no centro de polêmicas por expor crianças e adolescentes a abusos, elas também podem abrir brechas para que jovens entrem no cybercrime. O alerta é de Sérgio Luiz Santos, delegado de repressão a crimes cibernéticos de Pernambuco e que pesquisa cibersegurança no Centro de Estudos e Sistemas Avançados do Recife, o CESA.
6: Isso é como se fosse já uma incubadora de algo que pode se tornar criminoso. Por quê? Ele tenta muitas vezes trapacear no jogo, depois ele tenta piratear esse jogo e do piratear.

0: piratear, ele tenta monetizar, e de monetizar ele precisa esconder esse dinheiro, ou seja, é o fluxo padrão até de uma fraude bancária, só que num aspecto menor de jogos.
1: Além de vender os jogos, as plataformas também vendem acessórios ou habilidades virtuais que ajudam a avançar etapas e a melhorar a performance do personagem. Bruno Vilela, de 30 anos, costuma jogar em plataformas online e diz que é comum encontrar pessoas tentando trapacear.
2: Dentro dos joguinhos existem muitos itens que eles têm valor monetário, né? Independente do jogo. Hoje em dia, os jogos eles utilizam disso para monetizar o próprio jogo, a própria plataforma. Então, as pessoas também descobriram jeitos de trapacear e roubar esses itens dentro do jogo, né? Tipo, através de programação mesmo e através de hackear as contas dos outros, assim.
1: Sérgio Luiz Santos analisou o perfil atual dos criminosos virtuais no Brasil. São geralmente homens jovens, entre 18 e 30 anos, e que apesar de terem familiaridade com o mundo virtual, não têm grande domínio da tecnologia. A especialidade, na verdade, é de convencimento.
0: O golpista brasileiro, ele não tinha nem conhecimento técnico. Ele é simplesmente um indivíduo que fazia o que a gente chama de engenharia social. Ele era muito bom na arte do engano. Hoje ele já tem o conhecimento técnico, por exemplo, de fazer com que a sua vítima faça alguns comandos no celular que entregue o comando ali daquele aparelho para o golpista. Ou que faça instalar algum software malicioso dentro do computador e assim por diante. Eles estão evoluindo, mas ainda o conhecimento geral do golpista é um conhecimento básico na área de tecnologia.
1: Segundo a pesquisa Game Brasil feita no ano passado, 37% das pessoas entre 16 e 30 anos do Brasil jogam online. Desse total, mais de 80% dizem que os jogos são a principal plataforma de entretenimento. Sérgio lembra que a vigilância dos pais é fundamental para evitar o aliciamento.
0: Se os pais não estiverem ali monitorando seus filhos, cuidando seus filhos, pode ser uma porta de entrada até de aliciamento, porque alguns adultos se infiltram nesses jogos e tentam aliciar jovens para o crime.
1: Para denunciar violações aos direitos das crianças e adolescentes nas redes sociais, dá para ligar para a Ouvidoria Nacional de Direitos Humanos pelo Disque 100 ou no WhatsApp 61 99 611 0100. Também dá para denunciar em safernet.org.br.
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4: Quem está concluindo o ensino médio na rede pública vai ter a inscrição automática no Enem, o Exame Nacional do Ensino Médio. É o que prevê uma portaria publicada pelo Ministério da Educação. O objetivo é aumentar a participação dos estudantes para uso do exame no Sistema de Avaliação da Educação Básica. Segundo o MEC, a inscrição automática já passa a valer para a edição 2026 do Enem. Os alunos que estão no terceiro ano do ensino médio serão inscritos a partir de informações encaminhadas pelas redes de ensino. O estudante vai precisar apenas confirmar a participação no exame e escolher a prova de língua estrangeira que deseja fazer, além de solicitar recursos de acessibilidade, se forem necessários. Com essa novidade, o INEP, Instituto Nacional de Estudos e Pesquisas Educacionais Anísio Teixeira, responsável pelo Enem, vai aumentar o número de locais de aplicação das provas. Serão cerca de 10 mil escolas a mais. A previsão é que 80% dos alunos da rede pública façam as provas na unidade onde estudam. No caso daqueles que precisarem se deslocar para outras cidades, está em análise um apoio logístico de transporte.
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5: A Agência Nacional de Energia Elétrica, a ANEEL, aprovou o uso de R$5,5 bilhões para reduzir as tarifas de energia em até 4,5% ainda em 2026. O desconto médio será aplicado a consumidores atendidos por 22 distribuidoras, beneficiando principalmente as regiões Norte e Nordeste, além de Mato Grosso, Minas Gerais e Espírito Santo. A medida busca aliviar o orçamento das famílias neste ano.
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6: O cenário político mineiro sofreu uma reviravolta. O presidente nacional do PT, Edinho Silva, confirmou que o senador Rodrigo Pacheco, do PSB, não será candidato ao governo de Minas Gerais nas eleições de outubro. Pacheco era a principal aposta do presidente Lula para garantir um

0: palanque forte no segundo maior colégio eleitoral do país. Com a desistência, o Partido dos Trabalhadores reabriu o diálogo com outras lideranças para definir um novo nome no estado.
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2: Essas foram as últimas de hoje do jornal Rádio News. Voltaremos na próxima edição. Fique ligado.
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8: Opa, tá chegando mais um Alô Toca aí, vem com a gente nessa quarta.

0: Tocaí Tesmanda. Alô, Tocaí. Interatividade e muita música e um só programa. 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Vamos lá então, começando mais um programa Alô Tocaí nessa meiuca de semana e já tem gente na linha já, produção. Aumenta aí.
1: Que é Maria Lima, da cidade de

0: A Bira, interior pernambucano, e ofereço as músicas a todos a minha família.
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0: Mandando suas tops pra você. 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

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Vai ligando, vai participando, vai ligando.

0: Isso é a Alô Toca Aí, levando sempre muita alegria, descontração. E o melhor de tudo é você que tá no controle. Não sai daí, hein? Daqui a pouco tem mais.
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3: 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Alô, toca aí, de volta pra você ouvir, curtir, aumente aí o som, aumenta!

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1: Essa cerveja, gente.
0: Que essa é sucesso, é pra comemorar.
2: Maiara e Maraísa.
0: Maiara cerveja.
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4: A gravação é igual antigamente, sem ensaio, sem combinar.
1: Isso.
4: Pede o tom e canta.
1: Vamos junto.
4: É que nem futebol, meu preto. Se não souber, assiste, né, pai?

0: sabem bem o problema que tem.
1: Salva de palmas! Qual é o teu nome? Padinha. Obrigado, meu irmãozinho. Deus abençoe você. Muito sucesso, tá?
2: Encerrando a edição de hoje, dessa quarta-feira, que meiuca de semana. Que bom, hein, gente? Estar com você sempre aqui de segunda a sexta, com o nosso Alô Tocaí. Obrigado aí pela tua companhia, pela tua audiência. É, já sabe, né? Aqui a gente liga sempre em você e a gente volta amanhã na quinta com mais Alô Tocaí.

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0: Está no ar mais uma edição do seu Jornal de Confiança. Com as informações mais quentes do dia. Trazendo tudo o que você precisa saber de maneira clara e direta. Eu sou Naldo Meirelles e prepare-se para ficar por dentro do que acontece no Brasil e no mundo, com análises e reportagens especiais. A partir de agora no Repórter Brasil News. Sejam bem-vindos.
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2: Previsão do tempo para quarta-feira, 20 de maio de 2026. Região Centro-Oeste. Em Goiânia, Goiás, o dia vai ser de céu encoberto. Os termômetros registram mínima de 21 e máxima de 32 graus. A umidade relativa do ar gira em torno de 100 a 30%. Em Cuiabá, Mato Grosso, a quarta-feira vai ser de céu encoberto. A temperatura mínima é de 21 e a máxima de 29 graus. A umidade relativa do ar é de 90 a 50%. Região Nordeste. Aracaju, Sergipe, vai ter uma quarta-feira com céu encoberto, mas pode chover no período da tarde. A temperatura marca mínima de 23 graus e máxima de 29 graus. A umidade relativa do ar vai de 75% a 60%. Em Bonito, Pernambuco, a comemoração de aniversário vai ser com céu nublado. A temperatura mínima é de 20 e a máxima de 30 graus. A umidade do ar varia de 100% a 40%. Região Norte. Em Porto Velho, Rondônia, o dia vai ser de muitas nuvens, mas sem previsão de chuva. A temperatura mínima é de 20 e a máxima de 29 graus. A umidade do ar é de 100 a 50%. Palmas, capital do Tocantins, comemora aniversário nesta quarta-feira com céu nublado, mas sem previsão de chuva. A temperatura mínima é de 24 e a máxima de 36 graus. A umidade relativa do ar é de 75 a 25%. Região Sudeste. Em Belo Horizonte, Minas Gerais, a previsão é de céu encoberto com chuvisco à tarde e à noite. Os termômetros registram mínima de 18 e máxima de 26 graus. A umidade relativa do ar vai de 100 a 40%. Piedade, São Paulo, festeja aniversário com céu encoberto, mas pode chover pela manhã. A temperatura mínima é de 12 e a máxima de 19 graus. A umidade relativa do ar é de 100 a 80%. Região Sul. Em Florianópolis, Santa Catarina, o dia vai ser de céu claro. Os termômetros registram mínima de 12 e máxima de 19 graus. A umidade relativa do ar oscila entre 90 e 60%. Estrela, no Rio Grande do Sul, comemora aniversário com céu claro, sem previsão de chuva. Os termômetros registram mínima de 6 e máxima de 18 graus.

0: A umidade relativa do ar fica entre 80% e 30%. Você ouviu a previsão do tempo para quarta-feira, 20 de maio de 2026. Com informações do IMET, o Instituto Nacional de Meteorologia.
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2: Enquanto o Congresso retoma o debate sobre a redução da maioridade penal para crimes hediondos, a ministra dos Direitos Humanos, Jeanine Mello, argumenta que a lei existente já atende o tema, só precisa ser bem aplicada.
3: A gente trabalha com a lei de socioeducativa, uma lei já que tem vários anos, um regime que parte do pressuposto da ressocialização, tem que ter um caráter pedagógico. Para a gente é importante acreditar na capacidade de ressocialização desses meninos de maneira geral, assim como da população carcerária de maneira ampla no Brasil. Então, a legislação, na minha opinião, é suficiente. O que a gente precisa é garantir a implementação dela de maneira adequada.
2: A ministra deu a declaração nesta terça-feira durante o programa Bom Dia, Ministra, da EBC. Na ocasião, ela conversou com jornalistas a respeito de assuntos ligados à pasta. De acordo com o Conselho Nacional de Justiça, o Brasil tem mais de 11 mil adolescentes em restrição de liberdade, cumprindo medidas de ressocialização. Segundo a ministra de Direitos Humanos, o novo ECA digital é uma forma de proteger também os meninos da exposição a conteúdos que incentivem a prática de violência, incluindo a misoginia.
3: As crianças têm consumido de maneira cada vez mais precoce conteúdos de pornografia de maneira livre e irrestrita. Então a gente tem uma geração de meninos consumindo conteúdos de violência sexual contra mulheres. E eles trazem isso para a vida real. Mas a gente precisa garantir que isso não aconteça. No momento em que a criança ainda não tem todos os instrumentos e todas as ferramentas, né, para ter a capacidade crítica suficiente, a gente está expondo essas crianças a vídeos que vão acabar, em alguma medida, para alguns desses meninos, se tornando referências de como lidar com mulheres.
2: Jeanine Mello também comentou a respeito das pessoas que vivem em situação de rua no Brasil. Segundo ela, o país tem uma população de rua estimada em mais de 320 mil pessoas. Mas o IBGE prepara um grande censo para essas pessoas a partir do ano que vem.
3: Vai ser um censo inédito, nunca foi feito um censo com essas características. É uma metodologia inovadora. A gente tem uma primeira etapa prevista para 2027, depois uma outra para 2028, porque vai ser uma forma nova de perguntar. É muito diferente de você bate na porta da pessoa, entra, faz um questionário. O IBGE tem trabalhado de maneira muito forte em relação a isso, junto com o IPEA, junto com a gente no Ministério, para a gente garantir que seja uma abordagem adequada e que a gente consiga ter um censo que efetivamente capte a realidade da população em situação de rua no Brasil hoje.
2: Ainda ao se referir ao novo ECA digital, que está em vigor desde março deste ano, a ministra de Direitos Humanos lembrou que esta semana marca o Dia de Combate ao Abuso Sexual de Crianças e Adolescentes. Segundo ela, a proteção nas plataformas online é uma forma de negar o modelo de negócio baseado na vulnerabilidade das crianças.
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4: Já estão em vigor as novas regras do empréstimo consignado para beneficiários do INSS. Agora, aposentados e pensionistas que solicitarem esse tipo de crédito deverão validar a operação por biometria facial, pelo aplicativo ou no site Meu INSS. Nova exigência, a anuência biométrica está prevista na lei que aumentou a segurança para os beneficiários do Instituto que contratam consignados e atende a recomendações do TCU, Tribunal de Contas da União. Segundo a norma, está proibida a tomada desse tipo de empréstimo por telefone ou procuração de terceiros. Como vai funcionar na prática? Após solicitar o consignado, o beneficiário vai receber a proposta no aplicativo Meu INSS com o status pendente de confirmação. Ele terá até 5 dias corridos para confirmar a operação por reconhecimento facial. Se o procedimento não for realizado dentro do prazo, o contrato será automaticamente cancelado. Outra novidade é o maior prazo para pagamento do empréstimo, que passa a ser de até 108 parcelas, o equivalente a 9 anos, com carência de 3 meses.
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5: O encontro anual da Rede Nacional de Comunicação Pública, que acontece no Rio de Janeiro, reúne representantes das 330 emissoras de rádios e televisões do setor no país. Os debates giram em torno dos rumos da cadeia de veículos públicos e os desafios em tempos de programação digital, em que os algoritmos e redes sociais influenciam na audiência. Nesta edição, o encontro busca também ampliar a cooperação entre as emissoras regionais e aquelas administradas pela EBC, a Empresa Brasil de Comunicação, além de discutir formas de fomentar conteúdos públicos.

0: O evento acontece no Palácio Gustavo Capanema, no centro da capital fluminense. Na abertura, a presidenta da EBC, Antônia Pellegrino, enfatizou que esta é uma grande oportunidade de trocar experiências entre veículos parceiros.
1: Eles trazem a diversidade regional, né? A diversidade regional é o que forma a nossa cara, né? A nossa cultura, ela é diversa. Então,

0: Águas em janela de todos os conteúdos locais, com a perspectiva do que é feito localmente, de uma forma não romantizada, não exótica, mas mostrando de fato como é a realidade das pessoas que vivem ali, quais são as conquistas, os desafios do dia a dia de quem vive ali.
1: Também presente ao evento, o gerente executivo das rádios EBC, Tiago Regoto, enfatizou que mesmo na era das plataformas digitais, a radiodifusão mantém a confiança do público. Também ressaltou que a comunicação pública tem a missão de estar nos locais onde emissoras comerciais abriram mão de operar.
2: As emissoras, principalmente, que estão entendendo o rádio no papel de hoje e no papel, principalmente, do combate às fake news e a confiança, o carinho que o ouvinte tem com essa plataforma, são as emissoras que estão fazendo sentido e estão chegando efetivamente nesse novo mundo com telas e com plataformas digitais.
1: Iniciado nesta segunda-feira, o Encontro Nacional da Rede de Comunicação Pública é aberto ao público, celebrando os 90 anos da Rádio Nacional do Rio de Janeiro. Na quarta e na quinta-feira, também no Palácio Gustavo Capanema, acontece mais um evento voltado para a radiodifusão brasileira. É o 7º Simpósio Nacional do Rádio, que vai debater o futuro da mídia sonora no país.
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4: A taxa de aprovação do governo de Donald Trump caiu para 35%, aproximando-se da mínima histórica de seu segundo mandato. Os dados foram divulgados por uma pesquisa da Reuters em parceria com o Instituto Ipsos. A queda expressiva foi puxada principalmente pela perda de apoio entre os próprios eleitores republicanos. O cenário reflete os desafios políticos enfrentados pela atual administração americana na busca por estabilidade e aprovação popular.
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4: O frio voltou com força e deve permanecer durante toda a semana em grande parte do Brasil. Uma sequência de frentes frias, aliada à chegada de uma massa de ar polar, derrubou as temperaturas e colocou a região sul em alerta para geadas. Além do frio intenso, que pode registrar marcas negativas no interior gaúcho, há risco de temporais entre Minas Gerais e o Rio de Janeiro. A recomendação é que a população se prepare para a mudança brusca no clima nos próximos dias.
3: 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Em instantes voltaremos com mais notícias aqui no Jornal Repórter Brasil News. Fique ligado.
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1: O Chelsea venceu o Tottenham por 2-1 em Stamford Bridge pela 37ª rodada da Premier League. Enzo Fernandes abriu o placar ainda no primeiro tempo, enquanto Andrei Santos ampliou na etapa final. Richarlison descontou para os Spurs, mas não evitou mais uma derrota do time londrino no clássico. O detalhe curioso é que Andrei Santos e Richarlison ficaram fora da lista de convocados de Carlo Ancelotti para a Copa do Mundo de 2026. Com a vitória, o Chelsea chegou aos 52 pontos e subiu para a 8ª colocação, entrando na zona de classificação para a Conference League. Já o Tottenham segue ameaçado pelo rebaixamento, com apenas 2 pontos de vantagem sobre o West Ham, primeiro time dentro da zona da degola. A última rodada da Premier League promete muita emoção, com os Spurs precisando pontuar para evitar um vexame histórico.
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2: O Manchester City empatou em 1-1 com o Bournemouth pela penúltima rodada da Premier League e desperdiçou a chance de seguir firme na disputa pelo título inglês. Mesmo dominando boa parte da partida, o time de Pep Guardiola encontrou dificuldades para transformar a posse de bola em gols e acabou frustrando seus torcedores fora de casa. O City saiu atrás no placar após gol de Solanke ainda no primeiro tempo, mas conseguiu empatar na etapa final com Haaland. A equipe pressionou até os minutos finais em busca da virada, porém parou na boa atuação da defesa do Bournemouth e do goleiro Neto. O resultado aumenta a pressão sobre o elenco de Guardiola na reta final da temporada inglesa.
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3: O Ministério Público de São Paulo negou o recurso apresentado pelo Corinthians e manteve o inquérito civil que investiga a possibilidade de intervenção judicial no clube. A decisão foi tomada pelo Conselho Superior do MP, permitindo a continuidade das apurações sobre possíveis irregularidades administrativas e financeiras na gestão corintiana. A investigação envolve denúncias de uso indevido de cartões corporativos, supostas falhas de governança e inconsistências financeiras apontadas nos balanços do clube. O Corinthians tentava encerrar o processo alegando autonomia administrativa e defendendo que já adota medidas para reorganizar as contas, mas o Ministério Público entendeu que há elementos suficientes para seguir com o inquérito.
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2: O San Antonio Spurs saiu na frente na final da Conferência Oeste da NBA após vencer o Oklahoma City Thunder por 122 a 115 em um jogo eletrizante decidido apenas na segunda prorrogação. A partida aconteceu no Paycom Center, em Oklahoma.

0: Roma, e teve Victor Wembanyama como o grande nome da noite. O francês brilhou com 41 pontos e 24 rebotes, comandando a vitória dos Spurs fora de casa. O confronto foi marcado por muito equilíbrio e emoção até os segundos finais. O Thunder, liderado por Shai Gilgeous-Alexander, chegou perto da vitória no tempo extra, mas Wembanyama acertou uma bola decisiva de longa distância para manter os Spurs vivos no jogo. Com o resultado, San Antonio rouba a vantagem de mando de quadra e abre 1-0 na série melhor de 7. O segundo duelo será nesta quarta-feira, 20 de maio, novamente em Oklahoma City.
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2: Neymar foi preservado pelo Santos e não vai enfrentar o San Lorenzo nesta quarta-feira, 20 de maio, pela Copa Sul-Americana, na Vila Belmiro. Convocado para a Copa do Mundo de 2026, o camisa 10 ficou fora da lista de relacionados após sentir um desconforto na panturrilha na derrota para o Coritiba. Exames realizados a pedido da CBF apontaram um edema, mas sem gravidade. A decisão faz parte de um planejamento para evitar riscos físicos antes da apresentação à seleção brasileira, marcada para o próximo dia 27, na Granja Comari. Internamente, existe a possibilidade de Neymar também ser poupado dos próximos compromissos do Santos para chegar em melhores condições ao Mundial.
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3: O cenário político mineiro sofreu uma reviravolta. O presidente nacional do PT, Edinho Silva, confirmou que o senador Rodrigo Pacheco, do PSB, não será candidato ao governo de Minas Gerais nas eleições de outubro. Pacheco era a principal aposta do presidente Lula para garantir um palanque forte no segundo maior colégio eleitoral do país. Com a desistência, o Partido dos Trabalhadores reabriu o diálogo com outras lideranças para definir um novo nome no estado.
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3: Uma mega operação da Polícia Federal, batizada de Sem Refino, está desarticulando um esquema bilionário de sonegação fiscal no setor de combustíveis. As investigações contam com o apoio de dados levantados pelo Instituto Combustível Legal. O principal alvo da operação é a empresa Refit, apontada pelas autoridades como uma das maiores devedoras tributárias do Brasil. A fraude, que nasceu no Rio de Janeiro e se espalhou pelo país, causou prejuízos incalculáveis aos cofres públicos.
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3: O Ministério dos Transportes lançou, em Brasília, o Centro Nacional de Estudos de Sinistros de Trânsito. A iniciativa conta com o apoio da Organização Pan-Americana da Saúde e busca promover vias mais seguras em todo o país. O novo centro vai produzir diagnósticos e relatórios técnicos sobre acidentes graves de relevância nacional. O objetivo é usar evidências científicas para criar políticas públicas eficientes e evitar que novas tragédias aconteçam nas estradas brasileiras.
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4: Em 10 anos, as internações por doenças inflamatórias intestinais cresceram mais de 60% no Brasil. O número saltou de pouco menos de 15 mil registros em 2015 para quase 24 mil internações em 2024. Os dados são da Sociedade Brasileira de Coloproctologia. O aumento acende um alerta durante o Maio Roxo, campanha dedicada à conscientização sobre essas doenças, que ainda não têm cura e exigem acompanhamento contínuo. A principal mensagem é a importância do diagnóstico precoce e do acesso ao tratamento adequado, como explica o coloproctologista Danilo Munhoz.
5: Tem paciente que convive com isso por meses, às vezes anos, achando que é algo da alimentação ou do estresse. E esse atraso no diagnóstico pode levar a complicações, internações e até necessidade de cirurgia. A gente tem observado um aumento expressivo nas internações por essas doenças no Brasil nos últimos anos. Além do impacto físico, existe também um impacto muito importante na qualidade de vida. São doenças que podem interferir no trabalho, na vida social e até na saúde emocional.
4: As doenças inflamatórias intestinais mais comuns são a doença de Crohn e a retrocolite ulcerativa. As duas atingem o sistema digestivo, provoca

0: provocam inflamação crônica e costumam alternar períodos de crise e de melhora. O problema é que no início os sinais podem ser confundidos com outras condições, o que atrasa o diagnóstico e limita as opções de tratamento. Foi isso que aconteceu com o servidor público Fábio Viana. Ele começou com uma fissura anal, passou por cirurgia e cauterização, mas não apresentou melhora. Só após buscar uma segunda opinião médica e realizar uma investigação mais detalhada, incluindo exames para doenças infecciosas, veio o diagnóstico correto. Hoje, Fábio aguarda na fila para receber a medicação, que tem custo elevado. Em alguns casos, os remédios usados no tratamento da doença de Crohn podem chegar a quase R$40 mil por frasco, o que dificulta o acesso para muitos pacientes.
1: Eu estou na espera pelo medicamento que controla a doença, né? Como ela é autoimune, só é possível tratar ela, ela não tem cura, né? Então, eu acabei entrando na farmácia de alto custo do DF, porém tem demorado bastante, o que mantém a crise que eu estou no momento e a doença continua agravando, né?
0: A doença de Crohn pode comprometer qualquer parte do tubo digestivo da boca ao ânus. Já a retocolite ulcerativa atinge apenas o intestino grosso. Apesar dessas diferenças, os impactos no dia a dia são semelhantes. Dor abdominal, diarreia frequente, sangramentos e cansaço intenso afetam a rotina, o trabalho, os relacionamentos e a qualidade de vida. Especialistas reforçam que informação, diagnóstico precoce e tratamento adequado fazem toda a diferença.
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3: Esse foi mais uma edição do Repórter Brasil News. Obrigado pela sua companhia e até a próxima edição.
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Sua melhor sintonia, do ladinho de cá, te fazendo companhia a partir de agora, eu, Bia Ibsen, trazendo as principais músicas aí do mundo pop pra você ficar antenado, antenada, conhecer aí tudo que tá bombando no Brasil e no mundo, também nas redes sociais e muito mais. Hoje, quarta-feira já, tem

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1: A sua melhor rádio com o melhor programa de pop pra você. Daqui a pouquinho tem mais, não sai daí não.
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1: Tá, agora é o Bia Y, vou indo nessa. Obrigada pela companhia, obrigada pela sua audiência. E a gente se encontra por aqui, belezeira? Beijão pra você, viu? Fica com Deus, um abraço, tchau, tchau.
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2: Eita, que beleza! Quarta-feira, quartamos, hein? Eu sou Kleber Salles e este é o Pagodaço, o programa que vai fazer você remexer o esqueleto, rebolar, dançar, soltar com certeza, né? Aquela criança que existe dentro de você, não é verdade? Ah, tem que fazer isso mesmo de vez em sempre, né? Eu sou Kleber Salles, vamos juntos com o melhor do samba e do pagode, o ritmo que contagia a galera!

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1: Gosto muito dessa canção. Uma música faz tempo que eu fiz e é bom relembrar. Assim, ó.

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1: Esse pagodaço é bom demais, hein, rapaz? Só música boa pra gente mexer o esqueleto. Daqui a pouquinho tem mais sucessos. Aqui, os melhores do samba e do pagode, né? O ritmo mais brasileiro que contagia, né? De volta depois do intervalo.
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2: Oi, gente, muito prazer. A partir de agora tem o Super 10. As 10 mais tocadas da programação. Aumenta o som e vem com a gente. Vai ser bom demais passar uma horinha com você. 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
1: Décima posição.
3: Será que já?
4: Oi?

0: Ferrugem. 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
2: Maravilha! Que bom estar aqui contigo. Já já volto com mais Super 10 pra você.
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4: Super 10 de volta, vem comigo.
3: Sexta posição.

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2: Quinta posição.

0: 10. Encerramos por aqui mais um Super 10. Espero que tenha gostado da programação de hoje. Voltaremos na próxima. Beijos e até lá!
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2: Muito bem, a partir de agora está no ar o Jornal Rádio News. Informação em primeiro lugar. Brasil e o mundo passam aqui na sua rádio favorita. Sejam bem-vindos.
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3: Previsão do tempo para quarta-feira, 20 de maio de 2026. Região Centro-Oeste. Em Goiânia, Goiás, o dia vai ser de céu encoberto. Os termômetros registram mínima de 21 e máxima de 32 graus. A umidade relativa do ar gira em torno de 100 a 30%. Em Cuiabá, Mato Grosso, a quarta-feira vai ser de céu encoberto. A temperatura mínima é de 21 e a máxima de 29 graus. A umidade relativa do ar é de 90 a 50%. Região Nordeste. Aracaju, Sergipe, vai ter uma quarta-feira com céu encoberto, mas pode chover no período da tarde. A temperatura marca mínima de 23 graus e máxima de 29 graus. A umidade relativa do ar vai de 75% a 60%. Em Bonito, Pernambuco, a comemoração de aniversário vai ser com céu nublado. A temperatura mínima é de 20 e a máxima de 30 graus. A umidade do ar varia de 100% a 40%. Região Norte. Em Porto Velho, Rondônia, o dia vai ser de muitas nuvens, mas sem previsão de chuva.

0: A temperatura mínima é de 20 e a máxima de 29 graus. A umidade do ar é de 100 a 50%. Palmas, capital do Tocantins, comemora aniversário nesta quarta-feira com céu nublado, mas sem previsão de chuva. A temperatura mínima é de 24 e a máxima de 36 graus. A umidade relativa do ar é de 75 a 25%. Região Sudeste. Em Belo Horizonte, Minas Gerais, a previsão é de céu encoberto com chuvisco à tarde e à noite. Os termômetros registram mínima de 18 e máxima de 26 graus. A umidade relativa do ar vai de 100 a 40%. Piedade, São Paulo, festeja aniversário com céu encoberto, mas pode chover pela manhã. A temperatura mínima é de 12 e a máxima de 19 graus. A umidade relativa do ar é de 100 a 80%. Região Sul. Em Florianópolis, Santa Catarina, o dia vai ser de céu claro. Os termômetros registram mínima de 12 e máxima de 19 graus. A umidade relativa do ar oscila entre 90 e 60%. Estrela, no Rio Grande do Sul, comemora aniversário com céu claro, sem previsão de chuva. Os termômetros registram mínima de 6 e máxima de 18 graus. A umidade relativa do ar fica entre 80 e 30%. Você ouviu a previsão do tempo para quarta-feira, 20 de maio de 2026. Com informações do IMET, o Instituto Nacional de Meteorologia.
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2: Enquanto o Congresso retoma o debate sobre a redução da maioridade penal para crimes hediondos, a ministra dos Direitos Humanos, Janine Mello, argumenta que a lei existente já atende o tema, só precisa ser bem aplicada.
3: A gente trabalha com a lei de socioeducativa, uma lei já que tem vários anos, um regime que parte do pressuposto da ressocialização, tem que ter um caráter pedagógico. Para a gente é importante acreditar na capacidade de ressocialização desses meninos de maneira geral, assim como da população carcerária de maneira ampla no Brasil. Então, a legislação, na minha opinião, é suficiente. O que a gente precisa é garantir a implementação dela de maneira adequada.
2: A ministra deu a declaração nesta terça-feira durante o programa Bom Dia, Ministra, da EBC. Na ocasião, ela conversou com jornalistas a respeito de assuntos ligados à pasta. De acordo com o Conselho Nacional de Justiça, o Brasil tem mais de 11 mil adolescentes em restrição de liberdade, cumprindo medidas de ressocialização. Segundo a ministra de Direitos Humanos, o novo ECA digital é uma forma de proteger também os meninos da exposição a conteúdos que incentivem a prática de violência, incluindo a misoginia.
3: As crianças têm consumido de maneira cada vez mais precoce conteúdos de pornografia de maneira livre e irrestrita. Então a gente tem uma geração de meninos consumindo conteúdos de violência sexual contra mulheres. E eles trazem isso para a vida real. Mas a gente precisa garantir que isso não aconteça. No momento em que a criança ainda não tem todos os instrumentos e todas as ferramentas, né, para ter a capacidade crítica suficiente, a gente está expondo essas crianças a vídeos que vão acabar, em alguma medida, para alguns desses meninos, se tornando referências de como lidar com mulheres.
2: Janine Mello também comentou a respeito das pessoas que vivem em situação de rua no Brasil. Segundo ela, o país tem uma população de rua estimada em mais de 320 mil pessoas. Mas o IBGE prepara um grande censo para essas pessoas a partir do ano que vem.
3: Vai ser um censo inédito, nunca foi feito um censo com essas características, é uma metodologia inovadora, a gente tem uma primeira etapa prevista para 2027, depois uma outra para 2028, porque vai ser uma forma nova de perguntar, é muito diferente de você bate na porta da pessoa, entra, faz um questionário. O IBGE tem trabalhado de maneira muito forte em relação a isso, junto com o IPEA, junto com a gente no Ministério, para a gente garantir que seja uma abordagem adequada e que a gente consiga ter um censo que efetivamente capte a realidade da população em situação de rua no Brasil hoje.
2: Ainda ao se referir ao novo ECA digital, que está em vigor desde março deste ano, a ministra de Direitos Humanos lembrou que esta semana marca o Dia de Combate ao Abuso Sexual de Crianças e Adolescentes. Segundo ela, a proteção nas plataformas online é uma forma de negar o modelo de negócio baseado na vulnerabilidade das crianças.
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4: Já estão em vigor as novas regras do empréstimo consignado para beneficiários do INSS. Agora, aposentados e pensionistas que solicitarem esse tipo de crédito deverão validar a operação por biometria facial, pelo aplicativo ou no site Meu INSS. Nova exigência, a anuência biométrica está prevista na lei que aumentou a segurança para os beneficiários do Instituto que contratam consignados e atende a recomendações do TCU, Tribunal de Contas da União. Segundo a norma, está proibido

0: ainda a tomada desse tipo de empréstimo por telefone ou procuração de terceiros. Como vai funcionar na prática? Após solicitar o consignado, o beneficiário vai receber a proposta no aplicativo Meu INSS com o status pendente de confirmação. Ele terá até 5 dias corridos para confirmar a operação. Por reconhecimento para o consignado, o beneficiário vai receber a proposta no aplicativo Meu INSS com o status pendente de confirmação. Ele terá até 5 dias corridos para confirmar a operação por reconhecimento facial. Se o procedimento não for realizado dentro do prazo, o contrato será automaticamente cancelado. Outra novidade é o maior prazo para pagamento do empréstimo, que passa a ser de até 108 parcelas, o equivalente a 9 anos, com carência de 3 meses.
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2: O encontro anual da Rede Nacional de Comunicação Pública, que acontece no Rio de Janeiro, reúne representantes das 330 emissoras de rádios e televisões do setor no país. Os debates giram em torno dos rumos da cadeia de veículos públicos e os desafios em tempos de programação digital, em que os algoritmos e redes sociais influenciam na audiência. Nesta edição, o encontro busca também ampliar a cooperação entre as emissoras regionais e aquelas administradas pela EBC, a Empresa Brasil de Comunicação, além de discutir formas de fomentar conteúdos públicos. O evento acontece no Palácio Gustavo Capanema, no centro da capital fluminense. Na abertura, a presidenta da EBC, Antônia Pellegrino, enfatizou que esta é uma grande oportunidade de trocar experiências entre veículos parceiros.
3: Eles trazem a diversidade regional, né? A diversidade regional é o que forma a nossa cara, né? A nossa cultura, ela é diversa. Então, ter o conteúdo dos parceiros na grade de programação, nas rádios, nos nossos veículos, garante com que a EBC seja ainda mais brasileira.
2: A mesma opinião tem o gerente da TV Encontro das Águas do Amazonas, o Helder Alves. Para ele, a troca de conteúdo é uma janela para mostrar a todo o Brasil quais são as realidades locais.
4: A primeira grande conquista foi justamente transformar a TV Encontro das Águas em janela de todos os conteúdos locais, com a perspectiva do que é feito localmente, de uma forma não romantizada, não exótica, mas mostrando de fato como é a realidade das pessoas que vivem ali, quais são as conquistas, os desafios do dia a dia de quem vive ali.
2: Também presente ao evento, o gerente executivo das rádios EBC, Tiago Regoto, enfatizou que mesmo na era das plataformas digitais, a radiodifusão mantém a confiança do público. Também ressaltou que a comunicação pública tem a missão de estar nos locais onde emissoras comerciais abriram mão de operar.
5: As emissoras, principalmente, que estão entendendo o rádio no papel de hoje e no papel, principalmente, do combate às fake news e a confiança, ao carinho que o ouvinte tem com essa plataforma, são as emissoras que estão fazendo sentido e estão chegando efetivamente nesse novo mundo com telas e com plataformas digitais.
2: Iniciado nesta segunda-feira, o Encontro Nacional da Rede de Comunicação Pública é aberto ao público, celebrando os 90 anos da Rádio Nacional do Rio de Janeiro. Na quarta e na quinta-feira, também no Palácio Gustavo Capanema, acontece mais um evento voltado para a radiodifusão brasileira. É o 7º Simpósio Nacional do Rádio, que vai debater o futuro da mídia sonora no país.
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6: 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A taxa de aprovação do governo de Donald Trump caiu para 35%, aproximando-se da mínima histórica de seu segundo mandato. Os dados foram divulgados por uma pesquisa da Reuters em parceria com o Instituto Ipsos. A queda expressiva foi puxada principalmente pela perda de apoio entre os próprios eleitores republicanos. O cenário reflete os desafios políticos enfrentados pela atual administração americana na busca por estabilidade e aprovação popular.
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7: O frio voltou com força e deve permanecer durante toda a semana em grande parte do Brasil. Uma sequência de frentes frias, aliada à chegada de uma massa de ar polar, derrubou as temperaturas e colocou a região sul em alerta para geadas. Além do frio intenso, que pode registrar marcas negativas no interior gaúcho, há risco de temporais entre Minas Gerais e o Rio de Janeiro. A recomendação é que a população se prepare para...

0: a mudança brusca no clima nos próximos dias.
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2: Depois do intervalo, tem mais Jornal Rádio News. Fique na sintonia.
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4: Estamos de volta e agora vamos falar de esporte aqui no Jornal Rádio News.
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5: E com a atuação decisiva de Arthur Cabral, o Botafogo venceu o Corinthians por 3-1 no último domingo no Nilton Santos pelo Campeonato Brasileiro. O centroavante marcou os 3 gols da equipe carioca, enquanto o Rodrigo Garro descontou para o Timão. O Botafogo entra em campo novamente nesta quarta-feira, às 21 horas, horário de Brasília, contra o Independente Petroleiro da Bolívia, fora de casa. O Corinthians, por sua vez, joga nesta quinta, às 21h30, horário de Brasília, diante do Peñarol em Montevidéu pela Libertadores.
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5: E o Internacional venceu o Vasco da Gama por 4-1 no Beira-Rio, em jogo válido pela 16ª rodada do Campeonato Brasileiro. Carboneiro, Alejandro e Barnabé marcaram os gols do Inter. Andrés Gomes marcou para o Vasco. Antes do apito inicial, a torcida fez homenagem a Fernandão. Com um mosaico que fazia alusão à conquista do Mundial em 2006, tema da camisa que o Inter estreou, a torcida colorada prestou seu carinho ao ex-atacante. O Internacional volta a campo nesta quinta contra o Vitória pelo Campeonato Brasileiro. Já o Vasco volta a campo nesta quarta contra o Olímpia do Paraguai pela fase de grupos da Copa Sul-Americana.
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5: E o Coritiba frustrou o Santos e venceu por 3-0 dentro da Neoquímica Arena. Em jogo decisivo para

0: Neymar, na véspera da convocação para a Copa, o protagonista foi Breno Lopes. O atacante do Coritiba marcou 2 gols e ainda sofreu pênalti, convertido por Josué, para garantir o resultado da equipe visitante. Neymar foi substituído aos 19 minutos, após um erro bizarro da arbitragem. O assistente entendeu que o camisa 10 sairia quando estava recebendo atendimento médico e levantou a placa indicando a entrada de Robinho Júnior. O jogador do Santos se revoltou, invadiu o campo e ainda mostrou o erro no papel da CBF.
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2: As plataformas de jogos online, além de estarem no centro de polêmicas por expor crianças e adolescentes a abusos, elas também podem abrir brechas para que jovens entrem no cybercrime. O alerta é de Sérgio Luiz Santos, delegado de repressão a crimes cibernéticos de Pernambuco e que pesquisa cibersegurança no Centro de Estudos e Sistemas Avançados do Recife, o CESA.
3: Isso é como se fosse já uma incubadora de algo que pode se tornar criminoso. Por quê? Ele tenta muitas vezes trapacear no jogo, depois ele tenta piratear esse jogo. E do piratear ele tenta monetizar, e de monetizar ele precisa esconder esse dinheiro, ou seja, é um fluxo padrão até de uma fraude bancária, só que num aspecto menor de jogos.
2: Além de vender os jogos, as plataformas também vendem acessórios ou habilidades virtuais que ajudam a avançar etapas e a melhorar a performance do personagem. Bruno Vilela, de 30 anos, costuma jogar em plataformas online e diz que é comum encontrar pessoas tentando trapacear.
4: Tem, dentro dos joguinhos existem muitos itens que eles têm valor monetário, né? Independente do jogo. Hoje em dia, os jogos eles utilizam disso para monetizar o próprio jogo, a própria plataforma. Então, as pessoas também descobriram jeitos de trapacear e roubar esses itens dentro do jogo, né? Tipo, através de programação mesmo e através de hackear as contas dos outros, assim.
2: Sérgio Luiz Santos analisou o perfil atual dos criminosos virtuais no Brasil. São geralmente homens jovens, entre 18 e 30 anos, e que, apesar de terem familiaridade com o mundo virtual, não têm grande domínio da tecnologia. A especialidade, na verdade, é de convencimento.
3: O golpista brasileiro, ele não tinha nem conhecimento técnico. Ele é simplesmente um indivíduo que fazia o que a gente chama de engenharia social. Ele era muito bom na arte do engano. Hoje ele já tem o conhecimento técnico, por exemplo, de fazer com que a sua vítima faça alguns comandos no celular que entregue o comando ali daquele aparelho para o golpista. Ou que faça instalar algum software malicioso dentro do computador e assim por diante. Eles estão evoluindo, mas ainda o conhecimento geral do golpista é um conhecimento básico na área de tecnologia.
2: Segundo a pesquisa Game Brasil feita no ano passado, 37% das pessoas entre 16 e 30 anos no Brasil jogam online. Desse total, mais de 80% dizem que os jogos são a principal plataforma de entretenimento. Sérgio lembra que a vigilância dos pais é fundamental para evitar o aliciamento.
3: Se os pais não estiverem ali monitorando seus filhos, cuidando dos seus filhos, pode ser uma porta de entrada até de aliciamento, porque alguns adultos se infiltram nesses jogos e tentam aliciar jovens para o crime.
2: Para denunciar violações aos direitos das crianças e adolescentes nas redes sociais, dá para ligar para a Ouvidoria Nacional de Direitos Humanos pelo Disque 100 ou no WhatsApp 61 99 611 0100. Também dá para denunciar em safernet.org.br.
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5: Quem está concluindo o ensino médio na rede pública vai ter a inscrição automática no Enem, o Exame Nacional do Ensino Médio. É o que prevê uma portaria publicada pelo Ministério da Educação. O objetivo é aumentar a participação dos estudantes para uso do exame no sistema de avaliação da educação básica. Segundo o MEC, a inscrição automática já passa a valer para a edição 2026 do Enem. Os alunos que estão no terceiro ano do ensino médio serão inscritos a partir de informações encaminhadas pelas redes de ensino. O estudante vai precisar apenas confirmar a participação no exame e escolher a prova de língua estrangeira que deseja fazer, além de solicitar recursos de acessibilidade, se forem necessários. Com essa novidade, o INEP, Instituto Nacional de Estudos e Pesquisas Educacionais Anísio Teixeira, responsável pelo Enem, vai aumentar o número de locais de aplicação

0: das provas. Serão cerca de 10 mil escolas a mais. A previsão é que 80% dos alunos da rede pública façam as provas na unidade onde estudam. No caso daqueles que precisarem se deslocar para outras cidades, está em análise um apoio logístico de transporte.
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2: A Agência Nacional de Energia Elétrica, a ANEEL, aprovou o uso de R$5,5 bilhões para reduzir as tarifas de energia em até 4,5% ainda em 2026. O desconto médio será aplicado a consumidores atendidos por 22 distribuidoras, beneficiando principalmente as regiões Norte e Nordeste, além de Mato Grosso, Minas Gerais e Espírito Santo. A medida busca aliviar o orçamento das famílias neste ano.
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3: O cenário político mineiro sofreu uma reviravolta. O presidente nacional do PT, Edinho Silva, confirmou que o senador Rodrigo Pacheco, do PSB, não será candidato ao governo de Minas Gerais nas eleições de outubro. Pacheco era a principal aposta do presidente Lula para garantir um palanque forte no segundo maior colégio eleitoral do país. Com a desistência, o Partido dos Trabalhadores reabriu o diálogo com outras lideranças para definir um novo nome no estado.
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4: Essas foram as últimas de hoje do jornal Rádio News. Voltaremos na próxima edição. Fique ligado.
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0: Tenho nem, né? Cibito, rapaz, que... Ei, Cibito. Meu filhinho sonhava em sonhar em querer que Tom Cibitão e Dona Cibitona sonhassem em querer casar. Eles nem sabiam que um existia da existência do outro, sabia?
1: Essa é antiga demais.
0: Essa é antiga. Agora essa a música é boa. Isso aí é Marinês, meu povo. Uma das artistas que marcou nossa época. Mas pense numa voz gostosa. E outra, escutando essa música, é poesia pura, né, Cibito?
1: Verdade.
0: Poesia pura, que interessante. Cibito, meu filho, bota mais um aí dessas antigas aí, que hoje nós... Eita, agora essa daí é essa rocheira também, viu, Cibito? Olha, Trio Nordestino.

0: Era naquela época. Você vê que ele fala dos paiossão em Caruaru, seguinte. Naquela época tinha os paiossão e tinha aquelas festas tradicionais, sabia, Cibito? Antigamente os São João da época era São João assim com forró, sabe? Forró pra sabufelar, pra agarrar. Por isso que o mês de junho era o mês que mais era considerado o mês casamenteiro, né, Cibito?
1: Uhum.
0: Por conta justamente disso, porque os forró era de se dançar agarradinho, né? Era aqueles forró de verdade, assim, nada contra as músicas de hoje, mas as músicas de hoje, pelo amor de Deus, você vai a uma festa. Eu vou ficar calado para não dizer besteira, né? Basta eu todo dia aqui falando besteira. Mas era. Aí você ia um forrozinho desse, Cibito, você via uma dona lá no canto. Você que, olha, eu não gosto de curtir esses forró dentro do carro. Sabe por quê, Cibito? Dá logo vontade de eu parar o carro e começar a dançar.
1: E dançar, né?
0: Mas perante a Deus, Cibito, que é gostoso demais. Olha essa outra que você vai botar agora do rei. O Gonzagão, o rei do Baião. Bota aí, só pro povo sentir. E ele, e Elba Ramalho, viu? Ó, desse jeito.

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0: tava no meu cibite, isso é bom demais. Rapaz, você viu aí que Luiz Gonzaga aí, junto com Elba Ramalho, ele pediu o Rei do Baião quando pede. A gente botar outra música já nós bota, mas vamos atender o pedido do Rei do Baião, porque ele pediu pra gente tocar Elba Ramalho. Ei, tum, né, cibito?
1: Tum, tum.
0: Tum, tum. Então bota aí, cicote, mandei. Bota aí, porque o Rei do Baião pediu, meu. Oxi, mas pronto, e o caba vai negar o pedido do Rei do Baião. Mais uma música boa da época. Ixi, Maria, esse bicho chega da. Rapaz, dá vontade de rapaz, um caba sabufelar com uma dona assim que sabe dançar. Dona que sabe dançar, não é não, Tatiana? Cheira aí, pessoal, ligado no 87, é Tatiana, o esposo dela, tudo ligado em nós. E fica. Olha, tum, nesse botão aí, esse disco aí, da capa encarnada, esse bichinho, esse outro aí. Não, esse aí não, meu. Esse daí...

0: E coração, 8-1, coração pode bater, rapaz. Se biteram umas músicas, é boa, medão. Era não, é até hoje, né? Que essa música até hoje é boa demais. Isso aí, se bito. Se biteu na minha época, eu rapaz novo, eu quando tinha a idade de vocês, quando eu tinha ali meus 20 anos, 25, 30 anos, quando eu tinha meus 40, meus 50 anos. Hoje não, eu tô com 89 anos, se biteu. Tô meio entrevado, mas assim mesmo tu viu, né? Lá no Viva Garanhuns, quando eu mabufelo com uma dona rebocolosa, a ré chuchuda que sabe dançar, se bito. Aquelas donas assim do piador fino, Ave Maria, eu me acabo, se bito. Aí não tem parede, não, eu me acabo. No forró que eu saí, tá, tá, tá, tá, dançando. Eu não tenho boquinha, não. O tempo vai passando, a gente vai ficando um fuçado da vida, se bita. A idade deixa a gente meio coisado. Mas eu sou animado ainda. Para um homem velho de 89 anos, as donas lá da festa ficaram de boca abrida lá quando viram, se bita, eu dançando. Isso, porque eu danço. E eu dancei também com outra dona também, lá perto do estúdio móvel. Tu viste?
1: Foi.
0: Mas você lê, se bita, ela com. Paino de saia, mini saiazinha, dona nova. E era uma dona nova também. Uhum. Ela tinha o quê? Aquela dona que eu dancei com ela perto do estúdio móvel, tinha o quê? Acho que uns 65. Se muito tivesse, tinha uns 65 anos. Ela sabia.
1: Mas ninguém dizia que ela tinha 63.
0: Não, dizia, não, rebaculosa também. Aí eu disse, ela disse, o senhor dança mais? Eu digo, assim, demorou. Aí mabufelei e dancei. Aí fui lá pra perto do palanque, na hora do show de Batista Lima. Aí topei a menina Luédia. Aí ela disse, o senhor dança mais? Eu que conheço Luédia, desde de quando era pequenininha. Lá meu padre Hernando Urbano tocando a sanfona, mais dona Lúcia. E tocando uns forrozinhos. Aí ela pequenininha, o senhor dança mais? Eu gosto, minha filha, dancei com ela por perto, rapaz. E aí, quando eu olhei, tinha uma fila. Mais de 30 mulheres querendo dançar mais, eu tô acredita. Tudo querendo, fizeram fila, teve que a segurança lá do evento ir lá organizar a fila para dançar mais. Eu disse, rapaz, que velho da besta careta. 89 anos, o senhor ainda dança desse jeito. Eu digo, pois é, meu filho, não perdi o caqueado, não. Porque você, para saber dançar, você tem que saber o caqueado, né? Você tem que saber o caqueado, você caqueado ali.
1: O molejo.
0: Um molejo. Agora eu gostei também, esse bicho, daquela música de Elba Ramalho e Luiz Gonzaga, você vê, né? Fala nos meninos na época, né? Desse bito que os forró, né? Os meninos de cascando lá, macaxeira pra mãe cozinhar, ajudava. Na época com os meninos ajudavam. A mãe! Não era, esse bito, era bom desse jeito, esse bito.

Era bom desse jeito, a gente. Ô, capaz, que coisa boa. Vamos botar mais um agora, Dominguinho. Bota aí, que hoje eu tô bonzinho pra botar música. O povo. Que o povo não gosta que eu conte essas histórias. O povo quer música, né, esse bito, né? Olha, a menina botou aquilo, o Edson botou, disse: senhor, tá velho, tá acabado. Obrigado, minha filha. Obrigado. Era a melhor época, viu, minha filha? Foi bom demais, viu?

0: Bom demais.
1: Eita, se me chega, deu vontade do cabo a dançar. Ai, quem me dera dançar um braço do meu xodó. Saudade assim vai doer, amiga, que nem vilão. Isso é bom demais. Ô Zé, tá boa, medonha, rapaz. Meu povo, vai me ser que é jovem. Eu sou ali, né, nasci em 1937, meu povo. Sou de uma época que a gente ia pros forrozinhos assim, aquelas quermesses, né, esse bito de fim de época do mês de junho. Mês de junho, esse bito era uma época. É, até os comercial na televisão era gostoso da gente ver, sabia? Sabe, a gente ficava esperando aquele quando passava aqueles comércio. Bonito pra você ver, bonito bonito. Ai, aqueles foguetórios, eita, como era bonito. Era uma época que a gente fazia para as festas assim, não tinha uma festa de São João para não ter uma fogueira queimando. Era aquelas paioças, bito, era aqueles paioços lá no sertão. Nós andava-se, bito, 6, 7, 8 léguas de pé para nós ir um forró, noite de São João, véspera de São João. Tinha aqueles forrozão, chegava de longe, acaba já via que o caba fazia uma fogueira, esse bicho de Braúna, que ela só se apagava 3 dias depois de São Pedro. Tô dizendo agora em si, cada ripuxo desse tamanho, aí o caba já viu o fogo cobrindo esse bicho. E antigamente não tinha caixa de som, né? Era o forró, era do, como é que diz, só a sanfona, o caba no gogó, no gaguelo, a zabumba e o triângulo. Você já, o primeiro instrumento que o cabo escutava era a zabumba e o triângulo, porque o triângulo é muito agudo, né? E a zabumba é aquele grave, né? Aí, e o de longe o cabo escutava. Onde ele se apagou, se aponeu, filou e acelerou. O forró continuou. E aquilo, Cibito, a gente andava 8 léguas. O cabo já estava cansado. Agora, quando vai mexer, começava a ouvir o toque do triângulo, da zabumba e depois a sanfona.
0: Aí já se animava.
1: Cibito, mas dava uma alegria nas pernas, então da molesta. O cabo já começava a cuspir na mão, passar no cabelo, porque o cabelo assanhava, né? Aí passava aquele cuspizinho no cabelo, é quem nunca fez.
0: Eita, que maravilha.
1: Passava aquele cuspizinho no cabelo, e tome aqui.
0: Pra deixar no grau.
1: Se ajeitava e pegava um olho de catingueira que já estava suado. Cuspia na mão, botava o olhinho, espragatava, fazia aquela papinha aí debaixo do sovaco. Não tem remédio melhor pra sovaqueira do que a folha verdinha. Eu vou fazer um dia mostrando pra vocês. Debaixo do sovaco, aí pronto. Aí tava beleza esse bicho. Aí levava um restinho. Eu cansei de botar, perante a Deus, perfume, sabe onde? Botava no frasco de dipirona. Lavava o frasco. Quem nunca fez isso? Me diga. Eu duvido alguém que nunca fez. Não botava perfume em casa, porque sabia que ia acabar. Deixava pra botar, porque os perfumes que a gente...

0: usava, não é feito um Natura de hoje, não. Hoje você bota muito, um Natura, né? Lava a roupa três vezes e ainda tá cheirando,
1: verdade,
0: é mentira?
1: É verdade.
0: Natura, antigamente o perfume ele tinha a duração ali no máximo 3, 4 horas. Aí pegava o perfumista, sabe onde era que eu botava o perfume? Eu com as botas velhas, uma meia que era só o cano, botava o perfuminho aqui, na meia. Aí quando chegava perto, aí xinigava um pouquinho, aí tava aqui no pé do Totó, aí chega, bem, já no terreiro da frente. É, aí começava a dançar. Aí quando o perfume já saía, ia lá fora de novo e arrochava o perfume. Então, pro povo entender como era a gente antigamente, só para vocês entenderem, meu povo, como era as dificuldades de antigamente, mas a gente era feliz, rapaz, era feliz demais. Era, quem não era feliz, Bito, nessas épocas do ano? Era muito feliz, a gente se divertia, a gente gostava desse moído, Bito. Não tinha. Era desse jeito, viu, Luiz? Desse jeito mesmo, minha filha. Desse jeito. Aí a gente se bitou forró. Aí chegava lá na festa, já coisado, o forró já tava, tinha começado. Aí o caba reparava no canto da parede. Primeiro que a parede era só. Antigamente não tinha tinta para pintar a casa. Hoje você chega no armazém do lado, você escolhe a tinta lá do jeito que quer. Não, a única tinta que tinha era cal. A casa era toda caiada. E às vezes o povo não botava o sabão em pó misturado no cal, aí ele soltava todinho. Se tivesse com roupa preta, já era. Encostou. Mas o pé da parede, Cibito, ele tinha aquela
1: uma decoraçãozinha,
0: basezinha.
1: Né?
0: Era preto. Uhum. Porque o matuto ele faz isso.
1: Ele vai e se encosta. Encosta o pé na parede.
0: Então aqui, ó.
1: Uhum. Não dá uma agonia na coluna ficar nessa posição.
0: Então assim, que é o jeito.
1: É, exatamente.
0: Era então, desse jeito que o matuto ficava, né?
1: Com o braço assim, desse jeito assim, é.
0: Você tem que deixar isso aqui. Aqui. Aí às vezes o cabo aí,
1: Porque aí ajudava a disfarçar, né?
0: Justamente. Porque aí começava o forró, o senhor tá dançando.
1: Armado.
0: Se bita aí era bom demais. Aí tava aquele molho de mulher assim. Aí elas começavam a dançar as mulheres entre si. Aí o cara chegava pro amigo: vamos apartar as mulheres?
1: Certo.
0: Pra apartar a mulher. Chegava lá, licença, tinha que pedir licença, viu? Licença. Um pegava no braço da outra, que hoje, antigamente a gente podia pegar no braço da mulher pra chamar pra doce, se chamar. E ela dá um grito, o cara saia algemado e apanhando na festa. Nem invente. É que criaram uma lei, que eu vou dizer, pensa numa lei bosta que foi criada ultimamente, sabe? Pura verdade, né? Antigamente a gente nunca faltava com respeito, se a mulher dissesse que não, pronto, aí os outros ficavam gaiofando, ele levou um corte, era. Uhum. Mas a gente nunca me lembro na minha época da gente faltar respeito com uma mulher, não, de jeito nenhum. Aí, quando era festa paga, que o homem pagava, o dono da festa dizia, ó, mulher não paga, agora a mulher que não, que der corte, a gente bota pra fora. Pronto.
1: Certo.
0: Resolvia.
1: Uhum.
0: Não, não quer dançar, então vá, né? Então, era o
1: que
0: seguinte,
1: nem pra que ficar na festa, não, tem não queria nem pra dançar.
0: É, não quer dançar, então vá pra baixo da égua, vai, quer escutar? Então escuta lá de fora, dá o som, chega lá. É. Tá só fazendo volume aqui, sem se vir de nada. Aí, Cibita, aí a gente pegava, tava as meninas, chamava pra dançar. Aí começava aquele, isso era bom demais. E o som, o salão era grande, aquele salãozão, a gente começava a dançar, rodopiando, a gente pegava o tom da música, né, ali. E era assim, você tava ouvindo, o som tava bem alto. O meu pelo que eu vi dizer, era mais. Aí, quando você se distanciava com a dona no salão, porque no sítio, se tu chega na festa, não tem ninguém.
1: Uhum.
0: Meia hora depois, Cibito, olha, parece um formigueiro, o povo saindo de dentro do mato. De todo canto saindo. Você só vê o ferreiro ficar quaiado. Aí tupi de gente. Aí quando você se distancia do trio que tá tocando, aí vai assim, ó. Tem, é o xililique, xililique, xililique.
1: Tá ficando longe, né, aquela música.
0: Bem longe.
1: Distante.
0: É, e aí lá atrás o caba só escutava isso, ó. Xa, xa, xa, xa,
1: o chiado das chinelas.
0: Porque o chão era de barro.
1: Uhum.
0: É. O chão

0: era de barro, de chão batido, o dono aguava às vezes não aguava. Aí começava até às vezes subir a poeirinha, esse bicho, aquela poeirinha, mas o chão era de barro e era aquela fumacinha natural da poeira. Era. Aí o caba dançando, aí pai, depois voltava, pegava o tom da festa de novo e era aquele forrozinho bom, esse bicho. Aí às vezes o caba se engraçava pelo dona, a dona às vezes se engraçava, que antigamente tinha aquele negócio do camarada paquerar. É, meu filho já paquerou em festa?
1: Como é paquerar em festa?
0: Paquerar em festa antiga, a moda antiga. Do não, jeito que vocês paqueram é diferente. Sei, não. Vocês hoje paqueram é o seguinte. Pega meu Instagram aí.
1: Exatamente, porque aí já. É. Você já começa a trocar ideia ali no Instagram, não, você já vê as fotos aqui, da dona.
0: Ó, mas aqui, meu filho, aqui, ó. Esse bicho era um pinicado de ouro,
1: todo um charme.
0: Era todo um charme, mas pinicado de ouro era pinico, vai, pinico, vem. Aquele pinicado de ouro da mulher, o camarada paquerando a dona paquerando o camarada, e o camarada ficava de ouro. Aí coisava assim, quando chegava, ela chamava ela pra... Às vezes ela tava dançando com outro caba e ela não queria estar dançando com aquele caba, queria estar dançando com a gente. Aí ela ficava. Cada rodada que dava, ela pinicava o zóio.
1: Uhum.
0: E o pinico vai, pinico vem. Aí eu pegava e chegava assim, licença aqui. Tinha um licença, hoje não tem mais. Hoje, se o caba for pedir licença numa festa dessa, dá uma confusão. Então dá, é faca, é tiro, é a fé do rato, é espada, então, tem caba até de facão. É. Menino, vai pedir licença pra tu ver?
1: Vai
0: antigamente apanhar, até isso tinha um respeito. Uhum. E se o camarada não desse licença, aí dava briga.
1: Uhum.
0: Tinha que dar. Só não podia pedir licença. Mulher casada e mulher noiva. Ou namorando sério. Então, como é que diz? Tinha um jeito de a mulher comprometida pra não pedir licença. O caba quando tá dançando, né, Cibito? É com a mãozinha aqui, né? Na mão da cintura da mulher, com a mão aqui dançando, com a dona que não é comprometida, né?
1: Certo.
0: Se fosse casada, você já via a rodia de aliança no dedo dos dois. Não vai. Noiva, na mão direita, a mesma coisa. E se fosse namorando, ela já não pegava na mão, ela já agarrava aqui, ó.
1: Ah,
0: ela engatava, entendi. Dava laço, chama laço de pescoço. E você com as duas mãos assim na cintura, arriba da janádica.
1: Certo.
0: Porque se o pai pegasse, era. E às vezes acaba. Aí, epa! E aqui com a mão na cintura, pronto, ali tava namorando, não era pra pedir licença, mas tinha uns engraçadinhos que queria. Aí tinha uma dona uma vez, essa dona bonita, esse bicho, eu não sei se eu devera dizer, ô, oh, rapaz, quando eu me lembro dessa, a morena, esse bicho. Eita, cada tora de perna, esse bicho. Não dava pra ver as pernas dela, não, mas a gente calculava pelo balançado da saia, porque as mulheres tinham.
1: Então o senhor não sabia certo, né? Era uma dedução, né?
0: Não sabia, não, a chave de coxa a gente identificava a grossura das pernas das mulheres.
1: Sei, entendeu? Sei.
0: Sabe o que é chave de coxa?
1: É.
0: Pois é, né? Quando tava dançando, pouca gente sabe aí o que é chave de coxa. Aguardo que vocês vão ter uma surpresa, aí vocês vão entender o que eu tô dizendo. Aí você tá lá disso, aí aqui você...
1: Uhum.
0: Aí aqui, ó. Aquela, aí você calculava. Né? Aí eu já tinha dançado com ela. E a morena bonita, esse bicho. Pensa numa morena bonita, sabe? Ela, lembro que hoje ela tava assim com aqueles cabelinhos, que antigamente não tinha como dar chapinha não no cabelo pra ficar escorridinho. Então eram os cabelos normal, natural, como era. Mas elas botavam assim uns bilios, esse bicho. E aquilo ali eu acho que levava. Minha irmã, eu digo porque minha irmã levava horas botando bilhinho naquele. Deixa eu dizer uma coisa, meu povo. Vocês conhecem Fernando Mendes, os CD antigos? Não o Fernando Mendes atual, mas os discos antigos de antigamente.
1: Primeiro,
0: quem,
1: né,
0: conhece aí Walter Rama, da Colômbia?
1: Né? Da Lapa de Cabelo.
0: É, Júnior da Seleção Brasileira, Maestro Júnior, uhum, né?
1: Naquela quando época, era novo.
0: Quanto o cabelo era daquele jeito. Né, aí botava os bilhinhos, botava umas presilhazinhas, ficava a coisa mais linda do mundo, esse bicho. E o caba. Aí essa morena começou com os paquerados. Eu tenho um retrato, eu namorei essa dona, viu?
1: Uhum.
0: Namorei o quê? Eu namorei essa dona, esse bicho. Eu tenho retrato. Rapaz, eu tenho a maior vontade de postar. O povo vai ver, por que tu não posta, esse bicho?

0: Questão de medo mesmo, porque se o marido dela souber, né? Aí eu perco a besta, o freto casuar e uma volta de roda gigante. Aí eu cheguei e fui chamado, dona, pra dançar. Digo, vamos dançar? Não, vamos. E aí, todo mundo? Não, tudo bom. E as coisas? Tá legal? Não, tá legal. E como é que tá as coisas? Não, tá tudo bom. Aí eu chamei a dona pra dançar, assim, chamei ela pra dançar. Aí ela veio dançar, mas eu. Aí comecei a conversar, depois dos pinicados de oi, você ali já é a porta de entrada, Cibito, pra gente conversar, né, Cibito, né, meu neto? Porque a gente já tinha esse autoconhecimento que a gente podia conversar. E não, vamos tal coisa e tal e coisa, e a gente conversando ali, Cibito. Eu comecei a dançar com essa dona, Cibito, coisa maravilhosa, rapaz. Aí me abofelei. Aí, ó a conversa, as conversas da época. Você é da onde? Dançando? Não, eu sou da Acolá. É, lá da Acolá. Não tem a Serra Grande, aquelas pedras? Não tem a casa de Vavá, de Zé de Noca? De Bastião, de Toninha? Quando você passa, quando chegar na frente de Celzinho, de Chico, que foi casado com Chica de Apolônio. Chica da palavra, não sei, que a gente conhecia tudo, era o diálogo. Aí não, tá certo, aí pronto, aí conversava. Aí chegava assim e dizia, vamos conversar um pouquinho lá fora, que tá muito quente, ela tem que pedir a pai. Olha, tinha que pedir o pai. Tava lá já o velho. E a velha de hoje, esse bico, o chapéu aqui, ó. Uma lapa de bigode. E a peixeira, esse bico. Ei. Olha. Chega, tava coçando o pé da orelha, a peixeira. Aí chegava assim, opa, tudo bom? Bom, seu Zé, tudo bom? Meu nome é Jeremias, sei quem você é. Chega, desse jeito. O senhor permite que eu vá conversar um pouquinho com sua filha lá no oitão aqui da festa? Vai mapar muito longe, não. Eu fico aí no acedo do terreiro, olha. É. De vez em quando ele tocava a cabeça na janela, pai, quando não tinha os irmãos, ficava de tocar. Uhum. Aí o caba ia, ficava ali conversando, esse bicho era. Antigamente não tinha esses beijos de boca, não. Não, tinha não, meu filho. Era só um beijo na maçã do rosto, olha. Sim. Eu não morei de beijo na maçã do rosto. Tinha negócio de beijo de boca, não. Era. Ave Maria, beijo na boca era uma safadeza da pele. O cara desse um beijo numa boca de uma mulher naquela época, ele entrava num punhado de três quinas. Subia. O cara enfiava na nuca que saía no coração. Era. Tu é doido, era beijo na maçã do rosto. Aquele abraço, aí. Oh, meu pai, como era bom, meu Deus, era bom, né? Aquele namoro sadíssimo, Bito. Aí ficava por ali, voltava pra festa. Quase eu quebro meu relógio agora nessa porra. Aí, esse Bito, quando chegava, voltava na festa, aí ia dançar. Aí já tinha os abiúdos. Que tem aqueles cabos abiúdos, né?
1: Sempre tem.
0: O que é abiúdo pra meu filho?
1: Abiúdo é aqueles camarada que é intrometido.
0: Né? Intrometido, invejoso. Uhum. Aqueles oito de bomba, não tem aqueles oito de bomba. Que tem caba que é oito de cururu mesmo, é oito de cururu, aqueles abiúdos. Uhum. Aí tinha um caba lá chamado Valdomiro. Esse caba não gostava de eu, não, porque eu era muito bonito, Cibito. Cibito era a beleza do sertão. Quando era lua cheia assim, eu parecia um príncipe andando assim naquelas estradas de barro, rodagem, Cibito. Era. E mamãe tinha maior orgulho. Que mãe é um ser que ama. A mãe da gente é a maravilha, né? Ela mente muito pra gente. Meu filho é lindo. É. A mãe tem coragem de dizer que a gente é lindo quando nasce, porque tem coisa mais feia do que um menino novo quando nasce. Fala a verdade. Tô mentindo? Tem coisa mais feia do que um menino quando nasce. Eu acho a coisa mais falsa do mundo é o povo quando vai visitar um menino recém-nascido. Eu tô mentindo?
1: É verdade.
0: Chega lá o povo. Eita, que coisa linda! O menino parece um sapo! Cibito! E é cada um. Cibito, olha, papai disse que eu era tão feio que papai, quando olhou, fez, né? Era, olha, de desgosto. Pensa numa criatura feia. Papai disse: isso aí é gente mesmo? Não é um bicho, não. De tão feio que eu era. Aí o povo, aí o menino tá lá cheio de cólica, querendo cagar. Aí ele, não é verdade, aí ele faz, ó, as mãozinhas.

0: Aquela careta, né?
1: Aí o povo diz: ele riu, ele riu. Que riu? Que é a cara do pai, olha. Que povo falso da miséria. Eu, olha, não me chame pra ver menino recém-nascido, não, que eu sou verdadeiro. Quando chega assim, rapaz, benção Deus, se esse menino não mudar, meu Deus, que menino feio, eu te acho. Que Deus proteja, o bichinho é feio, viu? Eu digo logo na cara.
0: Ainda bem que tem saúde, né?
1: É, eu digo, olha, que Deus dê muita saúde. Agora que o bichinho é feio, com força é. Se bito não tem, aí, mas a mãe da gente... A gente vai crescendo, feio pro peste, mas meu filho, tá a coisa mais linda do mundo. A gente chega, a gente fica igual um cururu tentei no sal, chega, fica inchado. Mas aí eu fui crescendo, eu fui ficando bonito, mamãe dizia, né? Aí, esse bicho, o espelho de casa era ruim, aí eu com essa dona lá nessa festa, aí esse bicho, eu voltei pra festa. Quando eu entrei na festa, aí esse cabra pegou e chegou, né? Aí ela já deu o laço de pescoço.
0: Uhum.
1: Deu laço de pescoço, já tá comprometida, né? Quando eu tô dançando lá e ela deu laço de pescoço, o caba chegou assim, pegou logo no meu braço, assim, olhou pra ela assim, licença aí. Eu disse, eu tô namorando a moça. Ele disse, licença aí, eu digo, é surdo ou tá fingindo que não escutou? Filho, não é? Era bruto. Você é surdo ou tá escutando? E alto, você é surdo ou tá fingindo que não escutou? Filho, não é? Ele, você vai dar essa dona pra dançar agora? Eu digo, dou não, meu filho. Dou não. Se bicho, ele botou a mão aqui, caqueou. O cabra caqueou, meu amigo. Já deu. Quando ele caqueou, eu botei a dona do lado, já deu um pulo, se bicho. Eu com uma peixeirinha, 12 polegadas, já passei assim. Lembro como hoje era aquele chãozinho assim. Se brincar, tem até hoje. Se não botaram mosaico, tem até hoje.
0: Mosaico?
1: Aí esse bicho, eu passei o bico da peixeira no chão, fiz uma melua que a lingueta de fogo subiu. Esse bicho foi. Ele puxou um punhado, 3 riscos, cabo de emboar, olha. Pouca gente sabe o que é isso. Foi. Quando ele puxou esse bicho, que ele veio pra cima, era muito bom. Esse bicho, eu dei um caqueado na mão dele, já tomei o punhado dele. Quando eu tomei o punhado dele assim, esse bicho, eu parti pra riba dele. Tinha uma enginela grande assim, esse cabra deu um pulo que nem tocou. Foi. Aí esse bicho tinha um monte de veinha assim no pé da parede, porque as veinhas tudinho ia pra vigiar as filhas, esse bicho.
0: Sim. Não ia pra dançar.
1: Era os velhos, aí os velhos já se cansavam, saía pra fora, mas as veinhas ficavam vigiando ali. De oi, porque, né? Aí, se bito, eu vi velha dar pulo na janela, que a janela. Com o pé batia na bunda, se bito.
0: Descobriram força que não sabia que tinha.
1: E no oitão da casa, o matuto gosta de plantar aquelas paimas grandes, que fica bem grande, como daqui na comieira ali, se bito. Aqueles pezão de paima. Teve uma velhinha que ela deu um pulo assim, que ela bateu no pé do pai, mas ficou enganchada a bichinha, cabeça pra baixo. Eu nunca esqueço disso, bicho. E foi aquele caqueado danado. Aí lá vem o irmão mais velho do caba, já com balaú na mão. Quando eu vi aquele bicho alumiar, esse bicho, eu dei um pulo na janela lá. Tinha umas 4 veinhas que já tinha pro lado de baixo. Eu dei uma peitada, derrubei as 3 veinhas, acunhei no outro do mundo. Foi. E aí pronto, a festa acabou. Foi. E eu caso com essa dona. Aí ficou essa conversa toda e tal, mas depois eu me encontrei com ela no Iati, era bom. Aí pedi ela em namoro, que tinha que pedir o pai e a mãe, né? Aí eu ia todo domingo pra casa, eu sentava aqui, a mãe aqui, o pai aqui. Aí depois eles davam uma brechinha pra gente ficar ali um pouquinho pertinho na cadeira. Era ali na cadeira, assim, com os dedinhos assim, olha. Agora eu me lembrei dos dedinhos quando eu vi aquela música de Mano Valdo. Vamos fazer o juramento do dedinho, que antigamente tinha esse juramento do dedinho, que a gente fazia na lua. Vamos fazer o juramento do dedinho. Os jovens de hoje não sabem pro que o juramento de dedinho que Mano Valdo fala naquela música, né? Juntar os meus dedinhos com o seu midinho, que eram os dois dedinhos assim, né? Ficava com os dedinhos assim na cadeira. Aí quando era época de lua, a gente, vamos fazer um juramento ali pra casar. Ah, pra ter, não, 20 filhos, não, 20 não, 15 tá bom. Era desse jeito, Cibito. Aí antes de ir embora, dava um abraço, Cibito. Aí saía, Cibito. E numa alegria tão grande pra casa, o caminho todinho. Aí, Cibito. Aí, ó.

0: Menino, era caminho todinho, ó. Esse bicho era bom demais, ô rapaz, era ô. Era bom, deixa eu falar aqui, já conto mais história aí. Então, quem viveu essa época aí.
1: Eu não sou desse tempo ainda, mas já fiz muito isso.
0: Já fez, não fez? Do juramento do dedinho. Né? Deixa eu falar aqui, já conto mais história aí. Então, quem viveu essa época aí.
1: Eu não sou desse tempo ainda, mas já fiz muito isso.
0: Já fez, não fez? Do juramento do dedinho. Né? Nunca fez. Dá o seu medico, seu medico. Era o juramento do dedinho, rapaz. Era. Aí meu filho ficava assim.
1: Oxe, era bom
0: e
1: demais.
0: E quando o caba chega em casa, esse bito? É aquele momento que vai me ser, fica um, dois dias. Sua mão esquerda pega experiência pra fazer as coisas. Porque a mão direita você não quer lavar jamais.
1: Isso é inutilizável.
0: Nenhum. Uma vez eu peguei uma briga com meu irmão que ele jogou, no outro dia jogou um barde d'água na minha mão direita, esse bicho. Tava Maria. Eu com meu irmão mais velho avancei em cima dele, eu dei uma dentada na caixa da tutela dele, corranquei um taco, foi. Só porque ele molhou minha mão. De como é que tu lava minha mão? Minha mão! Ah, oh, você me pela vida. Esse bicho era bom demais. Olha, deixa eu falar aqui de. 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Olha o povo aqui, tudo mandando mensagem aqui pra nós. 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
0: Isso aí, meu irmão. Ô, Brade, Rafael está falando paulistês fluente, ó. Garanhuns.
1: Garanhuns.
0: Já sabe onde tem. 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
0: As sessões estão abarrotadas de mercadoria, moro? Moro, meu brother? Ô, Cibito, qual é a tua, meu irmão? Se liga, você é de Garanhuns.
1: Garanhuns.
0: Ô, Rafael Ponto, meu amigo, ele tá se abrindo, ó. Pois é, meu povo. 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E gente pro bexiga, as sessões estão cheias. 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

0: 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Quem tá ligado também aqui é a Expedita, lá se abrindo aqui, né, Expedita? Não, Expedita é desse jeito. E a Elia disse, hoje, antigamente tinha o juramento de dedinho, hoje em dia é diferente, né, não? 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Olha, pô, vai, ele morrendo de mangá aqui. 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Eu vou levar as pernas de chibanca pra fechar aqui.
1: Vai levar o quê?
0: Arranganhou as pernas pra Davi ajeitar. As pernas dos óculos.
1: Ah,
0: porque
1: tá.
0: Ela sentou na potona e arranganhou as pernas.
1: Ah, dos óculos. Sim, do óculos, né?
0: É, levar pra Davi ajeitar as pernas dela,
1: dos óculos.
0: É, o Rafael tá aqui se abrindo. Rafael, ele tá se abrindo aqui, ó. Vem tirando onda de... O povo mal, o povo é fofoqueiro. O povo entregou nós, ó.
2: Não,
0: qual é?
1: Eita,
0: Rezinha.
2: Olha essa
1: caneca.
2: A galera já tá mandando mensagem pra mim aqui, viu?
0: Vem
2: que tu tá tirando onda.
0: Ô, louco! Isso é Rafael, pô. Rafael tem que vir aqui pra falar das promoções, né, Rafael? Povo de Garanhuns.
1: Ô, louco, meu.
0: Rafael, ele fala o paulistês fluentemente, né, brother? Sim, vamos aqui de vida, velho. Tá ligado? O povo é fofoqueiro, mandaram os prints e tudo. Ó, vida, aqui, por isso que o povo é todo um língua solta, tanto fofoqueiro, bando de fifi da fé pro rato. 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Um abraço pra todo mundo. 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E também o pastor Cibite. O pastor tava lá, inclusive ele tava com frio da beba. Pensa num frio, viu? Eu digo, Jorge Edson, meu amigo, chegar esse frio, que tava de caixa na gola do pescoço e de casaco, mas garante, estava frio de manhã, né? Pastor Jorge Edson, que vai ter todo dia uma mensagem linda dele aqui no final do programa, viu, minha gente? Todo dia vai ter a mensagem do pastor Jorge Edson. 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Rafael, meu brother, as sessões estão feias. Ô, brother. Ô, Rafael, tu sabe que tu mora no coração da gente, ó.

0: Moro? Sibeto?
1: Ô.
0: Põe aí, Ave Maria, Moro?
1: Põe.
0: Ó, põe aí.
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3: Feliz o homem que não vai ao conselho dos injustos, não para nos caminhos dos pecadores. O anjo do Senhor anunciou a Maria, ela concebeu do Espírito Santo. Eis aqui a serva do Senhor, faça-se em mim segundo a vossa palavra. E o Verbo de Deus se fez carne e habitou entre nós.

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0: de Alê. Rapaz, Cibito, bota aí uma música boa pra gente voltar já com uma música depois. Tem alô do povo aí?
1: Tem alô aqui.
0: Aí nós manda alô pro povo tudinho. Nem se agaste, minha gente, que eu vou mandar um cheiro pra... Tem áudio pra nós botar no ar. Nem se agaste. Nem. Não precisa ficar nervoso, não. Nós manda um cheiro pra todo mundo. O povo aí, acho que não mata. Olha, ó, mata. Bota aí, pessoal. Manda alô pra Mourinho do Forró, também ligadinho do 87. Genilda, um cheiro. Alô, Ruth, Mauro Augusto, um cheiro pra vocês, tudinho. Não.

0: quando Eliane gravou essa música lá nos anos 80, aliás, Eliane gravou ali por volta dos anos 70, né, Cibito?
1: 70?
0: 70.
1: Tem certeza?
0: É, os anos 70.
1: Ela disse que só tem 40 anos de carreira.
0: É que ela começou a correr, né, porque o médico recomendou. Fizer essa atividade física e tal.
1: Não era esse tipo de carreira.
0: Aí
1: que ela
0: começou a dar
1: umas carreirinhas
0: de 40 anos, ela dá umas carreirinhas. Né? Porque ela já estava chegando ali nos 50, o médico disse, ó, tem que começar a correr, aí faz 40 anos.
1: Agora você acabou com ela, viu?
0: Meu amigo, tem aquela música...

0: dela que ela gravou nos anos 70 que veio estourar agora, Cibito. É.
1: Não, mas aquela foi justamente aquela ali que ela disse que foi no começo da carreira dela e nos anos 80.
0: Neco, neco, neco. Foi nos anos 70. E agora a gente brincando, mas eu vou dizer, a Liane canta, viu? Ê, mulher da molesta dos cachorros pra cantar. Nós tava aqui, antes de começar o programa, meu povo, falando dos artistas que cantam, né? Eu botei aí hoje no começo do programa que ligou, agora botei Marinês, que cantava demais nesse beat. Botei da molesta dos cachorros pra cantar. Nós tava aqui, antes de começar o programa, meu povo, falando dos artistas que cantam, né? Eu botei aí hoje no começo do programa que ligou, agora botei Marinês, que cantava demais nesse beat. Botei um Elba Ramalho, que essa dispensa comentaram. E a gente falando de Eliane, mas assim, mas tem uma cantora, meu povo, que tá se destacando dessa safra nova de cantora, que eu vou dizer uma coisa, eu não tô exagerando não, mas é aquela cantora da Limão com Mel, viu, né, Cibito?
1: É, Adma Andrade.
0: Adma Andrade. Pense numa mulher, pra que outra, canta sem cacuete, viu? Dessas cantoras novas, é a única que canta sem cacuete, canta muito, tem a voz boa, assim, é uma mulher que tem uma performance riba do palco. Pensa numa cantora, numa voz gostosa de ouvir. Essa daí é o futuro das cantoras aí, viu, Cibito?
1: Com certeza.
0: Não, porque tem umas cantoras, eu não vou dizer o nome aqui, mas é... E é o tempo todo, é fulana de tal, é fulana de... Tem que dizer o nome, senão o cara não sabe o nome. Mas, olha aí. É dessa safra, a Liana é da época ali de Elba Ramalho, de Amelinha, de Marinês, dessa turma aí, a Liana dispensa comentário, a mulher canta demais. Mas digo, dessa safra nova de cantora, tem muita gente boa, como a Cátia Silene canta demais, como também a Valquíria Santo, aquela outra que cantava na Magnífica, Bito, como é o nome dela?
1: Sâmia Maia.
0: Que vai estar aqui, né, Cibito?
1: Vai estar aqui na festa de Santo Antônio.
0: Na festa de Santo Antônio. Ei, meu povo, olha, vou botar já uma música, essa menina cantando, essa Sâmia Maia. Essa menina canta e é sem cacuete, viu?
1: Verdade.
0: Sem cacuete. Quem não sabe o que é cacuete, depois eu explico. Mas eu gosto desse tipo de cantora sem cacuete, feito Cátia Silene, né? Feito Eliane, a cantora do Limão com Mel. Aquela Tati Guel também não tem cacuete, é uma cantora diferenciada, viu? E essa Sâmia Maia, que era do Magnífico, vou dizer, viu? Canta. Pensa numa menina, canta talentosa.
1: Vai estar aqui dia 12 de junho, né?
0: Dia 12 de junho, viu? Dia 12 de junho. Eu acho aquela menina injustiçada no mundo da música, viu, Cibito? Eu acho, porque ela tem talento aí de sobra, viu? De sobra mesmo. Cibito, vamos mandar alô pro povo.
1: Bora, bora.
0: A voz do povo é a voz do pessoal. Chegaram aqueles negócios.
1: Vamos lá.
2: Boa noite, velho. Boa noite, Cibinho. Ô, velho. Acaba vem de Recife trabalhar aqui. Onde botou na tua rádio? Disse: tem que estar programa ruim derrubado da
0: luta. Tá
2: certo. É bom rádio, velho, por causa de tu.
0: Tá vendo aí?
2: Misericórdia. Aí dentro, baleia.
0: Aí dentro o quê?
2: Tá falando aqui, é Carlos da Cuíca, meu amigo. Tô de volta.
0: É quem é da cueca, Cibinho?
1: Carlos da Cuíca.
0: Ah, da Cuíca, não é da cueca, não. Carlos da Cuíca. Alô, meu amigo. Cuíca, né?
1: É isso mesmo.
0: É da Cuíca, Carlos da Cuíca, potência.
3: Boa tarde, Cibito. Boa tarde, Veticareta. Ô, Cibito, pergunto pro Veticareta se ele lembra da época que o caba pra dançar com outra mulher, o caba tava dançando no baile, tinha muito homem e pouca mulher. O caba inventava lá de pegar uma vassoura e ela entregava a vassoura pro caba e tomava a mulher. Quando o caba começava a dançar, vinha outro novo com a vassoura e tomava. Ele lembra dessa época, era um tempinho bom também, não era?
4: É isso aí, meu irmão.
0: Esse doidão.
1: É Ezequiel, tá lá em
0: pois
1: São Paulo.
0: Era, antigamente era diferenciado. Antigamente o negócio era bom demais. Ô, coisa boa. Pessoal, esse é Ezequiel, né, Cibito?
1: Ezequiel.
0: Ah, Ezequiel, sim, ligado Ezequiel. Nós. Bota isso, meu.
1: Wagner Oliveira também tá aqui ligado. Ele diz aqui: resenha da gota, tô me lascando de rir com o velho.
0: Meu amigo Wagner Oliveira, torcedor roxo do Santa Cruz, inclusive Santa Cruz, deu uma alegria, né, Cibito? Ganhou fora de casa no Rio de Janeiro, não foi?
1: Eita.
0: Foi, Santa Cruz, na Copa do Brasil. Na Copa do Brasil, não. Que campeonato? Na série.
1: Na série.
0: Série C.
1: C, né?
0: Série C. Série C. É, meu amigo.
5: 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É verdade, velho. É verdade.

0: você tá. Véi, eu sou desse tempo. Ô, véi, quando eu nasci, minha mãe chamou a vizinhança todinha. Aí disse: vê que menino lindo. Isso é o príncipe da mamãe. Mas é lindo o bichinho. Né, véi? Mãe é um bicho besta.
1: Mãe
0: é. Esse bicho, até hoje é feio, o danado desse bicho.
2: Mas o importante é ter saúde.
1: É ter saúde, você vê Cosmo, né? Ele só diz isso porque ele é aquela coisa linda de pessoa que ele é.
2: Pois é, também, né? Que inclusive ele tá cada dia mais sem pescoço, né?
1: Não, é justamente, ele tá... Meu povo, sapo tem pescoço. Pronto. Ô Cosmo, tu sabe que tu mora no coração da gente, né? Bota aí.
2: Gladys do Magan tá aqui. Alô, velho, eu tô ligado. E tem mais aqui. Tem também mensagem de Expedita. Tá lá no City Banquete. Expedita Xana Gata, né?
1: Expedita Xana Gata, nossa cantora. Eu queria que ela viesse ao vivo, bater um papo. Um cheiro de Expedita ligado em nós. Tem mais, Pedro?
2: Tem mais.
3: Ô, Jeremias, boa noite. Que é Márcio. Eu pedi a minha de Acima Monteiro. Semana passada você não tocou, vovô.
1: Eu vou tocar hoje. Tocar memória, já tá aqui.
3: Minha. Toma um remedinho pra memória, vovô. Você vovô esse bito. Dois cabas novos, dois cabas valentes. Eita, vai duro. Segura a vaquejada, que a vaquejada vem aí, filha. Manda um alô pra tudo da Coab 1 e Peão. E o pessoal do Cipim.
2: Ah, meu Deus, usar demais, é o melhor que eu uso.
3: Abacate, Cipim Badinha.
1: Meu filho tá casando
3: de um abraço pra neta aí, né?
2: Gagarejo. Hoje ele não falou em timba.
1: Não, ainda bem, né? Ele mandou até curto, infeliz, ó. Deixa eu mandar alô aqui também pra minha amiguinha Joséana, ligada no véio. Diz: bom é ver esse bito cantando, essa coisa linda. Ó, tá vendo? O povo gosta. Mandar um chat também, Sabrina, ligada no véio. E ela ligadinha aqui no 87. Ela e o esposo dela, meu compadre Adilson. Adilson, que é um alto conhecedor de malassom. Adilson, aquele abraço pra Edna. Ela que diga, Edna é a filha dela, né, Espírito? Não é filha dela
2: é
1: ou não?
2: É filha dela, né?
1: É um cheiro pra todo mundo aí ligado em nós. Esse pessoal ligado, ela disse aqui, ela botou, hoje em dia, agora seja juntar os dedinhos. Não, hoje em dia não tem negócio de dedinho mais não, né? Não é que eu tava falando aquele aqui, que antigamente a gente fazia o juramento de dedinho, que muita gente vê aquela música do Manuval, tá, turma jovem, não faz ideia.
2: Vamos fazer o juramento do dedinho.
1: Vamos fazer o juramento do dedinho, juntar o seu midinho com o seu midinho. E aos dedinhos midinhos. Aí a gente, quando saía na lua, que olhava a lua, tava a coisa mais linda, aí fazia um juramento pra nunca um se deixar nem trair um outro. E era aquela coisa linda, né, do juramento do dedinho. Quem nunca fez um juramento de dedinho? Eita, era bom demais. Época de São João, uma coisa que eu não vejo mais, Bito. Ó, quando passava São João, no outro dia era com padre pra lá, com padre pra cá, padrinho pra lá, madinha pra cá, que tinha... Ó, pra vocês que não sabem, meu povo, tem aquele negócio de ser compadre. São João dormiu, São Pedro acordou. Vamos ser compadre que São João mandou, né, Cibito? Era aquela... Aí dava três voltas de trás da fogueira e pegava na mão. Aí São João aí fazia essas palavras três vezes, arrudia na fogueira e cumprimentava. Aí pronto, já era compadre e comadre, né, Cibito? E... pra ser padrinho. Não, eu quero que vai me seja meu padrinho. Aí São João dormiu, São Pedro acordou, vai me ser, vai ser meu afilhado que São João mandou. Aí pronto, ali já era no outro dia. Esse padrinho, era padrinho pra cá, era comado pra lá. Era uma... Vê que coisa boa. E a simpatia, Cibito. Cibito, meu filho, as mulheres, tinha aquelas mulheres mais encalhadas, né? Encalhadas. Aí elas iam pra feira, Cibito, comprava Santo Antônio.
2: Santo Antônio, que é o santo casamenteiro.
1: É o santo casamenteiro, Santo Antônio, né? Aí botava Santo Antônio de cabeça pra baixo, um tronco de uma bananeira, ó, Cibito. Era. Quando, num sertão, quando não tinha tronco de bananeira, elas botavam o Santo Antônio de cabeça pra baixo num tronco de uma aroeira.
2: Uhum.
1: Noutra árvore, ou angico ou aroeira. Parece que quixaba também, botava ele de cabeça para baixo até ela arrumar o namorado. Outras despejavam borra de café num prato que ia aparecer a letra.
2: A letra do nome?

0: né?
1: Da pessoa amada. Mas é só mulher que fazia isso. Homem não fazia, não. As mulheres. As mulheres faziam. Aí tinha também esse mito, outra que botava, pegava uma bacia d'água. Que antigamente, hoje em dia não tem mais, mas antigamente se tinha aquelas bacias de estanho.
0: Uhum.
1: Que era uma bacia de lavar rosto e de se banhar também. Não, deixa eu dizer uma coisa aqui.

0: lavar viria. Uhum. É. Às vezes fazia o chá com água de aroeira, que é bom para tirar as impurezas. Não, mas eu tô brincando aqui, meu pô, mas é sério mesmo. É. Isso. Não, mas porque é engraçado, tá? Rapaz, as coisas de antigamente eram desse jeito, esse bico. Aí aquelas bacias, esse bico, de. Como é o nome? De estanho. Quando era no mês de junho, pegava uma lua cheia, sabe? Aí botava ela meia da água. Aí ficava esperando. Quando a lua estivesse assim no meio do céu, aí no reflexo da lua na água, você ia ver a cara, o rosto do homem da sua vida. A mulher ia ver, ela botava, não era toda que tinha o merecimento, não. Tinha que ser uma mulher pura pra ver, e era, tinha pra conseguir ver. As pobrezinhas, eu só ficava olhando minhas irmãs lá na cozinha, né? Ficava de longe olhando, e elas lá, minhas irmãs, né? Minhas primas, tudo olhando. Então, agora é eu. Não vi não, era que era pra ver pelo reflexo da lua a cara do homem. Aí as mulheres às vezes cria a imaginação de tanto querer. Sim. A nossa cabeça, ela cria coisa.
1: Cria.
0: Nossa cabeça é interessante. Uhum. Se vai me sebutar na cabeça de que vê assombração, não tem como, vai ver.
1: Vai ver sempre.
0: Vai ver. Mesma coisa era pra ver a cara do miserável. Era, aí ficava aquelas coisas, era interessante. rapaz, era arretado demais naquela bacia lá. E o povo, isso era tudo na nossa época. Na nossa época era aquele povo mais sadio. Hoje em dia você não vê esses negócios, né, Cibito? De simpatia. Aí tinha aquelas moças velhas encalhadas, Cibito, que não arrumava namorado. Oh, rapaz, tinha umas moças velhas, bichinha, rapaz. Era as bichinhas já ali com seus 40 anos, seus 35. E dava a bexiga e não arrumava marido. Aí tome o pau. Se bitoia, teve uma vez que nós foi derrubar umas três aroeiras que tinha perto de casa, porque já tinha outras aroeiras. Se bito, nós achamos em cada pé de aroeira São Tontão de cabeça para baixo. Era. Ficava lá enfincado. O que tão em muturo de sítio, o que mais tinha era São Tontão de cabeça para baixo.
1: Coitado dos Santo Antônio, né?
0: Era quem pagava, o pobre de São Tontão. E ela só tira você daqui se você arrumar o marido para ele. Mas não tinha como, se Bito. Era difícil demais. Tanto que hoje em dia não tem, né? E tinha também esse Bito. Deixa eu mandar um alô aqui também pra Cíntia Galindo, ligada no 87. Aproveitar e mandar um alô também pra Celino Melo, ligado. Boa noite, Cíntia. Cíntia, minha filha, fez essa simpatia. Excelente cantora de forró. A dama, né? E Invisível Eliane. Rapaz, é música boa também, viu? Música. Olha, aí sim, aí como eu tava dizendo, esse Bito. Como é que diz? As simpatias que tinha, hoje em dia não tinha. Tinha também aquelas, os testes também. Era com cordãozinho.
1: E era.
0: Tava o cordãozinho assim, ia daqui, acho que era daqui, a ponta do queixo, era pro imbigo, não sei o que, era bico com uma amiga. Depois eu digo mais, ó, mandar um cheiro pro pessoal lá de Capoeira. Alô, Iuana, ligadinho em nós, um cheiro bem grande. Todo o pessoal aí era desse jeito, as coisas mudou muito, Cibito, mudou muito, né? E hoje em dia a gente não vê os forró, né? O de antigamente, pra gente ir, tinha essas coisas da simpatia e tinha também os negócios do povo que virava lobisomem, que era fia que batia nos pais, que antigamente tinha isso. Era filho de Deus, filho batesse no pai, a mãe jogasse uma praga, o pai jogasse uma praga, ele virava lobisomem. E acontecia. Eu digo porque eu já vi isso, Bito. Eu botei uma tucaia numa dona lá. Foi um cabra e uma dona. Eu vi virando lobisomem, se Bito. Ele procura. Tu sabe o que é espojeto de jumento? Já vi um jumento se espojando? Muita gente não sabe nem o que é isso. O jumento, ele procura um canto, é só um canto só. Principalmente onde tem cinza. Você queima as coivaras, fica aquela cinza no chão.
1: Sim.
0: Aí jumento gosta de ir lá para se espojar. Aquilo ali, Cibito, é para matar parasita. Pouca gente sabe. Mas aquilo ali, aquela areia entra nos couros dele, nos cabelos, que é para matar parasita.
1: Uhum.
0: E ele vai para lá. Aí ele vai.

0: foge, vira para um lado e para outro. Então, ele costuma só ali. Só ali. E tem uns horários dele se espojar. Que é por volta de 10 horas. E é no finalzinho da tarde também, meia-noite. O jumento gosta de se espojar meia-noite também. Aí o que é que acontece? Aí o caboclo que vai virar o lombisomem, né, que a mãe joga a praga, presta atenção, meu povo, essa história é verdadeira, só quem é da minha época sabe. Isso aí eu, você sabe que aqui eu não conto coisa, a coisa que eu vi. Se bitar aí, eu botei uma tucaia pra ver esse capa virar o lombisomem. Se bitar. Foi primeiro a mulher. Foi. Não vou dizer o nome dela aqui não, porque, né, não vou entregar na época. Aí se botei uma tucaia. O caba não pode ir mais ninguém, não, tem que ser sozinho pra ver. Aí tinha um pé de braúna, Cibito. Olha, pensa no pé de braúna alto, Cibito, lá no sertão. Cibito, esse pé de braúna era tão alto, que de lá a gente via Mucambo, que era Iati, as luzes de Mucambo, nós via Aico Verde, nós via, era povoado bem pequenininho, Venturosa, várias cidades, era alto demais, Cibito. Olha, era tão alto, Cibito, que eu vou te dizer uma coisa, que tinha vez... uma vez começou a chover, ficou tudo nublado. Eu inventei de subir nesse pé de braúna. Tu acredita que eu subi? Metade do pé de braúna quase ficou acima das nuvens. Chega, eu via a coisa, mas já vi essas nuvens por riba. É lindo demais. Chega o cabo a ver. Aí papai, tá, pô, desce não. Daí que pode dar um relâmpago, morre, infeliz.
1: Acima das nuvens.
0: Acima das nuvens. Era uma coisa linda esse pé de braúna. Pé de braúna cresce, nunca viu, não?
1: Mas acima das nuvens não acima, vi,
0: não. Não, porque quando as nuvens estão carregadas para chover, elas baixam com o peso da água, tu sabe, né?
1: Certo.
0: Elas baixam. E dava para ver assim, se bitar e água assim nas nuvens, que coisa linda esse bito. Meu filho nunca viu, não?
1: Não, não.
0: É coisa linda, precisa ver. Só quem já viu sabe. Aí eu me subi em riba, se bito, e desse pé para uma, aí daqui a pouco ela chega assim, 11h30 no destino. 11h30. Aí meia-noite em ponta ela tem que se virar. Vê se? Meia-noite. Tem que começar o ritual. Aí o que é que ela faz? Aí ela dá 7 nó na saia, bota lá, num canto. Ela faz uns 5 salamão no meio do. Sabe o que é um 5 salamão, né? É um 5 salamão, um negócio bem invocado, que era o que eu vi. Com
1: pé de 5 salamão, não sei não.
0: Depois eu lhe explico o que é um 5 salamão. Aí. No livro de São Cipriano tem. Aí São Cipriano é o santo que faz a gente se envoltar. Sabia que eu tinha um tio que ele se envoltava?
1: É.
0: Ele tinha a oração São
1: isso
0: Cipriano.
1: Isso aí eu já ouvi falar.
0: É verdade. Eu digo porque a gente via esse bicho, ele se envoltar. Esse bicho chega todo assim, né, meu filho? Ele tinha as orações de São Cipriano e ele se envoltava. Ele chegava aqui, ó. Tu apagasse a luz, ele naquele canto ali, podia fechar essa porta. Pagou a luz, quando acendesse, ele não estava mais. Ele se voltava. Eu digo que eu vi. Cansei de ver esse menino. Era. Uma vez, depois eu conto outra história desse time meu, do livro de São Cipriano. É para só como é as coisas, é para só. Aí, essa dona pegou, chegou e eu lá em riba, quietinho, só a muquequinha. Para mim me esconder, que ela olhava para cima. Tinha no pé de Braúna, eu era muito inteligente. Eu era conhecido como o Albert Einstein do sertão. Eu cheguei, tinha um arapuá. Sabe o que é arapuá, não sabe?
1: Sim.
0: Um enxu bem grande, eu era maguinho feito meu filho, e eu me escondi em riba do arapuá. Porque quando ela olhasse, ela só via o vulto preto do arapuá.
1: Uhum.
0: Não via eu. Se eu ficasse no hangar, ela ia dar conta. Aí eu cheguei, subi arapuá de noite no Sassanha. Aí eu subi e fiquei em riba do arapuá. Esse bicho só reparando, repara só. Aí daqui a pouco eu vi uma quebradeira de mato. Nas catingas, o alecrim no sertão, né? O alecrim. E a época. É na época da Semana Santa. Não é toda a época, não. É a época da Semana Santa.
1: Geralmente o lobisomem aparece época de quaresma.
0: É época de quaresma, isso. Aí, Cibito, lá vem uma crebateira. Escutei. Tchá, tchá, tchá. Eu digo, será que é ela, meu pai? Cibito, quando eu penso que não é ela, a dona. Ela com uma saiona, uma blusa. Ela tava com um casaco. Aí ela chegou, ficou olhando pra riba. E eu lá, e riba do enxu de arapuá pra ela não ver. Ela olhou. Olhou para um canto, olhou para outro, aí ficou. Aí daqui a pouco eu tinha aquele relógio de Rambo na época, e aí eu com medo de acender a luz, que a luz dele era muito forte, bicho. Se eu acendesse, a Maria ali ia perceber. Aí eu tive uma ideia de botar um pano pro ribo do relógio para acender a luz, para ficar mais fraco, né? Aí acendi, eu olhei. 1 minuto para menos.

0: isso aí. Tirou a saia, deu 7 nó. Tirou a blusa, deu 7 nó. O casaco, deu 7 nó. Fez um 5 salamão. De riba eu vi o 5 salamão. E botou... O 5 salamão, ele tem 5 pontas. 5 pontas. É uma estrela com 5 pontas. Ela botou a saia aqui. O casaco aqui. A blusa aqui. O sutiã aqui. A caçola na outra ponta.
1: É...
0: E ela fez a estrela lá, o negócio, né, Cibito? Aí ela deu 4 sartos mortais pra frente e 4 sartos mortais pra trás. Eu lembro como hoje, Cibito. E ficou de 4.

0: Que já, aí já era a parte final do negócio, né?
1: Nesse caso não era um lambisoma, era uma lambisoma, né? E ela ficou lá, Sibila. Na posição daquele jogador de futebol americano, não tem?
0: Sim.
1: Sim. A mão no chão aqui. E Sibila, ela começou a dar uns uivados que eu quase calhar de ripa, tu acredita?
0: É.
1: Me arrepiei todinho, Sibila. Foi. Sibita, ela deu uns quatro, daqui a pouco ela começou a dar uma enrodada lá no meio da poeira. A poeira cobriu, de noite. Cobriu, não dá pra o camarada ver ela se virando não, mas a poeira cobriu. Sibita, quando a poeira baixou, tá a lapa de um cachorro desse tamanho assim, ó. Parece aqueles filmes, não tem aqueles filmes de lobo? Parecia uma, aquilo é, pensou uma loba. Sibita, ela afinou no meio da caatinga no outro mundo, Sibita. Afinou, e eu lá em Reba, Cibito. Afinou no oco do mundo.
0: Ela não conseguiu, mesmo depois que ela virou, ela não conseguiu lhe ver.
1: Não, viu, de jeito. Eu em Reba do pé do baú na árvore, que só a besta, cara, de trás do coisa. Não, mas eles não sobem em pau, não. Lombisomem não sobe em árvore de jeito nenhum. Mesmo que ela me visse, mas ele não farejou, não. Por quê? Porque eu, quando eu fui, eu melei minha mão todinha e os pés com bosta de vaca. Só passei bosta de vaca mole no braço. É, porque pra não ficar o cheiro. Se ele sentiu farejar o cheiro do cabo, já era. Uhum. Não é doido, é. É. Aí eu passei todinho. Aí pra não deixar cheiro, quando eu me subi na Brauna. Porque se ela farejar seu cheiro, ela não diz, não vira, não. Sibito, ela acunhou, Sibito. Daqui a pouco, quando foi, uns 5 minutos depois que ela correu, eu comecei a ver a zoada dos cachorros longe. Ela pegava os cachorros, não matava não, mas dava. Que ela só vai atrás de leitão novo e bezerro novo e bode novo e borrego novo. Recém-nascido. Ela pega, não fica um.
0: Uhum.
1: E galinha. Não fica um frango de galinha, Sibita. E eu vi isso aí, Sibita. Agora penso no uivado. Sibita aí coisou. Eu digo, e agora pra ir pra casa? Eu digo, a gota serena, a besta careta, quem vai pra casa uma hora dessa? Se eu topar essa bexiga, Sibita, cada lapa de dentro assim, ó, o zoião veio meio. Eu já contei a história aqui que eu atirei num lombisomem.
0: Foi, o senhor contou.
1: Foi, que a bala pega, Cibito, com um balaú. Eu descarreguei um balaú, Cibito, com 15 tiros. Não entrou uma bala. Quando foi no outro dia, nós foi ver, tava as balas tudo amassadas. A bala pegava na testa dele, caía no chão, assim. O couro é grosso demais, Cibito. Mais grosso do que couro de rinoceronte. Nunca vi um negócio daquele. E aí, Cibito, os cachorros, tem. Todo mundo sabe disso. Tem, aí, coisa. Eu digo, eu vou ficar esperando ela voltar. Desvirar, porque ela desvirada eu não corro risco, né? Aí ela voltou. Fartando 10 para as 5 da manhã, ela voltou. Voltou. Fez o mesmo munganga lá na areia, desvirou, vestiu a roupa e foi para casa.
0: Foi.
1: Aí quando ela voltou, eu disse. Dei meia hora para ela ir embora, disse. Eu digo, eu já sei quem é o lombisomem. Eu falei só pra... Não pode falar pra muita gente, não. Pode não, senão você pode virar o lombisomem na época. Aí falei pra papai. Falei, olha, papai, eu sei quem é. Papai mesmo. Foi assim, papai já tinha visto. Não é todo mundo também que vê, não, viu? E eu tive, eu vi isso aí, esse bicho, tá vendo? Você viu naquele dia Adilson dizendo que já viu, que tinha muito
0: sim,
1: lombisomem.
0: É verdade.
1: Eu tô achando que era Adilson que virou lombisomem. Pelo jeito que ele começou a falar aqui, eu tenho pra mim que...
0: Contou com tantos detalhes,
1: ele,
0: né?
1: Ele contou com tantos detalhes, eu digo, rapaz, eu acho que foi Adilson. 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
0: 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E o Creta, lindo demais. Hoje eu tava falando com o Mourinho do Forró, e Mourinho do Forró foi já duas vezes para São Paulo de Creta, sabia? É um cretino, Mourinho. Foi, eu vou até botar a música já do Mourinho. Procura aí Mourinho do Forró aí, Moeda Gonzagão, bota aí. Ele tava falando, e Mourinho compôs o Creta, justamente ouvindo a gente falar que se apaixonou, eles viram, e já fui duas vezes para São Paulo, tocar para lá. Foi ele até Jean Zabumbeiro, foi a família todinha, disse, pensa num carro conforto, tecnologia de ponta, então... Já imaginou tu comprar um Creta e ainda concorrer a tu ir pra Copa do Mundo pra ver Tostão, Pelé, Zico, essa
1: turma. Pra ver quem?
0: Essa turma não vai jogar, não?
1: Não, esse povo aí. Primeiro que Pelé nem nesse planeta já não tá mais, né?
0: Viajou pra outro. A pessoa vai ver lá, né, Renato Gaúcho, Romário.
1: Também não, viu? Não.
0: Ronaldinho Gaúcho. Ou quem dera, hein, Cibito?
1: Queria nós, hein?
0: Rapaz. Mas vai ver o Cristiano Ronaldo, Neymar que tá jogando, esse menino tá voando na bola.
1: Fino da bola.
0: Olha, Neymar tá jogando demais, Cibito. Rapaz, olha, eu pulei tanto de alegria. Eu tomei até um tarja preta com o doutor de estômago pra se acalmar, porque a emoção vai ser tão grande que pode, vai me ser ter um ataque, né? Aí eu me preparei antes.
1: Ah, vai ser muito bom poder ver.

0: Cristiano Ronaldo.
1: E Messi. É. É. Só não gostei que aquele da que gosta de morder não vai estar pelo Uruguai, né?
0: Suárez.
1: Suárez, ô, né? Rapaz. Tem mais, é Messi. É. É. Só não gostei que aquele da que gosta de morder não vai estar pelo Uruguai, né?
0: Suárez.
1: Suárez, ô, né? Rapaz. É. Tem mais, é. Teve um bocado que não vai estar. Tem um jogador francês que não botaram, que joga demais. Muito jogador bom ficou fora dessa Copa. Mas só Cristiano e Messi já tá bom demais.
0: Já vale a pena.
1: E disse que foi os jogos mais disputados de Portugal. Veja como é as coisas. Quem te viu, quem te vê. Antigamente o Brasil, o jogo da seleção brasileira era o mais disputado.
0: Uhum.
1: Hoje em dia é Portugal e Argentina.
0: E Argentina.
1: Acho que é o ingresso mais caro que tem, do jogo deles. Pode ser qualquer jogo, menino. E tu já imaginasse, se Portugal e a Argentina chegassem numa, não sei se no chaveamento vai dar, tu já imaginasse.
0: Jogasse.
1: Eu vou lhe dizer uma coisa, viu? O ingresso ia ser o ingresso mais barato para ficar do lado de fora do estado, eu acho que ia custar uns 10 mil reais, né, Cibito? Pra ficar do lado de fora.
0: Só pra ver do lado de fora, né?
1: Do lado de fora. Não é dentro, não. Porque dentro ali só os bilionários, viu? Meu amigo, olha, pense. Desse jeito. 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
1: 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Vamos ouvir Mourinho do Forró, bota aí Mourinho do Forró, bota aí que o pessoal tá ligando. Mourinho que agora que só quer, diz que não vai mais de avião não pra São Paulo, só quer
2: isso. Gonzagão, 50 Gonzagão,
1: eu tocando triângulo aí, ó.
2: Sem Gonzagão, fora o povo do sertão.

0: tem, o problema é que tem.
1: Salva de palmas! Pode o nome dele! Pode ir. Obrigado, meu irmãozinho. Deus abençoe você. Muito sucesso, tá?
2: Encerrando a edição de hoje, dessa quarta-feira, que meiuca de semana. Que bom, hein, gente? Estar com você sempre aqui de segunda a sexta. Com

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0: Está no ar mais uma edição do seu Jornal de Confiança. Com as informações mais quentes do dia. Trazendo tudo o que você precisa saber de maneira clara e direta. Eu sou Naldo Meirelles e prepare-se para ficar por dentro do que acontece no Brasil e no mundo, com análises e reportagens especiais. A partir de agora no Repórter Brasil News. Sejam bem-vindos.
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2: Previsão do tempo para quarta-feira, 20 de maio de 2026. Região Centro-Oeste. Em Goiânia, Goiás, o dia vai ser de céu encoberto. Os termômetros registram mínima de 21 e máxima de 32 graus. A umidade relativa do ar gira em torno de 100 a 30%. Em Cuiabá, Mato Grosso, a quarta-feira vai ser de céu encoberto. A temperatura mínima é de 21 e a máxima de 29 graus. A umidade relativa do ar é de 90 a 50%. Região Nordeste. Aracaju, Sergipe, vai ter uma quarta-feira com céu.

0: encoberto, mas pode chover no período da tarde. A temperatura marca mínima de 23 graus e máxima de 29 graus. A umidade relativa do ar vai de 75% a 60%. Em Bonito, Pernambuco, a comemoração de aniversário vai ser com céu nublado. A temperatura mínima é de 20 e a máxima de 30 graus. A umidade do ar varia de 100% a 40%. Região Norte. Em Porto Velho, Rondônia, o dia vai ser de muitas nuvens, mas sem previsão de chuva. A temperatura mínima é de 20 e a máxima de 29 graus. A umidade do ar é de 100 a 50%. Palmas, capital do Tocantins, comemora aniversário nesta quarta-feira com céu nublado, mas sem previsão de chuva. A temperatura mínima é de 24 e a máxima de 36 graus. A umidade relativa do ar é de 75 a 25%. Região Sudeste. Em Belo Horizonte, Minas Gerais, a previsão é de céu encoberto com chuvisco à tarde e à noite. Os termômetros registram mínima de 18 e máxima de 26 graus. A umidade relativa do ar vai de 100 a 40%. Piedade, São Paulo, festeja aniversário com céu encoberto, mas pode chover pela manhã. A temperatura mínima é de 12 e a máxima de 19 graus. A umidade relativa do ar é de 100 a 80%. Região Sul. Em Florianópolis, Santa Catarina, o dia vai ser de céu claro. Os termômetros registram mínima de 12 e máxima de 19 graus. A umidade relativa do ar oscila entre 90% e 60%. Estrela, no Rio Grande do Sul, comemora aniversário com céu claro, sem previsão de chuva. Os termômetros registram mínima de 6 e máxima de 18 graus. A umidade relativa do ar fica entre 80% e 30%. Você ouviu a previsão do tempo para quarta-feira, 20 de maio de 2026. Com informações do IMET, o Instituto Nacional de Meteorologia.
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2: Enquanto o Congresso retoma o debate sobre a redução da maioridade penal para crimes hediondos, a ministra dos Direitos Humanos, Janine Mello, argumenta que a lei existente já atende o tema, só precisa ser bem aplicada.
3: A gente trabalha com a lei de socioeducativa, uma lei já que tem vários anos, um regime que parte do pressuposto da ressocialização, tem que ter um caráter pedagógico. Para a gente é importante acreditar na capacidade de ressocialização desses meninos de maneira geral, assim como da população carcerária de maneira ampla no Brasil. Então, a legislação, na minha opinião, é suficiente. O que a gente precisa é garantir a implementação dela de maneira adequada.
2: A ministra deu a declaração nesta terça-feira durante o programa Bom Dia, Ministra, da EBC. Na ocasião, ela conversou com jornalistas a respeito de assuntos ligados à pasta. De acordo com o Conselho Nacional de Justiça, o Brasil tem mais de 11 mil adolescentes em restrição de liberdade, cumprindo medidas de ressocialização. Segundo a ministra de Direitos Humanos, o novo ECA digital é uma forma de proteger também os meninos da exposição a conteúdos que incentivem a prática de violência, incluindo a misoginia.
3: As crianças têm consumido de maneira cada vez mais precoce conteúdos de pornografia de maneira livre e irrestrita. Então a gente tem uma geração de meninos consumindo conteúdos de violência sexual contra mulheres. E eles trazem isso para a vida real. Mas a gente precisa garantir que isso não aconteça. No momento em que a criança ainda não tem todos os instrumentos e todas as ferramentas, né, para ter a capacidade crítica suficiente, a gente está expondo essas crianças a vídeos que vão acabar, em alguma medida, para alguns desses meninos, se tornando referências de como lidar com mulheres.
2: Janine Mello também comentou a respeito das pessoas que vivem em situação de rua no Brasil. Segundo ela, o país tem uma população de rua estimada em mais de 320 mil pessoas. Mas o IBGE prepara um grande censo para essas pessoas a partir do ano que vem.
3: Vai ser um censo inédito, nunca foi feito um censo com essas características. É uma metodologia inovadora. A gente tem uma primeira etapa prevista para 2027, depois uma outra para 2028, porque vai ser uma forma nova de perguntar. É muito diferente de você bate na porta da pessoa, entra, faz um questionário. O IBGE tem trabalhado de maneira muito forte em relação a isso, junto com o IPEA, junto com a gente no Ministério, para a gente garantir que seja uma abordagem adequada e que a gente consiga ter um censo que efetivamente capte a realidade da população em situação de rua no Brasil hoje.
2: Ainda ao se referir ao novo ECA digital, que está em vigor desde março deste ano, a ministra de Direitos Humanos lembrou que esta semana marca o Dia de Combate ao Abuso Sexual de Crianças e Adolescentes. Segundo ela, a proteção nas plataformas online é uma forma de negar o modelo de negócio baseado na vulnerabilidade das crianças.
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4: Já estão em vigor as novas regras do empréstimo consignado para beneficiários do INSS. Agora, aposentados e

0: pensionistas que solicitarem esse tipo de crédito deverão validar a operação por biometria facial, pelo aplicativo ou no site Meu INSS. Nova exigência, a anuência biométrica está prevista na lei que aumentou a segurança para os beneficiários do Instituto que contratam consignados e atende a recomendações do TCU, Tribunal de Contas da União. Segundo a norma, está proibida a tomada desse tipo de empréstimo por telefone ou procuração de terceiros. Como vai funcionar na prática, após solicitar o Contas da União? Segundo a norma, está proibida a tomada desse tipo de empréstimo por telefone ou procuração de terceiros. Como vai funcionar na prática? Após solicitar o consignado, o beneficiário vai receber a proposta no aplicativo Meu INSS com o status pendente de confirmação. Ele terá até 5 dias corridos para confirmar a operação por reconhecimento facial. Se o procedimento não for realizado dentro do prazo, o contrato será automaticamente cancelado. Outra novidade é o maior prazo para pagamento do empréstimo, que passa a ser de até 108 parcelas, o equivalente a 9 anos, com carência de 3 meses.
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2: O encontro anual da Rede Nacional de Comunicação Pública, que acontece no Rio de Janeiro, reúne representantes das 330 emissoras de rádios e televisões do setor no país. Os debates giram em torno dos rumos da cadeia de veículos públicos e os desafios em tempos de programação digital, em que os algoritmos e redes sociais influenciam na audiência. Nesta edição, o encontro busca também ampliar a cooperação entre as emissoras regionais e aquelas administradas pela EBC, a Empresa Brasil de Comunicação, além de discutir formas de fomentar conteúdos públicos. O evento acontece no Palácio Gustavo Capanema, no centro da capital fluminense. Na abertura, a presidenta da EBC, Antônia Pellegrino, enfatizou que esta é uma grande oportunidade de trocar experiências entre veículos parceiros.
3: Eles trazem a diversidade regional, né? A diversidade regional é o que forma a nossa cara, né? A nossa cultura, ela é diversa. Então, ter o conteúdo dos parceiros na grade de programação, nas rádios, nos nossos veículos, garante com que a EBC seja ainda mais brasileira.
2: A mesma opinião tem o gerente da TV Encontro das Águas do Amazonas, o Helder Alves. Para ele, a troca de conteúdo é uma janela para mostrar a todo o Brasil quais são as realidades locais.
4: A primeira grande conquista foi justamente transformar a TV Encontro das Águas em janela de todos os conteúdos locais, com a perspectiva do que é feito localmente, de uma forma não romantizada, não exótica, mas mostrando de fato como é a realidade das pessoas que vivem ali, quais são as conquistas, os desafios do dia a dia de quem vive ali.
2: Também presente ao evento, o gerente executivo das rádios EBC, Tiago Regoto, enfatizou que mesmo na era das plataformas digitais, a radiodifusão mantém a confiança do público. Também ressaltou que a comunicação pública tem a missão de estar nos locais onde emissoras comerciais abriram mão de operar.
5: As emissoras, principalmente, que estão entendendo o rádio no papel de hoje e no papel, principalmente, do combate às fake news e a confiança, o carinho que o ouvinte tem com essa plataforma, são as emissoras que estão fazendo sentido e estão chegando efetivamente nesse novo mundo com telas e com plataformas digitais.
2: Iniciado nesta segunda-feira, o Encontro Nacional da Rede de Comunicação Pública é aberto ao público, celebrando os 90 anos da Rádio Nacional do Rio de Janeiro. Na quarta e na quinta-feira, também no Palácio Gustavo Capanema, acontece mais um evento voltado para a radiodifusão brasileira. É o 7º Simpósio Nacional do Rádio, que vai debater o futuro da mídia sonora no país.
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6: A taxa de aprovação do governo de Donald Trump caiu para 35%, aproximando-se da mínima histórica de seu segundo mandato. Os dados foram divulgados por uma pesquisa da Reuters em parceria com o Instituto Ipsos. A queda expressiva foi puxada principalmente pela perda de apoio entre os próprios eleitores republicanos. O cenário reflete os desafios políticos enfrentados pela atual administração americana na busca por estabilidade e aprovação popular.
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6: O frio voltou com força e deve permanecer durante toda a semana em grande parte do Brasil. Uma sequência de frentes frias, aliada à chegada de uma massa de ar polar.

0: ar derrubou as temperaturas e colocou a região sul em alerta para geadas. Além do frio intenso, que pode registrar marcas negativas no interior gaúcho, há risco de temporais entre Minas Gerais e o Rio de Janeiro. A recomendação é que a população se prepare para a mudança brusca no clima nos próximos dias.
1: 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Em instantes voltaremos com mais notícias aqui no Jornal Repórter Brasil News. Fique ligado.
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1: O Chelsea venceu o Tottenham por 2-1 em Stamford Bridge pela 37ª rodada da Premier League. Enzo Fernandes abriu o placar ainda no primeiro tempo, enquanto Andrei Santos ampliou na etapa.

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1: O Manchester City empatou em 1-1 com o Bournemouth pela penúltima rodada da Premier League e desperdiçou a chance de seguir firme na disputa pelo título inglês. Mesmo dominando boa parte da partida, o time de Pep Guardiola encontrou dificuldades para transformar a posse de bola em gols e acabou frustrando seus torcedores fora de casa. O City saiu atrás no placar após gol de Solanke ainda no primeiro tempo, mas conseguiu empatar na etapa final com Haaland. A equipe pressionou até os minutos finais em busca da virada, porém parou na boa atuação da defesa do Bournemouth e do goleiro Neto. O resultado aumenta a pressão sobre o elenco de Guardiola na reta final da temporada inglesa.
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2: O Ministério Público de São Paulo negou o recurso apresentado pelo Corinthians e manteve o inquérito civil que investiga a possibilidade de intervenção judicial no clube. A decisão foi tomada pelo Conselho Superior do MP, permitindo a continuidade das apurações sobre possíveis irregularidades administrativas e financeiras na gestão corintiana. A investigação envolve denúncias de uso indevido de cartões corporativos, supostas falhas de governança e inconsistências financeiras apontadas nos balanços do clube. O Corinthians tentava encerrar o processo alegando autonomia administrativa e defendendo que já adota medidas para reorganizar as contas, mas o Ministério Público entendeu que há elementos suficientes para seguir com o inquérito.
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3: O San Antonio Spurs saiu na frente na final da Conferência Oeste da NBA após vencer o Oklahoma City Thunder por 122 a 115 em um jogo eletrizante decidido apenas na segunda prorrogação. A partida aconteceu no Paycom Center, em Oklahoma, e teve Victor Wembanyama como o grande nome da noite. O francês brilhou com 41 pontos e 24 rebotes, comandando a vitória dos Spurs fora de casa. O confronto foi marcado por muito equilíbrio e emoção até os segundos finais. O Thunder, liderado por Shai Gilgeous-Alexander, chegou perto da vitória no tempo extra, mas Wembanyama acertou uma bola decisiva de longa distância para manter os Spurs vivos no jogo. Com o resultado, San Antonio rouba a vantagem de mando de quadra e abre 1-0 na série melhor de 7. O segundo duelo será nesta quarta-feira, 20 de maio, novamente em Oklahoma City.
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4: Neymar foi preservado pelo Santos e não vai enfrentar o São Lourenço nesta quarta-feira, 20 de maio, pela Copa Sul-Americana, na Vila Belmiro. Convocado para a Copa do Mundo de 2026, o camisa 10 ficou fora da lista de relacionados após sentir um desconforto na panturrilha na derrota para o Coritiba. Exames realizados a pedido da CBF apontaram um edema, mas sem gravidade. A decisão faz parte de um planejamento para evitar riscos físicos antes da apresentação à seleção brasileira, marcada para o próximo dia 27, na Granja Comari. Internamente, existe a possibilidade de Neymar também ser poupado dos próximos compromissos do Santos para chegar em melhores condições ao Mundial.
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5: O cenário político mineiro sofreu uma reviravolta. O presidente nacional do PT, Edinho Silva, confirmou que o senador Rodrigo Pacheco, do PSB, não será candidato ao governo de Minas Gerais nas eleições de outubro. Pacheco era a principal aposta do presidente Lula para garantir um palanque forte no segundo maior colégio eleitoral do país. Com a desistência, o Partido dos Trabalhadores reabriu o diálogo com outras lideranças para definir um novo nome no estado.
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5: Uma mega operação da Polícia Federal, batizada de Sem Refino, está desarticulando um esquema bilionário de sonegação fiscal no setor de combustíveis. As investigações contam com o apoio de dados levantados pelo Instituto Combustível Legal. O principal alvo da operação é a empresa Refit, apontada pelas autoridades como uma das maiores devedoras tributárias do Brasil. A fraude, que nasceu no Rio de Janeiro e se espalhou pelo país, causou prejuízos incalculáveis aos cofres públicos.
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5: O Ministério dos Transportes lançou, em Brasília, o Centro Nacional de Estudos de Sinistros de Trânsito. A iniciativa conta com o apoio da Organização Pan-Americana da Saúde e busca promover vias mais seguras em todo o país. O novo centro vai produzir diagnósticos e relatórios técnicos sobre acidentes graves de relevância nacional. O objetivo é usar evidências

0: evidências científicas para criar políticas públicas eficientes e evitar que novas tragédias aconteçam nas estradas brasileiras.
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2: Em 10 anos, as internações por doenças inflamatórias intestinais cresceram mais de 60% no Brasil. O número saltou de pouco menos de 15 mil registros em 2015 para quase 24 mil internações em 2024. Os dados são da Sociedade Brasileira de Coloproctologia. O aumento acende um alerta durante o Maio Roxo, campanha dedicada à conscientização sobre essas doenças, que ainda não têm cura, que exigem acompanhamento contínuo. A principal mensagem é a importância do diagnóstico precoce e do acesso ao tratamento adequado, como explica o coloproctologista Danilo Munhoz.
3: Tem paciente que convive com isso por meses, às vezes anos, achando que é algo da alimentação ou do estresse. E esse atraso no diagnóstico pode levar a complicações, internações e até necessidade de cirurgia. A gente tem observado um aumento expressivo nas internações por essas doenças no Brasil nos últimos anos. Além do impacto físico, existe também um impacto muito importante na qualidade de vida. São doenças que podem interferir no trabalho, na vida social e até na saúde emocional.
2: As doenças inflamatórias intestinais mais comuns são a doença de Crohn e a retrocolite ulcerativa. As duas atingem o sistema digestivo, provocam inflamação crônica e costumam alternar períodos de crise e de melhora. O problema é que no início os sinais podem ser confundidos com outras condições, o que atrasa o diagnóstico e limita as opções de tratamento. Foi isso que aconteceu com o servidor público Fábio Viana. Ele começou com uma fissura anal, passou por cirurgia e cauterização, mas não apresentou melhora. Só após buscar uma segunda opinião médica e realizar uma investigação mais detalhada, incluindo exames para doenças infecciosas, veio o diagnóstico correto. Hoje, Fábio aguarda na fila para receber a medicação, que tem custo elevado. Em alguns casos, os remédios usados no tratamento da doença de Crohn podem chegar a quase R$40 mil por frasco, o que dificulta o acesso para muitos pacientes.
4: Eu estou na espera pelo medicamento que controla a doença, né? Como ela é autoimune, só é possível tratar ela, ela não tem cura, né? Então, eu acabei entrando na farmácia de alto custo do DF, porém tem demorado bastante, o que mantém a crise que eu estou no momento e a doença continua agravando, né?
2: A doença de Crohn pode comprometer qualquer parte do tubo digestivo, da boca ao ânus. Já a retocolite ulcerativa atinge apenas o intestino grosso. Apesar dessas diferenças, os impactos no dia a dia são semelhantes. Dor abdominal, diarreia frequente, sangramentos e cansaço intenso afetam a rotina, o trabalho, os relacionamentos e a qualidade de vida. Especialistas reforçam que informação, diagnóstico precoce e tratamento adequado fazem toda a diferença.
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5: Esse foi mais uma edição do Repórter Brasil News. Obrigado pela sua companhia e até a próxima edição.
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sua melhor sintonia, do ladinho de cá te fazendo companhia a partir de agora, eu, Bia Ibsen, trazendo as principais músicas aí do mundo pop pra você ficar antenado, antenada, conhecer aí tudo que tá bombando no Brasil e no mundo, também nas redes sociais e muito mais. Hoje, quarta-feira já, tem muito

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2: Tá, agora é o BYY, vou indo nessa. Obrigada pela companhia, obrigada pela sua audiência. E a gente se encontra por aqui, belezeira? Beijão pra você, viu? Fica com Deus, um abraço, tchau, tchau.
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2: Eita, que beleza! Quarta-feira, quartamos, hein? Eu sou Kleber Salles e este é o Pagodaço, o programa que vai fazer você remexer o esqueleto, rebolar, dançar, soltar com certeza, né? Aquela criança que existe dentro de você, não é verdade? Ah, tem que fazer isso mesmo de vez em sempre, né? Eu sou Kleber Salles, vamos juntos com o melhor do samba e do pagode, o ritmo que contagia a galera!

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1: Gosto muito dessa canção. Uma música faz tempo que eu fiz e é bom relembrar. Assim, ó.

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1: Esse pagodaço é bom demais, hein, rapaz? Só música boa pra gente mexer o esqueleto. Daqui a pouquinho tem mais sucessos. Aqui, os melhores do samba e do pagode, né? O ritmo mais brasileiro que contagia, né? De volta depois do intervalo.
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